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0: 21 horas e 2 minutos.

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1: Juventude FM informa a hora certa.
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Cidade leva até vocês mais um programa da série a série. Dedique uma canção a quem você ama. Eu tenho aqui em minhas mãos uma carta. Uma carta de um ouvinte que nos escreve e assina com um singelo pseudônimo de Maricó.

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1: 23 horas e 15 minutos.

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1: 23 horas e 48 minutos.

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1: Juventude FM informa a hora certa.
2: Meia-noite e 2 minutos.
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1: Meia-noite e 11 minutos.

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1: Meia-noite e 28 minutos.

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1: Meia-noite e 42 minutos.

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1: Meia-noite e 59 minutos.

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1: 1 hora e 13 minutos.

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2: 1 hora e 31 minutos.

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1: Uma hora e 49 minutos.

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1: 2 horas e 5 minutos.

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1: 2 horas e 20 minutos.

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1: 2 horas e 33 minutos.

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1: 2 horas e 48 minutos.

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3: 3 horas e 2 minutos.

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1: 3 horas e 32 minutos.

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2: 3 horas e 48 minutos.

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1: 4 horas e 3 minutos.
2: Rapaz, como tem gente bonita hoje nesse negócio aqui, hein?

aí, gente! Boa noite pra vocês! Sejam bem-vindos ao nosso show. Obrigado por tudo, obrigado pela presença de cada um de vocês. E seja o que Deus quiser, viu, gente?

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1: 4 horas e 18 minutos.

0: Tchau, obrigado, viu?
1: Amém, obrigada.
0: Paula Fernandes, uma salva de palmas.
1: Obrigada.
0: Obrigado.

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1: Juventude FM informa a hora certa.
2: 5:02.
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1: Juventude FM informa a hora certa.
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Bom dia, são 6h09. Está começando mais um programa Raízes do Sertão aqui pela 104,9 Juventude FM, onde vamos viajar no tempo, ouvindo as melhores, certo? E daqui a pouco eu volto dando bom dia para a rapaziada.

7 horas para a propaganda eleitoral. Quero mandar o meu bom dia para Messias, ali no bairro Ademar de Carvalho. Ele mora ali no beco da Rua 2. Ele cobra direto. Você não fala meu nome. Bom dia também para Thelma Forrozeira. Bom dia também para Adelmo da Rua Campos, Edinaldo Artes, o pedreiro Bandola, o seu José Fernando, meu amigo Janisson, o Marcelo Santos, ali na Rua 11, o Jorge, pai de Marcelo da Caçamba, e um bom dia também para Marcelo da Caçamba. Marcelo aí que dirige a caçamba na Carvalho Material de Construção. Um bom dia também para Silvestre da Madeireira, Dona Luziene na lanchonete ali no Mercado Municipal. Hoje é segunda-feira, vai lá provar aquele carneiro, um carneiro muito bom. Sempre eu vou lá comer um cuscuzinho com carneiro, certo? Bom dia também para Cacá, ali no Mercadinho Cristo Rei, na Augusto Franco, em bairro Ademar de Carvalho. Quem está conosco também é Jailton Silva, nosso amigo aqui, companheiro. Está ouvindo, já mandou bom dia, também estou mandando agora. Ao nosso amigo Miguelão, nosso amigo mototáxi Chapinha, também Joselito, mototáxi. O Dojão, o Dojivan, meu amigo Dojivan, o Dojão. E daqui a pouco estaremos falando mais. E aqui a música não para. Vamos de João Mineiro Marciano. Ainda ontem chorei de saudade. Agora são 6h25, 6h25, Raízes do Sertão, Juventude FM 104,9.

Agora são 6 horas e 22 minutos, 6h22. Bom dia para você. 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

Agora são 6 horas 36 minutos, 6h36, e vamos continuar aí mandando aquele alô, um alô especial aí para ali na... Quem está ouvindo a nossa programação é o Laranjeiras. Laranjeiras está ali na Augusto Franco, depois do batalhão. Laranjeiras, sua esposa Raimunda, Revenilso Cabeleireiro, ali na Augusto Franco. Ademar de Carvalho. Quem está conosco também é João Pedreiro, na Travessa Machado, Toninho do Bar, na esquina da Avenida Machado. E na Praça da Antártica está a nossa amiga Maria dos Perfumes. Quem está conosco também é Judivaldo. Judivaldo está ali no bairro Novo Horizonte, ouvindo a nossa programação. Bom dia para vocês, obrigado pela sua companhia. E aqui a música não para, vamos continuar ouvindo, porque o intervalo comercial interrompeu. Chitãozinho Chororó, Fio de Cabelo. 6 horas 37 minutos, Raízes do Sertão, Juventude FM 104,9. Bom dia para você.

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1: Muito bem, agora são 6 horas 54 minutos. 6h54. Vamos estar mandando um bom dia aí para todos que estão na sintonia. Já falei alguns, vamos repetir aqui: Messias, Thelma Forrozeira, Delmo da Rua Campos, Edinaldo Artes, Pedreiro José Bandola, Jamison, Marcelo da Caçamba, Jorge, o pai, o pintor Jorge, pai de Marcelo, Silvestre, Luziane, Cacá, no Mercadinho Cristo Rei, Jailton Silva, Miguelão, Chapinha, Joselito e Dogivan. Daqui a pouco eu falo mais. Vamos para um break comercial e daqui a pouco estaremos de volta. Agora são 6h55.
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10: Meu povo, que bom ter você aqui com a gente novamente. Na FM 55 de hoje, vamos falar de uma política pública que começa na sala de aula e pode mudar uma vida inteirinha. Vamos falar de educação, vamos falar de ensino integral, de tecnologia, obras e oportunidades para professores e alunos que vão além de Sergipe. Vamos falar tudo isso com números, histórias e pessoas que tiveram a vida transformadas. Tá no ar a FM 55. A gente começa com a notícia que pode mudar o futuro dos nossos jovens. Repórter 55, direto das ruas, traz os detalhes. Alana, é com você.
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0: Relações Internacionais e
1: Direito.
2: Eu já passei por muita coisa. Quando nasci, eu tive paralisia cerebral. A médica disse que eu ia ser vegetativo, que eu não ia andar, que eu não ia falar, que eu não ia

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1: Agora são 7h27, 7h27, você ouvindo Raízes do Sertão aqui na Juventude FM. Eu quero mandar um bom dia para o Laranjeira, Dona Raimunda, sua esposa, o Evenilson Cabeleireiro ali no Ademar de Carvalho, conhecido como Campo da Vila. A Maria dos Perfumes na Praça da Antártica, Cowboy da Gata, o Ló Mecânico, João Pedreiro na Travessa Machado, Toninho do Bar e o novo ouvinte ali no bairro Novo Horizonte, o Judivaldo, ele é cantor lagartense, certo? Na sexta-feira estaremos aí tentando tocar também uma das músicas deles aqui junto com os lagartenses. Messias Thelma Adelmo, da Rua Campos, Edinaldo Artes Bandola, Zé Bandola, pedreiro, Janison Marcelo da Caçamba, seu pai, pintor Jorge, seu Jorge, bom dia para vocês. O Cacá, Miguelão, Chapinha, Joselito e o Dojão. Dojão que trabalha ali na Adega do Laerte. E vamos de música, que a música não para. Moda de viola, sertanejo raiz, você só ouve aqui, Raízes do Sertão. Na comunicação do seu amigo brasileiro, vamos juntos até às 8 horas. Às 8 horas temos o programa A Hora do Corretor.
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0: Muito bem, chegando ao finalzinho da nossa programação, né? Ainda são 7h52, mas ainda vou deixar a última música, né? Com Eduardo Costa, Mentira que Virou Paixão, tá bom? Quero agradecer a participação, a companhia de todos os dias com você, das 6 às 8, certo? Depois da música aí vamos ter um bloco comercial e o programa às 8 horas, programa A Hora do Corretor com José Augusto Corretor, tá bom? Até amanhã, se assim o nosso Deus nos permitir.
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Hoje é segunda-feira, 14 de setembro. O ano é 2026. E a partir de agora você vai ouvir o programa A Hora do Corretor, que é sua revista diária de informações imobiliárias. Eu quero mandar um bom dia a cada um que está com o rádio ligado.

Bom dia e que a paz esteja convosco. Quem tem propósito encontra forças para enfrentar os desafios. Quando sabemos por que lutamos, quase nenhum obstáculo é grande o suficiente para nos fazer desistir. 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

0: 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Hoje, segunda-feira, dia de feira em Lagarto, e grande feira. A feira está lá nos mercados Rosendo Ribeiro Filho, José Correia Sobrinho, Mercado da Farinha. O Mercado da Farinha está sendo reformado, não sei, tiraram o telhado, tiraram paredes. Ixi, é. Depois eu sei o que é que vai ser. Então, eu quero mandar um bom dia a todos os feirantes, a todos que estão no mercado, vendedores e compradores e quem está passeando. Tem gente que vai no mercado só para ver o movimento, passear, comer uma fruta, tomar um café lá nos restaurantes do mercado, que tem vários. Tem Aloísio lá na esquina, o Aloísio. Tem o Marquinhos lá no primeiro andar, tem a Quequê. Tem mais restaurante no mercado. Agora vamos por... Isso aí foi no... José Correia Sobrinho. No mercado Rosendo Ribeiro Filho tem Dona Luziene, onde o brasileiro sempre está lá. Olha, o lombo lá é especial, viu? Eu posso falar e está aprovado o lombo, que é lombo graxiado. E também tem lá o restaurante de Dona Dedé. Lá também no mercado Rosendo Ribeiro Filho. Uma maravilha. Eu, quando viajo, e vou, por exemplo, qualquer capital que eu chegue, eu sempre gosto de ir no mercado, naquele mercado central, como Aracaju tem, Salvador tem, Belo Horizonte, São Paulo, então todas as outras capitais, é que você conhece a cultura do local, é no mercado. Então, você que queira conhecer a cultura de Lagarto, você vai no mercado. Você vai no mercado e você conhece a cultura do nosso povo. Certo? A cultura do nosso povo. Então, estão ligando para mim, mas eu estou no ar no momento, não posso atender. Mas assim que entrar a música, eu atenderei ao amigo Antônio. Então, amados ouvintes, o programa Hora do Corretor, como eu falei, que é a sua revista diária de informações imobiliárias, é a sua revista diária, onde a gente anuncia aqui os nossos produtos e você fica tendo conhecimento, certo? Nós temos imóveis para alugar. Eu tenho um salão comercial, a rua Floriano Peixoto, ali próximo da igreja presbiteriana. 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Brasileiro, já preparou as músicas para hoje? Vamos de música e em seguida o apoio cultural.
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Hoje, segunda-feira, ontem houve cavalgada lá no povoado Oiteiros, e isso, é... Ninho de Juvença estava lá, o Heraldo do Ouro também, o Raimundo Celestino. O Raimundo Celestino, será que foi? Então, mas a festa foi grande. Eu quero mandar um bom dia. Quero mandar um bom dia para a turma lá da oficina Quatro Rodas. É, o Pintinho, o Jorge, lá na Avenida Contorno. Também para o Marcos e o Deninho. Essa turma maravilhosa. Quero mandar um bom dia também para Gesso, Luciano, Joyce e Maria, lá no Caldo de Cana. Para o Zezão da Equipe K também. Essa turma maravilhosa. Também quero mandar um bom dia para o amigo da Letrista, lá na Rua da Vaca Atolada. Para o Tim de Zé de Bibi, para a Thelma Forrozeira, sua irmã Cristina, sua sobrinha Vitória, para o Fran está lá no supermercado Lima, a Maria Garrincha, e a mãe da dona Luciene, o Renato e Vera, o Paulo Vieira e Maria de Lourdes, Kekel e Wagner Paraquedista, Dulce do Sindicato, para a Nira lá na Horta, para a Edilza do Sindicato também. Quanta gente boa, né? Sintonizada aqui na Rádio Juventude FM e em especial no programa Hora do Corretor. 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Você pode me ligar das 7 da manhã às 7 da noite. Estou no ar. Estou lhe atendendo. Pode ligar, não tem. Eu não vou ligar meio-dia e meio porque ele está almoçando. Não, pode ligar. Eu paro de almoçar para lhe atender. É brincadeira? Não, é verdade mesmo. Quero mandar um bom dia para o amigo Nozinho Góes e sua esposa Dona Elza, para Dona Nega, Borba de Paula, Ricardo Cambista, Bicho do Mato, pense num bicho, Bicho do Mato, Edilson de Juca, Rogério lá no Nobre. Pronto, essa turma maravilhosa, sintonizados aqui conosco.

0: Lagarto tem muitos povoados, mais de 100. Não dá para falar em todos, mas na medida do possível a gente vai falando. 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Brasileiro, vamos de música, em seguida o apoio cultural.
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4: Oito horas e 37 minutos, Rádio Juventude FM 104,9, fazendo a diferença. E você está ouvindo o programa A Hora do Corretor. A Hora do Corretor é a sua revista diária de informações imobiliárias. Quero mandar um bom dia para a Dona Inês, a mãe de André do Banese, Zé de Emílio, lá na Fazenda Grande, Fernandinho da Elagarto, Naldinho Alfaiate, Dona Zefinha do Paulista, para Sarafim, lá no Açu Velho. E lá também tem mais gente boa. Tem, sim, senhor. Quero mandar um bom dia para o Fabiano Borracheiro, Denso e Nilson Serralheiro, João Capoteiro, lá na Bica, né? Isso. Bom dia vai para João Pedro, na Travessa do Machado, Adelmo na Rua de Campos, para Edivaldo Artes. Tem mais gente aqui. Para o Cacá, filho do Valdomiro, da Brasília. O Valdomiro era candidato a vereador lá na Brasília. Também para a Dona Luziene, do restaurante. Tem mais alô aqui. Para Taninha e seu esposo Antônio Pezão, lá no Aldemar de Carvalho. Eita, quanta gente boa. Lá também tem o meu garoto, lá no Aldemar de Carvalho. Pois é, amados ouvintes, programa Hora do Corretor, sua revista diária de informações imobiliárias. Você quer comprar, você quer vender, você quer alugar imóveis? Você fala comigo. Eu sou José Augusto, corretor de imóveis. Olha, eu tenho a venda no povoado Sobrado. Você sabe onde fica o Bar da Visgueira? Sabe. Entrou ali, ó. Ali é Sobrado. Aquela rua calçado com aquele piso intertravado. Rapaz, eu acho interessante aquele piso. Eu acho mais confortável de andar do que no paralelo é pípedo. É uma maravilha aquele piso. Pois, naquela rua ali, que dá acesso ao povoado Pé de Serra, 150 metros depois do Bar da Visgueira, eu tenho a venda um lote para a chácara, medindo 25 de largura por 60 de comprimento. 25 por 60. Olha, lá já tem toda a infraestrutura, calçamento, água e luz. É tudo. Só é você construir a sua chácara. Tá bom? Lá no povoado Sobrado. No povoado Fazenda Grande, eu tenho à venda uma chácara. Lá na rua de Seu Louro, é uma chácara. Tenho à venda uma outra chácara lá na Colônia 13, na Rua de Santa Luzia. Na Colônia 13, na entrada principal, ali onde tem um portal, seja bem-vindo à Colônia 13, eu tenho à venda uma casa. Essa mede 7 por 38. Ainda na Colônia 13, eu tenho à venda um sítio, lá no Açuzinho, a 100 metros da Igreja do Açuzinho. É um sítio medindo 5.3 tarefas. 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Eu sou José Augusto Corretor, estou no telefone 999-860295. 999-860295. José Augusto Corretor. Quero mandar um bom dia para a Dona Valdeci, que é a esposa do Chico Ceará, para Maria dos Perfumes, Dona Neuza, Helena Vieira, Elia Roque, lá na Secretaria de Saúde, para Maria e Gerson, lá no Caldo de Cana, Edilza do Sindicato, lá na Horta, com Madre Miralda e Dona Ângela, na Praça da Piedade, para Mildinho Som, lá no Aldemar de Carvalho. Eita! Eu quero mandar um bom dia também para Judivaldo Cantor, lá no Novo Horizonte. É mais um artista lagartense. Na sexta-feira nós vamos tocar a música desse Judivaldo Cantor. E isso, para brilhantar as pratas da casa. Que maravilha, né? Que maravilha. Ô brasileiro, vamos de música e em seguida o apoio cultural.
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5: Oito horas e 56 minutos, Rádio Juventude FM 104,9. Já estamos encerrando o nosso programa nessa segunda-feira, 14 de setembro. Pois é, amados ouvintes, não esqueçam da palavra mágica. Palavra mágica é gentileza, porque gentileza gera gentileza. E a frase de hoje é a seguinte: Deus não tem religião. Onde houver amor de verdade, consciências iluminadas e caridade, lá estará Deus. Dito isto, desejo uma ótima segunda-feira. Uma semana iluminada, super produtiva e até amanhã com fé em Deus.
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1: Juventude FM informa a hora certa.
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1: 9 horas e 26 minutos.

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1: 9 horas e 47 minutos.

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1: Juventude FM informa a hora certa.
2: 9:58.
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13: 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Portanto, quem deixar para procurar o sistema em janeiro poderá descobrir que perdeu o prazo. 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A exceção é a empresa que já tenha no cadastro um registro de exclusão futura. 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

Muito bem, agora são 10 horas mais 5 minutos, 10 e 5 aqui na Juventude FM. A Ligação 104 para você até às 11 horas. Aqui pela sub da nossa Juventude FM, nessa segunda-feira, dia 14 de setembro de 2026. É isso? Muito bem, bom dia para você, né? Tivemos aí um bom final de semana, graças a Deus. Estamos aqui para mais uma semana de trabalho, aqui na melhor da cidade, Juventude FM, a rádio que faz a diferença. Nessa manhã de segunda-feira, que tenhamos aí uma semana de muita paz, muita saúde para todos nós. Isso é que eu desejo a todos vocês, né? E muito obrigado aí pelo carinho da audiência, tá bom? Vamos que vamos até às 11 horas aqui na melhor da cidade, Juventude FM. 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Aquele abraço, bom dia, né? 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São 10 horas mais 8 minutos, 10 e 8, bom dia.

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4: Muito bem, agora são 10 horas mais 15 minutos. 10 e 15, vamos às primeiras previsões astrais para esta segunda-feira, né? Início de semana. Você está ouvindo a gente e quer saber aí o seu signo, né? Vamos para Áries, Touro e Gêmeos. Você de Áries, de 21 de março a 19 de abril, você buscará lidar com as responsabilidades compartilhadas. No processo, algumas situações poderão despertar insegurança ou aumentar a preocupação, levando a reagir de forma mais intensa. Por conta disso, evite cobranças excessivas, decisões precipitadas, principalmente nas finanças. O ideal será estabelecer limites claros e resolver com racionalidade, não é isso? Vamos para você de Touro, de 20 de abril a 20 de maio, você do signo de Touro. Seja necessário ter maturidade nos relacionamentos, especialmente diante de divergências e expectativas e cobranças. Ao longo do dia, algumas conversas poderão trazer esclarecimentos importantes. Todavia, também haverá o risco de disputas, sobretudo se alguém tentar limpar a própria vontade, né? Impor a própria vontade. Logo, o melhor será avaliar os fatos antes de tirar conclusões e respeitar os limites de todos, inclusive dos seus, né? Muito bem, vamos agora para Touro. Não, agora é Gêmeos. Você de Gêmeo, de 21 de maio a 20 de junho. Vamos lá então. Você precisará administrar melhor a rotina, pois algumas tarefas possivelmente consumirão mais energia do que devia. Além disso, pequenos problemas tenderão a ganhar proporções maiores diante do cansaço, das pressões externas e das dificuldades em que aceitar as mudanças necessárias. Portanto, evite assumir sozinho responsabilidade que poderiam ser divididas. Procure estabelecer limites claros e agir com flexibilidade, tá bom? Daqui a pouco tem Câncer, Leão e Virgem aqui no programa Ligação 104. Agora são 10 horas mais 17 minutos.
5: Vila Country! Débora Mello pra vocês. Simão!

0: gente. Valeu.
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0: julho, você sentirá vontade de aproveitar os momentos de lazer ao lado da pessoa amada. Porém, algumas situações afetivas ou pessoais tenderão a despertar insegurança. Diante disso, diante desse cenário, tome cuidado com as cobranças expressivas, ciúmes ou tentativas de controlar o comportamento alheio, principalmente quando as suas expectativas não forem atendidas. O mais indicado será agir com maturidade perante as frustrações, não permitindo que um desentendimento afete o seu dia. Para você de Leão, de 21 de julho a 22 de agosto, você deverá dedicar mais atenção às questões familiares, visto que incômodos antigos poderão vir à tona ao lar. Ao longo desta segunda-feira, as conversas tenderão a ficar mais tensa dentro de casa, principalmente se houver cobranças ou atitudes autoritárias. Evite, nesse cenário, reagir às provocações. Em vez disso, procure organizar o ambiente e respeitar os limites de cada pessoa e lidar com os assuntos pendentes de maneira objetiva, né? Para você de Virgem, de 23 de agosto a 22 de setembro, virginiano, virginiana, nesta segunda-feira, algumas conversas poderão despertar desconfiança, irritação ou necessidade de provar que está sempre certo. Diante desse cenário, tome cuidado com a maneira como expressar suas opiniões, interpretar aquilo que escuta, organizar os pensamentos e verificar as informações antes de agir. Serão atitudes essenciais para evitar conflitos ao longo do dia, tá bom? Daqui a pouco tem Libra, Escorpião e Sagitário aqui na Juventude FM. Agora são 10 horas mais 23 minutos.
1: 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Débora Mello pra vocês.
0: Já foi. Simão.

0: isso vai ficar na sua mente.
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1: Muito bem, agora são 10:30, 10:30 aqui na Juventude FM. Vamos a mais previsões astrais para esta segunda-feira, agora para Libra, Escorpião e Sagitário, não é isso? Meu amigo Paulo Oliveira, dos Patrícios, está ouvindo a gente, obrigado pela audiência. Aí, muito bem, né? Paulo Oliveira dos Patrícios, né? Muito bem, vamos lá então, para você de... Aqui, muito bem, é aqui, agora sim, encontrei você de Libra, Escorpião e Sagitário. Alô, Libriano, Libriana, haverá uma... Olha, peraí, antes tem que dizer aqui o... Né? Muito bem, daqui a pouco eu atendo o telefone. É, vamos...

Muito bem, agora são... Olha, vamos lá, o horário, né? Peraí, só um instantinho aqui pra gente voltar. Nosso amigo Pintadinho ligou aqui pra gente. Nosso amigo Luciano Marutin, são 10h32. Vamos agora para Libra, né? De 23 de setembro a 22 de outubro. Libriano, Libriana, vamos lá então. Haverá uma preocupação maior com o dinheiro e com aquilo que lhe traz segurança. Inclusive, algumas situações poderão levá-lo, levá-la a reagir de maneira mais intensa, intensa que o habitual. Nesse cenário, será importante evitar compras impulsivas ou investimentos arriscados, né? Uma avaliação objetiva das finanças permitirá que tome decisões mais conscientes, né? Para você de Escorpião, de 23 de outubro a 21 de novembro, algumas situações terão a afetar a maneira como você se posiciona, podendo levá-lo a reagir de modo intenso às interferências externas, né? Isso, no entanto, apenas provocará tensões. Logo, o mais indicado será estabelecer limites claros, observar suas reações com cautela e evitar disputas motivadas pela necessidade de controle. Isso, vamos agora para você de Sagitário, de 22 de novembro a 21 de dezembro. Sagitariano, Sagitariana, você buscará se afastar das situações que estão gerando desgastes ou exigindo mais energia do que consegue oferecer. No processo, contudo, algumas questões poderão ficar confusas, aumentando a ansiedade ou a tendência a querer resolver tudo rapidamente. Evite, nesse cenário, agir de forma impulsiva. O ideal será respeitar o próprio ritmo e observar suas emoções com a objetividade, tá bom? Daqui a pouco tem Capricórnio, Aquário e Peixe aqui na Juventude FM, nesta manhã de segunda-feira.

0: Agora são 10 horas mais 40 minutos, 10h40 aqui na Juventude FM, programa Ligação 104 para você aqui nesta manhã de segunda-feira. Vamos agora mais previsões para Capricórnio, Aquário e Peixe. Vamos lá então para você de Capricórnio, de 22 de dezembro a 19 de janeiro, você poderá sentir uma pressão maior em relação aos objetivos e às responsabilidades profissionais. Nesse contexto, as cobranças tenderão a irritá-lo, irritá-la profundamente, podendo levar às disputas que não contribuíram para os resultados. Logo, será importante separar as questões pessoais das decisões de trabalho. Busque também rever suas prioridades e manter o controle diante de situações desafiadoras, não é isso? Muito bem, vamos agora para você de Aquário, de 20 de janeiro a 18 de fevereiro, aquariano, aquariana. Suas convicções em relação aos estudos e planos de longo prazo poderão entrar em conflito com as opiniões alheias, provocando discussões acaloradas. Diante desse cenário, não insista em convencer os outros sobre as suas ideias. Em vez disso, procure ver flexibilidade para analisar diferentes possibilidades e rever aquilo que já não faz sentido. Para você de Peixe, de 19 de fevereiro a 20 de março, será preciso ter cuidado com os recursos compartilhados e com os vínculos profundos, e isso porque algumas situações nesses setores tenderão a despertar emoções intensas, levando ao modo de perder o controle e amamentando as necessidades de obter respostas imediatas. Para não haver desgastes desnecessários, procure compreender melhor os seus limites, organizar as pendências, conversar de forma objetiva sobre as responsabilidades de todos os envolvidos. Está aí as previsões astrais para esta segunda-feira. Dilma Rocha, né? Nossa amiga Dilma Rocha aí no bairro Novo Horizonte, também a minha querida Dilma dos Santos, também na sintonia com a gente. Vamos ver aqui. A Dilma Rocha, bom dia.
1: Bom dia, Ailton Silva. Quem que está falando, Dilma Rocha? Brasil, vai passar aí uma música, Amado Batista, secretária. Pereço para o meu esposo José Pereira, para vocês aí da juventude, para me achar a sua esposa Dilma, né? Dilma Santo, né? E deu de um bom dia a vocês aí, saúde, tchau.
0: Tá aí nossa amiga Dilma Rocha, aí no bairro Novo Horizonte. Quero ouvir essa aqui, secretária. 10h43.

Muito bem, agora são 10 horas mais 51 minutos. É o final do programa, gente. Um abraço a todos. Eu volto amanhã às 10 da manhã. Na sequência, tem Apoio Cultural, depois tem ele, Maicon Silos com Fala Empreendedor. Daqui a pouquinho, um abraço. Eu volto amanhã às 10 da manhã.

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1: 10 horas e 53 minutos.
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0: Fala, empreendedor! Hoje, segunda-feira, dia 14 de setembro de 2026, essa segunda-feira abençoada que nós temos aqui no podcast Fala, Empreendedor. Esse é o episódio de número 43 e hoje nós temos a participação especial dele, do Obderan Bispo. Está conosco aqui no estúdio e a gente já abre o microfone para que ele possa desejar um bom dia para você que está conectado conosco. Bom dia, Obderan.
1: Bom dia, Sirius. Bom dia a todos os ouvintes, a todas as pessoas que nos acompanham. Que alegria estarmos aqui. Vai ser uma manhã muito produtiva.
0: É isso aí. Continua conectado conosco. Hoje minha voz deve estar uns 70% e vai ficar 80%, vai ficar 90%, vai ficar 100%. Mas a gente não pode parar. Às vezes na vida as situações acontecem, os desafios eles surgem e na vida de todo campeão existe desafio. Então, empreendedor, os desafios eles fazem parte da sua vida. E às vezes a gente pode ter aí uma qualidade reduzida por alguns percentuais, como hoje a minha voz aqui não está ao 100%, mas eu estou aqui. E o que importa é nós caminharmos dia após dia. Os desafios, eles fazem parte. Nessa segunda-feira, eu sei que os desafios já bateram a sua porta, empreendedor, mas você não deve desistir. Você deve continuar avançando. Talvez não tenha todos os recursos, não tenha tudo o que você necessita, mas o importante é fazer tudo o que pode ser feito com o que você tem. Então, nessa segunda-feira, continue avançando. Está no ar o Fala Empreendedor. Esse podcast para você que empreende, para você que deseja empreender e para você que quer continuar acelerando sua carreira profissional. 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
0: Fala, Empreendedor Podcast, está no ar. Hoje, dia 14 de setembro de 2026, o episódio 43. E hoje a gente está aqui com ele, com o Obderan Bispo. Obderan, que é administrador, ele é mestre em administração, especialista em gestão de pessoas, é diretor do CRA Sergipe, o Conselho Regional de Administração, é gerente de relacionamento do Banco do Brasil e fundador da Elos Consultoria Estratégica. Ele é autor do livro Cooperação em Ambientes Competitivos e atua como mentor de líderes credenciados pelo CFA e FIA Business School. Professor e consultor em planejamento e performance financeira. E para completar essa trajetória multifacetada, traz uma bagagem única, são mais de 30 anos de experiência como ator, unindo arte, a oratória e a comunicação de alto impacto ao mundo corporativo. Obderan, que honra te receber aqui hoje. Obderan, por Obderan, quem é o empreendedor Obderan Bispo?
1: Grande Michael Sirius, muito obrigado pela oportunidade de estarmos aqui reunidos nesse espaço interativo, dinâmico, de muita aprendizagem. Quem é Obderan Bispo por Obderan Bispo? Veja, eu sou uma pessoa inquieta. Eu sou um inquieto. E a nossa vida, ela é, eu penso dessa forma, proporcionada ou provocada por uma série de desafios. Então, essas atividades que eu desenvolvo, a minha carreira, ela representa muito essa inquietude que eu carrego na minha vida. E tem um propósito que eu valorizo muito na minha vida, Michael, e que eu sigo isso em todos os empreendimentos, negócios, em todas as minhas iniciativas profissionais e também pessoais. Eu sou uma pessoa que busca deixar legado. Eu quero, em tudo que eu faço, deixar um legado para que haja continuidade, para que as pessoas possam sentir um pouco de mim. Então, esse é o Obderan por mim mesmo.
0: E o Obderan também é pai, é esposo, é cristão. Então, como é também essa gestão? Porque você tem um currículo aí de plena atividade. Como você falou, você é inquieto. Então, todo inquieto tem que pegar muitas coisas. como é que você consegue, Abderan, lidar com família, o CRA, Banco do Brasil, a consultoria, a mentoria, como é que você, e também lecionar?
1: Essa é uma pergunta que muitas pessoas me fazem e eu gostaria de trazer uma provocação para quem está nos acompanhando. E aí também para você, Sirius, o meu dia tem 24 horas, assim como o seu.
0: É.
1: Assim como de todas as pessoas que estão nos acompanhando. O que acontece nessas 24 horas é uma decisão nossa em relação à otimização do tempo, ao que a gente chama de gestão do tempo. É possível ter qualidade de vida fazendo muitas coisas, ou fazendo poucas coisas, também é possível, desde que você administre bem o seu tempo. Aí eu começo falando sobre quatro princípios da administração: planejamento, organização, direção e controle. Então é possível fazer muitas coisas se você planejar bem o seu tempo, os seus dias, cuidar da sua saúde mental, da sua saúde física. A família é algo que eu não abro mão.
0: Muito bom.
1: A profissão, a carreira, o empreendimento, tudo que nós fazemos do ponto de vista profissional consegue se encaixar nessas 24 horas, inclusive tendo qualidade de vida. Agora, o ponto importante é como você organiza o seu tempo depois que você o planeja. Porque todos nós planejamos o nosso dia.
0: Exatamente.
1: Vai escovar o dente, vai tomar café, a gente planeja até o que vai tomar café, né? O que vai comer, enfim. Então, o planejamento ele está presente nos nossos dias a dias. O que ocorre é que às vezes a gente fracassa na organização. A gente idealiza, fica aqui na cabecinha, mas quando a gente coloca no papel, começa a se perder. Então essa disciplina da organização é o que eu diria para você que faz toda a diferença nessa minha vida.
0: Estabelecer prioridades.
1: Prioridades, com certeza.
0: Muito bom, muito bom. Porque quem tem família tem a outra etapa, né? Que é a atenção aos pequeninos, aos filhos. A esposa também, e também você tem sua vida de fé também, que também carece, necessita de tempo para focar.
1: Sem dúvida, meu irmão. Eu acredito que você é uma das personalidades que tem mais propriedade para falar esse assunto, essa capacidade de lidar também com a vida missionária.
0: Exatamente.
1: Né? Com a nossa fé. E quando aí eu estou falando... para aqueles que têm fé, aqueles que não têm fé em Deus, em Jesus Cristo, tomem como referência a fé que porventura tenham, mas sim, todos nós temos fé.
0: Temos fé, tem que acreditar em alguma coisa.
1: Então, quando aqui eu falo particularmente de mim, quando eu assumo a minha religião, a minha fé, não é uma fé passiva, eu preciso estar presente na minha vida religiosa. Então, isso também é uma coisa inegociável. Faz parte da nossa completude como ser humano. E aí eu falava agora há pouco a respeito desse cuidado. A gente vai expandir um pouquinho, né?
0: Hoje
1: a gente vai expandindo. E às vezes, quando a gente fala de empreendedorismo, que a voz do empreendedor é isso, às vezes a gente pensa que tudo está concentrado na dimensão de um negócio, de uma ideia. Mas o equilíbrio de vida... ele também define o sucesso do que a gente faz. E aí, considerando esse princípio, eu penso que o equilíbrio do corpo, da mente e da alma...
0: muito bom.
1: É fundamental para que a gente possa ter uma vida saudável, uma vida equilibrada e, eu diria, até uma vida feliz.
0: Uma vida feliz. Muito bom esse equilíbrio, abordar sobre isso. Estamos ao vivo com ele, Abderan. Aqui no estúdio João Costa, da Juventude FM, e também ao vivo pelo Instagram. E já tem aqui a audiência comentando aqui no Instagram. Obrigado, Alisson Silva, conectado conosco, a Deise, a Eliane Palmeira. E a Deise tem uma mensagem aqui. Abderan, um ser humano incrível. Está aqui. Um abraço para a Deise.
1: Muito obrigado, Deise. E essa gratidão... Michael, ela se refere inclusive àquilo que eu falei no início, né, do legado. É isso, eu fico muito feliz quando as pessoas veem, reconhecem que aquilo que eu fiz, que eu faço, deixou alguma marquinha. Isso é o que marca profundamente a minha vida, saber que eu estou no caminho certo.
0: Está no caminho certo. E eu tive uma passagem na sua vida na universidade, ali naquela pós-graduação que nós fizemos, a Laís Fernanda, minha mulher também. E tem pessoas realmente que passam em nossas vidas e deixam marcas positivas. E a marca que tem o de você realmente é essa força, essa fé e esse foco. Esses três Fs aí. Força, fé e foco. Tem uma mensagem da Laís Fernanda. Tenho uma grande admiração por Obderan e sua família. Olha aí o carinho.
1: Ô, Laís, muito, muito, muito obrigado. Gratidão enorme. E saiba que a recíproca é verdadeira. Inclusive para Deise, estendo aí também todo o meu carinho. Para todos que estão participando, para vocês em especial que mandaram essas mensagens. E vamos interagindo, né?
0: Vamos interagindo. O mundo mudou e o mundo é isso. A dinâmica é essa realidade. Estamos aqui falando ao vivo. Esse podcast é um programa ao vivo, transmitido pela Juventude FM. Você que está nos assistindo pelo Instagram. E também transmitido pelo Instagram. E aqui não tem filtro. Aqui somos nós como somos, do jeito que somos. E hoje a gente está falando aqui sobre empreendedorismo com o Obderan, ele que tem propriedade, e a gente quer saber como surgiu a sua história de empreendedorismo.
1: Veja, eu diria que o empreendedorismo, ele nasceu junto comigo, é DNA. O meu pai, ele é marceneiro desde sempre, mas antes de ser marceneiro, ele vendia bala aqui no cinema, na época quando o cinema funcionava. Ele era baleiro e com muito orgulho eu conto essa história. Depois ele se enveredou pela marcenaria. E aí ele empreendeu, criou seu próprio negócio. Eu ajudei em uma fase da minha vida e eu cresci vendo o negócio dele sendo formado dentro de casa. E eu diria para você que eu tive maior lucidez quando eu fiz o curso de graduação de administração. A ocasião, Michael, e aí para quem vai empreender, ou quem empreende, o curso ele é muito importante. Ele me ajudou a ter uma clareza de vida melhor e ter um discernimento do que eu queria para a minha vida. E apesar de ser servidor público, sou funcionário no Banco do Brasil, sou gerente em relacionamento empresarial na agência de Lagarto, mas eu nunca parei de empreender. Então, na graduação, aprendendo administração, eu percebi ali lacunas e oportunidades de ideias serem implementadas que gerariam negócios ou não, porque nem sempre vão gerar negócios, mas não deixa de ser empreendedorismo. E ali eu senti essa alma pujante para o empreendedorismo. E eu diria para você que o empreendedorismo ele entrou em mim e foi através de mim, porque eu também entrei na docência por essa razão. Eu queria estimular que as pessoas pudessem empreender, criar os seus negócios.
0: Muito bom.
1: E tivessem sucesso nos seus negócios, considerando um conhecimento técnico, uma bagagem necessária para uma melhor gestão do seu negócio. Então, eu diria que o empreendedorismo ele faz parte do meu DNA.
0: Então, essa história já começa desde cedo, com a inspiração do seu pai.
1: Isso,
0: e isso vai gerando dentro de você esse desejo e norteando a empreender. Muito bom essa história. E a gente percebe quando a pessoa tem essa veia empreendedora, essa garra de empreender, é que ela não é acomodada. Então você já tinha um cenário favorável, sendo um servidor de uma empresa promissora, como o Banco do Brasil. Mas isso não foi limitador para você pensar em buscar mais.
1: Em hipótese nenhuma. E eu ainda acrescentaria, a partir dessa sua reflexão, talvez a gente esteja aí com pessoas nos acompanhando que estejam hoje CLT, carteira assinada, trabalhando em alguma empresa. Dentro do empreendedorismo, a gente tem uma vertente que fala do intraempreendedorismo, a capacidade da pessoa empreender dentro da empresa que ela está vinculada.
0: Muito bom isso.
1: E veja, mesmo eu como servidor público, essa alma inquietante do empreendedorismo me leva ao meu trabalho, eu buscar inovação, ter a coragem de propor soluções novas. Então, você que é servidor público em qualquer das esferas do município, do estado, da União, você que trabalha numa empresa privada, aproveita essa oportunidade para empreender dentro do seu trabalho. Sabe, quando você cria uma rotina nova, quando você tem a capacidade de fazer diferente o que sempre foi feito daquele jeito.
0: Muito bom isso.
1: Isso é importante, isso vai alimentando essa nossa inquietação. Então, isso para mim faz parte do dia a dia, independente de onde eu esteja.
0: Muito boa essa sua fala, Obderan, desse termo, né, intraempreendedor. Muita gente não entende esse conceito, que se pode sim, sendo funcionário, ser empreendedor, ser um funcionário, mas com a mentalidade empreendedora. E não somente oferecendo novos produtos dentro da empresa, novos processos, novos recursos lá, mas também fazendo renda extra. E muita gente tem reclamado que o salário está muito limitado. E eu te digo, esse é o tempo de empreender. Buscar uma renda extra é necessário. Obderan, voltando para as perguntas aqui, nós temos muitas perguntas para responder. A gente vai mergulhar em empreendedorismo com dinâmica. Mas eu queria que você falasse um pouco dessa sua obra, Cooperação em Ambientes Competitivos.
1: Esse é um trabalho que eu desenvolvi ao longo do meu mestrado. E aí, na dissertação do meu mestrado, para falar dessa obra, eu não poderia descontextualizá-la, Michael. E eu gostaria, naquela ocasião, deixar uma contribuição para a minha cidade, para a minha região. E no mestrado, assim como no doutorado, na academia, a gente é impulsionado a trazer novidades acadêmicas, científicas, a gerar valor na ciência para o mundo. E aí eu refletia, onde está o meu mundo hoje, agora? Está na cidade que eu resido. Então eu preciso deixar uma contribuição. Eu vou trabalhar sobre isso, eu vou pesquisar sobre isso. E aí eu senti aqui no ambiente que Lagarto é uma cidade muito forte no seu comércio e uma cidade que é um polo regional. Eu pensei muito na perspectiva do empreendedor, do lojista. E eu pensei, desenvolvi um tema que foi relacionado à cooperação, mesmo num ambiente de concorrência. E aí, na ocasião, eu fiz uma validação científica, um teste de cluster, para verificar, baseado na ciência, se Lagarto corresponderia a um conglomerado comercial. Esse é um conceito cluster que vem principalmente dos Estados Unidos, você conhece bem a cultura norte-americana. E aí eu importei isso para a nossa realidade para fazer essa investigação. E eu cheguei a uma conclusão linda. Que Lagarto, de fato, corresponde a um conglomerado comercial. Isso é muito importante para políticas públicas, para iniciativas privadas. E outra curiosidade, que eu já antecipo aqui do meu livro. As mulheres têm uma predisposição de cooperar muito mais do que os homens. Aí talvez as pessoas possam pensar, não, mas isso é óbvio. Isso é óbvio se você investigar primeiro.
0: Tem que validar isso aí.
1: Tem que validar. Então, a obra, ela nasce com esse interesse coletivo, com essa investigação que trouxe um resultado fabuloso. E aí, o livro, como ele nasce, né? Eu tive o convite da editora que descobriu essa minha dissertação. E com muito orgulho, na ocasião, quando eu escolhi esse tema, eu tive um pouco de chacota, tá? Porque os colegas, eles investigavam fenômenos mundiais. E eu fui investigar
0: algo regional.
1: Uma cidade no interior de um estado pequeno.
0: No menor estado do Brasil.
1: É? Então, assim, aparentemente isso é irrelevante. Mas a minha obra foi a única que se tornou publicação em livro, tá? Daquela turma. E eu não sei, hoje acredito que deva ter outras publicações em livros, mas até a ocasião foi o primeiro livro publicado a partir de uma dissertação no programa de pós-graduação de administração da UFES. E de onde veio isso? De uma cidadezinha chamada Lagarto, de um estado chamado Sergipe. Então, essa é a história do livro.
0: Muito bom. E

0: site da editora, também a Dialética. Está disponível também nas principais livrarias do nosso país. Aqui na nossa cidade nós temos também na Livraria Adonai, a Livraria do Estudante. E está aí, está à disposição. E quem tiver dificuldade de encontrar o livro, pode entrar em contato comigo, que eu providencio junto com a editora.
1: Muito bom, e já gera interesse. Eu tenho o exemplar, eu tenho esse exemplar, e eu recomendo, é uma ótima leitura. E esse fato relevante da mulher sendo aí protagonista dessa pujança comercial, isso é o reflexo do Brasil, e aqui registrado, validado em Lagarto. Então você que está nos ouvindo, se você é mulher, saiba a relevância que você tem no empreendedorismo regional, isso é muito bom. E aconselho você que empreende a também adquirir essa obra, Cooperação em Ambientes Competitivos. E gostaria de saber como tem sido essa sua jornada, porque agora você iniciou um projeto novo, a Elos Consultoria. Então, apesar de ter tantas responsabilidades, surge a Elos. Gostaria de saber como iniciou esse projeto e como é que tem sido essa jornada empreendedora em Elos Consultoria.
0: Eu trabalho com consultoria empresarial desde 2008, aproximadamente. Ainda na ocasião era estudante de administração e tive a oportunidade de me defrontar com alguns desafios em empresas na área financeira. E aí eu comecei a trabalhar em projetos financeiros para algumas empresas. Em seguida, eu volto para Lagarto. E aí ajuda o meu pai a montar uma lan house aqui, a época da lan house.
1: Olha a história, né? Lá vem história.
0: E aí nessa lan house, inclusive partilhava isso com você aqui nos bastidores, sim. A Juventude FM participou dessa nossa história. Nós temos uma grande honra de ter contribuído naquela ocasião com o saudoso prefeitinho, que utilizava das nossas dependências para, enfim, diversas pesquisas.
1: Um abraço aí ao prefeitinho, vivo, forte.
0: Ele foi maravilhoso, um dos nossos principais clientes, inclusive, dessa lan house. E aí, nessa ocasião, a gente começa a desenvolver uma série de ideias e eu começo também a prestar assessoria para empresas com CPF individual, com meu nome. E de uma forma muito discreta, tá, Michael? Porque essas minhas outras atribuições, elas ocupam um tempo na minha agenda. E fui desenvolvendo isso ao longo de quase 2 décadas, portanto. E nesse ano, eu tive a oportunidade de conhecer uma pessoa maravilhosa. Já a conhecia pessoalmente, mas profissionalmente a gente não tinha desenvolvido nenhum projeto juntos. A Daisy, a gente desenvolveu um projeto junto numa empresa em Tobias Barreto. E esse projeto tem sido muito sucesso. E aí surgiu a ideia de Elos, consultoria estratégica, voltada também à implementação, porque a minha disponibilidade de tempo ela era limitada para as empresas. E a Daisy ela trouxe a oportunidade de expandir essa minha limitação. E hoje ela consegue estar presente nas empresas fazendo esse trabalho. Então a Elos Consultoria Estratégia e Execução, ele é um projeto, é uma empresa que tem por objetivo, como a sua missão, contribuir com o desenvolvimento de micro e pequenas empresas. Aqui na nossa cidade, na nossa região, a gente tem cliente também na Bahia, em Sergipe, em diversas cidades. Então, a Elos Consultoria Estratégia, ela trabalha com a empresa desde o plano que está no papel até a execução dos seus projetos. Então, a gente, fazendo uma analogia, a gente faz barba, cabelo e bigode.
1: Ah, muito bom.
0: É isso. E aí, nesse sentido, com esse objetivo, nós começamos a perceber uma oportunidade de mercado. Tem muitas empresas, né? A gente sabe disso. Sim. Tem muitas empresas. E fazendo essa analogia com pessoa física, quando a gente adoece, a gente procura um médico, né?
1: Exatamente.
0: Mas e quando a empresa adoece? A gente faz o quê, né? Então, para isso existe a consultoria. A gente tem o SEBRAE, que é uma instituição fabulosa, de um valor inestimável no nosso país, que contribui muito com o empreendedorismo. A gente tem a Sala do Empreendedorismo também aqui no nosso município, um projeto, sim, também fantástico, que inclusive apoia esse projeto, a Voz do Empreendedor.
1: Um abraço para o Rafael aí, para o Nininho da
0: Pessoa Bolonha. Fabulosa, pessoas assim que realmente têm um espírito altruísta de contribuir com o desenvolvimento de outras pessoas. Então, o que nós fazemos é numa dimensão que nós também temos capacidade de atendimento,

0: proporcionar a essas empresas um crescimento sustentável, né? Indicar caminhos que gerem, de fato, sucesso nos negócios. É isso que a gente se dispõe a fazer.
1: Muito bom. E deixando bem explicado para as pessoas que estão, os empreendedores que estão nos ouvindo agora, nos assistindo agora, você podia falar alguns serviços que a sua consultoria tem especialidade em oferecer? Seria consultoria estratégica, mas de que maneira exatamente o empreendedor pode estar com alguma dificuldade, alguma necessidade, e aí justamente a sua empresa vai poder ajudar?
0: Veja, aprofundando um pouco desse conceito, quando a gente fala de estratégia, né, para deixar todos que estão nos acompanhando aqui no mesmo nível de conhecimento, porque pode ser que nem todos entendam necessariamente o que significa isso. A realidade, quando a gente cria alguma coisa, eu preciso falar sobre isso, a gente cria duas vezes. Primeiro a gente cria na nossa cabeça, né? Na nossa imaginação. E depois a gente cria no mundo material. Então, todo negócio, quando a gente inicia, antes ele foi iniciado aqui.
1: Houve
0: na nossa cabecinha. Houve um pensamento. Acontece que muitas vezes, entre essa ideia, o pensamento, e colocar esse negócio em prática, há um abismo. Quantas coisas a gente faz na nossa vida que a gente planeja de um jeito e acontece de outro,
1: exatamente,
0: né?
1: Exatamente.
0: Então aqui já tem um ponto de lacuna muito importante. O planejamento estratégico, como a gente chama, é captar essas ideias, formulá-las em um documento formal, que serve como direcionador. Então não é um documento de gaveta que você vai guardar lá, né? É um documento direcionador de ações. Então, comecei meu negócio. O que eu tenho que fazer para ter sucesso? O que eu tenho que fazer para alcançar os meus objetivos? Quais são os meus objetivos? Quais são as minhas metas? O que é meta? O que é um objetivo?
1: Muito bom.
0: Como eu alcanço isso? Fazendo analogia com receita de bolo. Receita de bolo a gente encontra na internet. Fácil.
1: Facinho.
0: Facinho, facinho. Agora você que tem aquela vó, aquela mãe, aquele pai, alguém que faz aquele bolo que você lembra assim, ou aquela receita, né, um prato que você tanto desfrute ou goste. Por que que o prato daquela pessoa é tão especial? Mesmo essa receita estando disponível para todo mundo. Porque tem um como muito particular.
1: Exatamente.
0: E é sobre esse como que a gente trabalha no dia a dia. Aí aqui eu posso falar, portanto, objetivamente, dos serviços que a gente entrega. A gente entrega essa capacidade que vai da estratégia do negócio, a estratégia financeira, de relacionamento com o cliente, as finanças, a organização de fluxo de caixa, o planejamento financeiro da empresa. Então, ela entender qual que é o ponto de equilíbrio, quanto que ela precisa faturar para pagar as suas contas, a partir de que ponto ela começa a ter lucro, quando ela começa a ter retorno do investimento que ela fez. Então a gente mapeia também os processos da empresa para entender quais são os riscos que estão relacionados no seu negócio. E quando esses riscos a gente mapeia, apresenta, a gente também traz soluções. É mais ou menos tipo assim, caso isso aconteça, você faz isso. Caso aquilo, você faz aquilo. Então a gente começa a criar cenários, projeções, entrando na vida real. A gente implementa, trabalha marketing. Hoje a gente fala muito sobre e-commerce, né? Vendas digitais.
1: Sim.
0: A gente faz implantação também dos canais de vendas digitais nas empresas. A gente faz a migração ou a ampliação dessas empresas que trabalham na loja física e querem ir para o mundo virtual. Ainda existe muito desconhecimento de empreendedores desse universo, muita desinformação. A gente precisa entender quais são os custos dessa operação que estão envolvidos, que são diferentes dos custos de uma operação física. Não é?
1: As ferramentas
0: disponíveis, as estratégias de marketing, de comunicação, de divulgação do seu produto. Então a gente trabalha na prática também essa entrega aos nossos clientes. A gente trabalha gestão de pessoas, fazer, provocar transformações nas empresas, é transformar também as pessoas.
1: Seria desde o recrutamento até a seleção, desenvolvimento, seria...
0: Recrutamento, seleção, treinamento, desenvolvimento. A gente trabalha a cultura organizacional,
1: muito bom isso.
0: A mudança de postura dos colaboradores. E às vezes as empresas querem que os seus líderes querem, você fala muito bem sobre liderança, você sabe disso, tem autoridade para isso. Os líderes querem um comportamento dos seus liderados, mas às vezes as falhas do comportamento estão nos líderes. Então é uma falha de comunicação, há ali muita lacuna a respeito daquilo que a empresa tem de expectativa dos colaboradores. Qual o papel dos líderes e da empresa para formar essas pessoas, para entregar valor? Então, Sirius, eu diria para você, a gente está nessa seara do mundo real. A gente não é uma consultoria que entrega relatório. Não faz parte. A gente entrega transformação e prática real. Às vezes as dores da empresa que eu citei, os principais, né, as principais áreas, às vezes as dores da empresa pode ser de forma muito pontual. Pode acontecer, entra em contato com a gente faz diagnóstico preciso. Queria deixar também uma coisa clara, Cis, que eu me recordei agora. Às vezes o empreendedor também tem dificuldade de entender qual é a dor dele. Eu já me deparei muito com essa situação. Eu vou dar um exemplo para você que está nos ouvindo. Michael, o nosso problema é vendas, a gente vende pouco. Mas de repente você vai olhar para a empresa e você vê lá uma rotatividade de funcionários muito alta. Então as pessoas ficam 3 meses, 2 meses na empresa. Qual é o nível de engajamento que aquele colaborador vai ter para vender seu produto? Como você conseguiu incitar aquela pessoa, treiná-la, desenvolvê-la, para que ela pudesse entregar todo o potencial dela? Então às vezes o problema não é a venda.
1: O problema está lá na questão da gestão
0: humana. Exato, exatamente. Então, esse diagnóstico, ele, assim como o médico faz, ele precisa ser bem minucioso para que a gente possa entregar a medida do remédio. Sim. De acordo com a dor que, de fato, a pessoa sente. E ainda finalizando essa analogia, a pessoa que sente dor de cabeça. Ah, eu estou com a dor de cabeça. De repente, seu problema são os olhos, oftalmológico, não é? Você está usando o grau errado.
1: Resolve o grau, resolve
0: a dor de cabeça. Não é? Então não é medicar com a medicação própria, um analgésico.
1: Resolver a causa e não só o sintoma.
0: Exato, perfeitamente. Então eu partilho isso porque o empreendedor também, às vezes, ele se sente angustiado, que ele não sabe nem dizer o que dói. Né? Então a gente tem esse papel de se colocar aí à disposição para fazer esse mapeamento, esse diagnóstico, entregar soluções sustentáveis.
1: Muito bom, estamos ao vivo com ele aqui, Obderan Bispo. Ele que é consultor de empresas também, além de administrador e de um currículo vasto. Muito obrigado a Francinete conectada conosco, ao João Paulo, a Estela conectada conosco, ao Marcelo, deve ser Marcelo Rodrigues, isso é. Marcelo, engenheiro, isso mesmo. O pastor Anchieta Vasconcelos, Radamés Belchior, o doutor Matheus Carvalho, advogado. A você que está conectado conosco agora, tem uma mensagem aqui da Deise, o livro é incrível, sobre o seu livro. Vale a pena a leitura, ela registrou aqui. Muito obrigado a você que está conectado conosco aqui no podcast Fala Empreendedor. E a pergunta é: como os empreendedores podem manter contato com a Elos Consultoria? Quais são os canais? Qual é o número de WhatsApp, o Instagram, para que as pessoas possam manter contato?
0: A gente tem o WhatsApp, telefone, que tá aí, fica disponível aqui, vou disponibilizar para vocês. Podem entrar em contato comigo, podem entrar em contato com a Deise. 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A gente tem também o perfil aí no Instagram, Elos Estratégia Execução, pode entrar aí. Tem o meu perfil também, Obderan. Meu perfil é só colocar meu nome, tá? Eu acredito que
1: é único,
0: tá? Não foi difícil arranjar essa disponibilidade de usuário, não. Então pode entrar no meu perfil também aí no Instagram, que a gente responde prontamente a cada um que nos vier em consulta. E assim, basta conversar, né? Não precisa ter o compromisso de fechamento de nenhum negócio. Mas nós estamos à disposição. De repente, alguém que está aí nos acompanhando e ainda crescendo, como sua audiência é muito ampla, as pessoas podem pensar, não, eles atendem apenas na região, tem uma delimitação física. Não, a gente não tem delimitação. Eu já

0: tive a oportunidade de trabalhar em consultoria com empresas de todo o território brasileiro, tá? Então, fique aí à vontade, você mesmo em outros estados, tá? Você que nos acompanha, estou aqui à disposição.
1: E nós temos audiência agora em São Paulo, Minas Gerais, Rio de Janeiro e Bahia, aqui conectado conosco, e outros locais que eu não tenho identificação. 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Então, tá aí os canais para você, empreendedor, buscar ajuda. Uma coisa muito importante que o Obderan falou aqui sobre o trabalho de consultor dele, eu também sou consultor empresarial, mas esse programa ele é feito para ser plataforma para outros profissionais. Nós não estamos aqui numa concorrência, numa parceria. E uma coisa que o Obderan falou, empreendedor, escuta bem, quando ele diz que o trabalho dele não é entregar relatórios por entregar relatórios, não é esse trabalho de consultoria que ninguém mais quer. É um trabalho realista e não é um trabalho que vai remediar o problema. É que vai buscar resolver a causa do problema. Então, se conecta com essa consultoria que vai te ajudar a ir logo na fonte do problema. Porque se você não resolve isso, isso vai se repetir. Então, busque ajuda. Uma coisa que ele falou também, você está doente, você busca um médico. A sua empresa está com dificuldade, busque um profissional especialista. Busca a Elos Estratégia e você vai ser prontamente atendido. E você que não está em Sergipe, ele consegue te atender online, através de videochamada, através de chamada. E você que também está fora do país, que fala português, você pode se conectar com ele também e ele vai te ajudar com soluções. Mais uma pergunta para ti aqui. Você já participou de vários inícios de empresas. Pôde ajudar como gestor no Banco do Brasil, de pessoa jurídica, de pessoas sonhadoras que abriram negócios. E eu queria que você falasse, para quem está ouvindo agora aqui a gente, que quer abrir um negócio, qual é a sua mensagem de encorajamento para aquela pessoa que decidiu sair da zona de conforto e quer colocar os pés no território, às vezes incerto. Eu queria que você falasse com propriedade, porque você tem, que mensagem você dá para essa pessoa?
0: Olha, eu carrego uma siglazinha que é o POP, tá? Que é o POP, exatamente. É persistência. Você tem que ser persistente. Você tem que ser ousado. Tem que ter ousadia para empreender. E tem que ser perseverante.
1: Muito bom.
0: A perseverança, ela advém, eu diria que ela vai ser um grande diferencial na vida do empreendedor, porque tem uma coisa que precisa ser dito que é verdade. A gente mais vai errar do que acertar. Grande abraço, prefeitinho.
1: Prefeitinho passando por aqui pelo estúdio agora.
0: A gente mais vai errar do que acertar. E às vezes nem sempre nos dizem isso, né, Michael?
1: Não.
0: E aí a gente fica numa autocobrança de que a gente vai empreender e precisa dar certo. E às vezes não dá. Os grandes casos de sucesso no Brasil e no mundo, se nós formos elencarmos aqui, nós vamos observar que muitos deles quebraram no primeiro negócio, na primeira tentativa, mas persistiram. Então você que vai empreender, tem essa capacidade da persistência, da perseverança e a ousadia que faz parte de qualquer negócio que você vai abrir. É muito comum, e aí eu acho que vale a pena também comentar sobre isso, o sonho de empreender. Empreender acaba se tornando um sonho.
1: Um sonho.
0: Um sonho. Quem já empreendeu vai entender bem o significado disso. Quem pensa em empreender está nessa fase da ideia, né? Está aqui na sua imaginação, então está sonhando. Mas aí quando a gente vai para a realidade, às vezes se torna um pesadelo. Porque aí o dinheiro não dá, a dificuldade de abrir a empresa, os recursos são insuficientes, vem as dificuldades, vem a economia.
1: Exatamente.
0: Né? Tem tantas variáveis, tantas variáveis. Às vezes você monta a melhor loja bonita, com os melhores produtos, você faz uma boa precificação, escolhe o melhor preço, consegue e não vende. Né? E aí você pensa, o que é que eu fiz de errado? Isso vai lhe desesperando, vai lhe desanimando.
1: Exatamente.
0: E acontece com muita gente de desistir. De não, eu não nasci para isso, eu não

0: do certo, às vezes sai endividado, é uma situação também sai muito comum, que sai pior do que entrou, né? Então, assim, o que é que eu quero dizer para você nessa condição? Seja persistente, seja ousado, seja perseverante. Deu errado? Tenta de novo. Eu acho maravilhoso quando você inicia o programa, que você faz essa gratidão a Deus que nos dá esse presente deste dia, né? É sobre isso, meu irmão. Às vezes é sobre fé em Deus, às vezes é sobre fé também em você.
1: Exatamente.
0: Não, eu errei, eu falhei, mas eu não vou desistir. Eu vou fazer diferente. E aí, é uma premissa que eu carrego muito, né, nas minhas interações profissionais e pessoais. Se a gente quer resultados diferentes, a gente não pode fazer as mesmas coisas.
1: Exatamente.
0: A gente tem que fazer coisas diferentes. Então, quando a gente falha no nosso negócio, no nosso empreendimento, quando a gente vai empreender, é uma lição. O que você aprendeu com ela? O que você vai fazer com essa lição? Então, eu carrego muito essa sigla do POP para empreendedores, para mim também, quando muito as coisas dão erradas. E vamos lá. Junta os cacos quando quebra, né, o vaso. A gente encontra soluções e a gente vai à luta. E uma coisa é certa, meu irmão. Dá certo. Para alguns mais cedo, para outros mais tarde, mas vai dar certo. E aqui eu quero acrescentar. Tenha fé. Né? Tenha fé. É isso, a minha participação muito, que eu posso lhe dar nessa resposta de mensagem para você que está aí nos acompanhando é essa.
1: Muito bom. E uma coisa que me chama a atenção, como eu disse, as três letras F, já que a gente está com letras aqui, né? Eu não sei como é que dá esse termo de letras, né? Você falou do POP, que é POP, é primeiro P de...
0: persistência.
1: O de ousadia.
0: Ousadia. P, e o último P de perseverança.
1: Muito bom. E sobre a sua vida, os três Fs.
0: É, isso mesmo. Força, foco e fé.
1: Força, foco e fé. E você que está ouvindo agora, saiba que você não está sozinho. 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Se a estratégia não estiver alinhada ao resultado que você quer, assim como um avião faz um plano de voo, e cada grau ali da rota é decisivo para chegar no destino, assim também é um planejamento estratégico. 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Então é importante trabalhar com profissionais que já estão aí, 30 anos aí, servindo, que tem... Porque na verdade, Obderan, você é administrador de formação, você é consultor por profissão, mas o conhecimento não iniciou na faculdade.
0: Não, muito antes. E eu acho lindo isso você mencionar, porque eu falei sobre o legado, né? Aí veja só, em sala de aula, quando eu estou preparando os alunos, que podem ser futuros empreendedores ou não, mas eu busco a inspiração para que eles cresçam, para que eles se desenvolvam, para que eles amadureçam como pessoas, como profissionais, que eles tenham sucesso. O sucesso é subjetivo. O sucesso para alguns pode ser ganhar muito dinheiro. Para algum outro pode ser ter uma vida em paz, tranquila, com qualidade de vida. Essa dimensão do que é sucesso para você, eu queria trazer essa reflexão, que ela está relacionada a um propósito de vida. Está muito relacionado a isso. Então, qual que é o seu propósito? E, de forma objetiva, quando a gente pensa no empreender, às vezes a gente quer entregar aquilo que nós acreditamos que o outro quer. A gente quer vender o nosso produto, produto que a gente gosta. E quando você entender bem o que é o propósito, é o que é que eu tenho a oferecer. E isso, meu amigo,
1: faz a diferença.
0: Não está na faculdade, isso não está no livro necessariamente, não. Que você vai aprender. Na verdade, isso está dentro de si, né? É. Isso é seu. É uma dimensão muito particular sua. E aí, nesse propósito, as pessoas já ouviram isso, não? Qual que é o seu propósito? Não, meu propósito é ficar rico. Tá. E quando ficar rico? O que é que acontece? Porque a gente nunca para, né?
1: É.
0: A gente nunca para. A gente vai querer mais. A gente pode fazer uma reflexão como se a riqueza fosse o ponto...
1: O teto.
0: Final, né? O teto. Tá, e quantas pessoas que têm muito dinheiro e que não são felizes? E que talvez tenham uma vida que eles se tornaram refém.
1: Exatamente.
0: Então, assim, é isso mesmo que você quer? Quantas pessoas têm aí multimilionárias e que estão privadas da liberdade?
1: Não são realizadas.
0: Não são realizadas. Quantas pessoas estão doentes, psicologicamente falando? Quantas pessoas acometidas por doenças de natureza psicológica? Mesmo tendo tantos recursos materiais. Então, assim, não estou criticando quem pensa e tenha isso como meta ou como propósito. O ponto é, qual é o seu propósito? E aí o empreendedorismo ele vai surgindo naturalmente com a sua capacidade de se doar a entregar alguma coisa para alguém. Então, Cyrus, eu acredito muito nisso. O que é que eu tenho a te oferecer que vai ser bom para você? É sobre isso. E quando eu lhe satisfaço, seja vendendo um produto, um serviço, isso me satisfaz.
1: Tem um retorno?
0: Tem o meu retorno.
1: Que exatamente. É justo.
0: Que é o justo.
1: Que é o justo.
0: Exatamente. Então, aqui eu falo, portanto, para todos que empreendem, que pensam em empreender também, leve em consideração esse propósito, que você pode ter muitas faculdades, tá? Você pode ter muito conhecimento, mas isso pode lhe faltar. Isso faz muita diferença. Então, meu amigo, claro, a faculdade, eu falava isso também no início, a faculdade ela é importante, ela dá um conhecimento empírico, substancial de ciência sobre o que fazemos. Você é uma pessoa também que tem grande conhecimento técnico, sabe disso, quanto faz diferença. Mas se for o conhecimento técnico, só pelo conhecimento técnico, não significa muita coisa, né? Então, eu penso, trazendo esse estímulo, tira o que você tem de melhor para oferecer ao outro. Aí é que você vai fazer diferença. E aí o sucesso vai vir. E aí, repito e destaco. Eu não estou falando o sucesso, qual é o seu sucesso.
1: Cada um tem que saber o seu.
0: É o seu.
1: Obderan, maravilha esse conteúdo hoje. Que pena, nosso tempo chega ao fim. Que vai entrar agora uma grade de anúncio e tem depois programa político. E essa prudência da gestão do tempo é muito importante para nós administradores. Muito obrigado por sua participação aqui hoje. Muito obrigado mesmo. E a gente vai marcar a segunda edição dessa conversa. Quer dizer, já está agendada já.
0: Já está
1: agendada. Para sexta-feira. E muito obrigado a você que se conectou conosco. Temos perguntas aqui, mas a gente vai responder, Deise, na próxima edição, tá certo? Porque nosso tempo chega ao fim. E eu conto com a sua audiência, você que está conectado conosco pela Juventude FM 104,9. Amanhã, nesse mesmo horário, às 11 da manhã, aqui ao vivo pela Juventude FM e pelo Instagram. Muito obrigado, até breve.

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2: Juventude FM informa a hora certa.
3: 11:53.
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0: meu povo, que bom ter você aqui com a gente novamente. Na FM 55 de hoje, vamos falar de uma política pública que começa na sala de aula e pode mudar uma vida inteirinha. Vamos falar de educação, vamos falar de ensino integral, de tecnologia, obras e oportunidades para professores e alunos que vão além de Sergipe. Vamos falar tudo isso com números, histórias e pessoas que tiveram a vida transformadas. Tá no ar a FM 55. A gente começa com a notícia que pode mudar o futuro dos nossos jovens. Repórter 55, direto das ruas, traz os detalhes. Alana, é com você.
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2: Obrigado, Alana. 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
1: 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Hoje a gente tem, através do Cuidar-se, a distribuição de absorventes gratuitos para as meninas da escola para combater a evasão escolar e a pobreza menstrual, não é, que é importante também. 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

0: 12h33. Hoje é segunda-feira, 14 de setembro de 2026. A partir de agora, o Lagarto para, só para ouvir o prefeitinho.
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0: Na técnica, Jailton Silva. Na produção, Brasileiro. Nas redes sociais, Alan Gomes. 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
0: E vamos para as principais manchetes do dia.
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0: O Brasil poderá ser um outro país após a decisão de amanhã no Supremo Tribunal Federal. Ministro Alexandre de Moraes será avaliado pelos seus pares se cometeu crime ou não no caso Banco Master. Já o outro ministro, André Mendonça, será julgado na semana seguinte. Detalhes desse importante julgamento que pode mudar toda a configuração política administrativa do Brasil. Daqui a pouco, direto de Brasília. Quantos e quais são os estados brasileiros que já podem decidir a escolha dos seus governadores no dia 4 de outubro, no primeiro turno? Quantos estados, quais eles, quais os nomes dos governadores que já podem ganhar no primeiro turno? Quantos e quais são os deputados estaduais que poderão ser eleitos por cada partido aqui em Sergipe? Como foram as movimentações políticas dos principais candidatos ao governo do estado? Mitidieri, Valmir de Francisquinho e...

0: Ricardo Marques. Coincidência ou não, há mais de 20 anos, há mais não, há exato 20 anos atrás, a eleição traz fatos parecidos com o de hoje. Quais são os fatos, prefeitinho? Que há 20 anos atrás, uma eleição para governador trouxe fatos parecidos. Naquela época, um cabo era prefeito, renunciou para ser candidato a governador. Esse ano, a mesma coisa. Vou contar essa história do baú da juventude nas eleições daqui a pouco neste programa. Tribunal Regional Eleitoral traz amanhã para Lagarto, numa escola no povoado Caraíbas, vai orientar o eleitor como diminuir as filas no dia da eleição. É o chamado voto ligeirinho. Será que tem o voto ligeirinho? Rapidinho. São 6 votos que você vai dar. Não tem como ser tão rapidinho, né? Tem que levar aquela cola. A relação dos seus candidatos para não atrapalhar. Já pensou chegar lá e você esquecer o número do seu candidato? Da BO. Até você se lembrar. Não pode entrar com o celular. Pois é. O Tribunal Regional Eleitoral vai estar aqui amanhã, numa escola no povoado Caraíba, ensinando como você votar rapidinho e evitar filas. Professores mantêm a greve estadual, bancos voltam a funcionar. E quem vai entrar em greve são os Correios. Atletas lagartense de Maitai vão representar Lagarto em uma competição interestadual. Quem são eles? Quando será o evento? Aonde? Como ajudar? Os detalhes daqui a pouco neste programa. Estas e outras manchetes serão debatidas a partir de agora, aqui no meu, no seu e no nosso Juventude Notícias, pela sua Juventude FM 104,9, a rádio comunitária que veio para fazer a diferença.
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1: São 12 horas e 40 minutos. Eu peço perdão aos senhores que eu estou um pouco afônico. Vocês já observaram que o programa está, como diria o saudoso Rosalvo Sandes, meio desintencionado. Mas é normal, o prefeitinho vai melhorar em nome de Jesus para que no decorrer da semana a gente possa apresentar um programa como sempre apresentamos. E o nosso trabalho é através da voz. E aí a gente tem que cuidar da voz, senão não tem programa. Estou na base de alguns medicamentos, alguns chás, mas vou melhorar em nome de Jesus. Eu vou pedir, Jailton Silva, um rápido apoio cultural para que eu possa receber aqui nos estúdios da Juventude FM atletas de Muay Thai que vão representar Lagarto num campeonato interestadual. Quem são eles? Qual a escola que treinam e capacitam esses jovens? Qual o estado que eles vão? Quando essa viagem, o que você pode fazer para ajudar? Volto já, EvaptVupt.
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1: São exatamente 12 horas e 44 minutos, 12h44. Vocês ouvem o programa Juventude Notícias pela sua Juventude FM 104,9. A rádio comunitária de Lagarto que veio para fazer a diferença na comunicação. E para nossa alegria e satisfação, estamos trazendo aqui o professor e atletas que vão para uma viagem ao estado de Pernambuco. Eles estão lutando, treinando, se qualificando, se preparando para esse esporte chamado Muay Thai. A escola é a Academia Sian Fight, do professor Costa. É com ele que eu converso a partir de agora. Professor, microfone, rádio, Juventude FM, prefeitinho, boa tarde.
6: Boa tarde, prefeitinho. Muito obrigado pelo espaço mais uma vez. Muito honrado em estar aqui mais uma vez mostrando o nosso trabalho.
1: Para mim, motivo de alegria e satisfação, quando o estúdio era em outra localidade, você já participou aqui por diversas vezes, a rádio, na medida que pode, também patrocina suas atividades por confiar no seu trabalho. E me conte aí onde é a academia, como é que é feito esse treinamento, essa capacitação desses jovens.
6: Minha academia hoje é no bairro Libório, é um prédio meu mesmo, eu investi bastante, porque é meu sonho desde a infância ter uma academia de Muay Thai. E hoje nós temos a aula comercial, como a gente chama, que é o praticante que vai para treinar e ter uma boa qualidade de vida, aprende a lutar, mas para além disso a gente também tem o treinamento de atletas hoje, que é diferenciado. A pessoa que treina por qualidade de vida, ela treina 3 dias na semana. Os atletas treinam de segunda a sábado, com exigência de horários, é um treinamento um pouco mais rigoroso. E a gente tem 6 atletas de competição hoje, tem um que entrou recentemente, a gente vai preparar ele para ano que vem poder estrear. E a gente vem sempre demonstrando nos rings afora e representando a cidade de Lagarto, o estado de Sergipe, com excelentes resultados. Vídeo Valhalla, foi um evento que houve agora em julho, nós tivemos 100% de aproveitamento. Nossa equipe, além do nível técnico, nós formamos atletas duríssimos para que eles possam representar o povo da nossa cidade, para que eles possam representar você, para que eles possam representar minha mãe, minha família, a família deles. Eles não representam só a minha marca Sian Fight, representam a cidade de Lagarto.
1: E esse treinamento é apenas o senhor? O senhor tem outra equipe que lhe ajuda a treinar e qualificar esse pessoal?
6: Sim, eu tenho meu instrutor...

0: que é meu braço direito na academia, e tem outros alunos, como Ramon, Marcos, Jadiel, Flávio, Daniel, enfim, não vou citar todos os nomes, Maicon, enfim, não vou poder citar todos os nomes que eu posso acabar sendo injusto, mas todos, absolutamente todos, me ajudam, me dão sempre uma força, porque o treinamento do Muay Thai, ele exige tanto de quem é treinador, quanto de quem é atleta, fisicamente, mas mentalmente exige mais de mim, porque eu me preocupo se o atleta está no peso, se o atleta se machucou, se o atleta reclama de uma lesão, eu fico sem dormir junto com eles, preocupado se o atleta se machucou no treino, que é muito raro, mas acontece, é luta. Eu fico preocupado também, fico perguntando como é que o atleta está, a gente vê a questão de medicina para levar no médico, no fisioterapeuta.
1: E em relação ao treinamento e essa qualificação, quem está nos ouvindo agora? Ah, eu quero meu filho lá, ou o próprio jovem, eu quero me identifiquei com esse esporte, qual o período de matrícula, como é que é feita essa matrícula, como é que é feita essa procura, ou você só trabalha já com profissionais como esses que eu já vejo por aqui, qualificados, que já vão representar Lagarto e Sergipe, ou você começa lá do zero, treinando e qualificando a garotada?
0: Então, é justamente pelo contrário, eu gosto de pegar da base. Quanto menos jeito a pessoa tiver, que eu gosto de quebrar a cabeça, de ver a pessoa evoluindo da mesma forma que um atleta. Claro, é necessário ter força de vontade, porque correr você já nasce correndo. Ninguém nasce chutando. Você tem que aprender a chutar, você tem que aprender a fazer os golpes. Mas isso é totalmente possível para qualquer pessoa. Os treinamentos na minha academia hoje são as segundas, quartas e sextas, os treinamentos para o treino comercial, 6 da manhã, 17, 18 e 19 horas. Para quem quiser entrar em contato, o telefone é 98799-9878-1470. 98789-1470. E a gente vai estar lá de braços abertos para receber quem quiser e treinar. Eu tenho uma deficiência, eu tenho um problema, a gente adapta o treino a você. Porque, para mim, o importante é, criança, idoso, você não ser uma pessoa sedentária, você ter uma nova perspectiva de vida, porque eu pego um garoto como o Thales aqui, não sei se está dando para ver na câmera, mas eu pego um garoto como ele e eu dou uma nova perspectiva. Eu melhoro a vida dele, tanto fisicamente quanto mentalmente. Então, é um garoto que tem 16 anos, mas já fez 4 lutas com 16 anos, vem de 2 nocautes. Então, isso me deixa feliz. Eu não faço pelo meu ego, eu faço para ver Bruna, para ver Thales, para ver Edgar, para ver meus outros atletas evoluírem. E isso me dá uma satisfação que eu não tenho nem como descrever.
1: Me fale agora, portanto, do evento, para daqui a pouco a gente conversar com cada um dos atletas. Aonde vai ser realizado esse evento? Parece-me que é no estado do Pernambuco. Quando vai ser esse evento e como é que está sendo feita essas tratativas para que você possa levar essa representação de Lagarto?
0: Esse evento é um evento a nível nacional, que é o Campeonato Brasileiro, organizado pela CBMTT e pela IFMA. A CBMTT é nacional e a IFMA é internacional. E vai ser realizado em Recife, a gente vai estar saindo na quinta-feira agora, mas as lutas só serão sábado, dia 19, e as finais, dia 20. Então tem uma seletiva, que o atleta vai lutar com quantos estiverem na chave dele. E se ele for passando no domingo, ele luta a final. Então, assim, é bem complexo, porque os meus atletas estão acostumados a casar uma luta e ele fazer uma luta no dia. Se tiver 10 atletas na chave de Edgar, são cinco lutas no sábado que vai fazer, entendeu? Ou às vezes mais, porque vão ter que ir quartas de final, semifinal, para ir para a final. Com relação às tratativas, nós estamos, graças a Deus, com a ajuda de amigos, de alunos, de familiares, de grandes amigos como você, que sempre nos deram apoio, nunca nos deram as costas, nenhuma das

0: Às vezes que a gente teve aqui pedindo apoio, você nunca disse não, eu não posso, sempre ajuda com alguma coisa e sempre nos dá esse espaço aqui, certo? Gostaria de agradecer ao meu amigo Carlos Henrique também, que nos ajudou bastante. Baia vem me ajudando, sempre ajuda a equipe de competição da gente. O Caro Delivery. De modo geral, eu queria agradecer a todo mundo, e aos meus alunos e a todos os amigos de verdade que a gente fez rifa, o pessoal está ajudando com 5, com R$ 10 para a gente poder levar os atletas sem que eles precisem tirar do bolso dele. A minha preocupação é essa. Eu não quero saber se o atleta é desempregado ou empregado. Eu quero que ele lute, que ele faça aquilo que ele ama, porém, eu não quero que ele tire do bolso dele para isso. Muito pelo contrário, eu quero que sobre alguma grana da viagem para eu dar para eles, para eu poder comprar um equipamento para eles poderem tirar peso, como a gente já comprou uma sauna, alguns equipamentos tecnológicos que ajudam bastante.
1: São exatamente 12h53. Vocês ouvem o programa Juventude Notícias pela sua Juventude FM 104,9. A rádio comunitária que veio para fazer a diferença nesse momento. O assunto é Muay Thai. É uma disputa em que a academia Sian Fight aqui de Lagarto está levando atletas para o estado do Pernambuco. Vamos conversar com a primeira atleta, Rádio Juventude FM, Prefeitinho. Boa tarde, Bruna. Satisfação.
2: Boa
1: E
2: tarde.
1: aí você já traz aquela bela informação de que diz que lugar de mulher onde ela quiser, até na luta. Encoste mais um pouquinho no microfone. Boa tarde.
2: Boa tarde, prefeitinho. Tudo bem?
1: Tudo bem.
2: A gente continua agradecendo o espaço que você nos dá. E, assim, para mim, como mulher, hoje eu sou a mulher que está representando o Lagarto dentro dos ringues, nas competições, treino com os outros 5 atletas e, para mim, assim, é uma disruptura enorme, entender a força que a gente consegue ter. Eu fui criada pelo meu pai, então eu sempre acreditei que eu deveria estar onde eu queria estar, mas ter essa arte marcial, subir no ringue, experimentar meus limites, porque a gente também experiencia isso também no, nos nossos treinamentos. É muito mais forte e é muito mais. Eu não consigo descrever para você o que a gente consegue, até onde a gente consegue ir como mulher, como ser humano. Mas, assim, eu fico muito feliz em poder representar as mulheres, não só de Lagarto, mas também de Sergipe, nessa competição a nível nacional.
1: Conversar com Edgar, Rádio Juventude FM, prefeitinho.
3: Boa
1: Boa tarde,
3: tarde,
1: Edgar.
3: boa
1: Tudo
3: tarde,
1: bem?
3: tudo ótimo.
1: Me conte aí como é que está a sua expectativa para ir a esta viagem para representar o nosso município.
3: Eu comecei no Muay Thai não tem muito tempo, tem uns 2 anos, com o intuito de vencer a mim mesmo, vencer monstros mentais, e é muito gratificante você ver como a autocura pode te levar a um lugar que eu mesmo não imaginava que eu ia conseguir estar, entende? Estar no Campeonato Brasileiro representando minha equipe e agora representando o meu estado vai ser de fato extraordinário.
1: Thales, arruma um jeitinho de chegar por aqui, converse conosco. Thales é um outro aluno, e aí eu faço uma pergunta ao professor. Pelo que eu observo aqui, a gente vê dois que têm a aparência, claro, de serem de maior, como nós chamamos, mas tem um garoto, um adolescente de 16 anos, e aí dobra muito mais a sua responsabilidade da sua academia em ter compromisso com o pai desse garoto, com essa. Como é que funciona essa situação? Eles dão autorização? Como é que é?
0: Veja, eu busco, principalmente com a família dos meus atletas menores de idade, eu ter uma boa relação. A mãe de Thales já foi minha aluna há muito tempo atrás. O pai dele, como eu sou policial militar, o tio dele é muito meu amigo, trabalhou comigo muito tempo. Então, consequentemente, o pai dele me conhece, a família toda conhece a minha procedência, mas, assim, eu tenho, consequentemente, que ter um cuidado maior com ele. Não só por conta da luta, mas porque eu tenho na minha cabeça que eu não devo ensinar só as pessoas a lutar. Eu tenho que formar bons cidadãos, bons princípios, bons valores. Você pode perguntar a ele, essa semana mesmo eu estava perguntando como estão as aulas dele, a nota. Porque ele pode ser um gigante no ringue. Se ele não for um gigante na vida, eu vou ter falhado como professor. Eu prefiro que ele se dedique, que ele se torne um lutador, mas fora dos ringues seja um cidadão completo.
1: Thales, meu filho, Rádio Juventude FM, prefeitinho, boa tarde.
4: Boa tarde, prefeito. Tudo bom?
1: Tudo bem. Me conte aí, a sua luta, evidentemente que você só luta com jovens da sua idade, né? Já participou de alguma luta? Me conte aí como é que foi.
4: Eu já participei de 2 lutas de kickboxing e 3 lutas de Muay Thai. Conquistei 2 nocautes e a gente
1: venceu 2 dessas lutas por nocaute.
4: Por nocaute.
1: Você derrubou o adversário.
4: Foi.
1: Danado, né, rapaz? E aí, qual a expectativa nessa viagem a Pernambuco? É uma primeira viagem que você faz para um estado fora? Essas outras você fez? Já foi aqui em Sergipe ou foi fora?
4: É a primeira viagem.
1: É a primeira
4: fora,
1: viagem.
4: Do estado mesmo.
1: É a primeira viagem. Muito bem. Eu desejo a todos vocês uma boa sorte. Que Deus acompanhe todos vocês. Mas quero perguntar ao professor, se eu posso, para finalizar o nosso programa e a participação de vocês, fazer um apelo à sociedade, àqueles que querem ajudar, já que essa viagem tem custos, né? Se vocês permitem divulgar um número de zap em que a pessoa possa fazer o contato, ou até um número de Pix, porque são 80 mil pessoas, mais de 100 mil pessoas, perdão, que tem em Lagarto. Eu tenho certeza que mais de 50 mil nos escutam e querem colaborar. Quem sabe um real dali, 10 de lá, já dá o lanche dos meninos no caminho. Você pode me passar, por favor, professor, o número que a pessoa possa mandar um Pix?
0: Eu vou passar o meu número, que é mais fácil.
1: O telefone.
0: É o telefone.
1: Sim, diga.
0: É 799-9878-1470.
1: É Pix também ou é só para falar?
0: Não, é Pix.
1: É Pix. Pix. Então,
0: e se precisar falar comigo, pode falar, pode mandar também um zap nesse número.
1: Então vamos lá, atenção você lagartense, vocês estão vendo essa equipe maravilhosa que está indo representar Lagarto fora do estado, no Recife. Se o nosso Lagarto Futebol Clube não tem nos dado muita alegria, quem sabe agora esse esporte a gente possa fazer esse grande investimento nessa preparação e qualificação desses atletas que vão para o Pernambuco. É 99878-1470. Esse é o número do zap que você pode mandar a sua contribuição agora, seja qual for o valor. Como eu disse, são 100 mil pessoas em Lagarto. Imaginou se 50 mil me ouvem, certeza. Cada um mandar um realzinho, é 50 mil reais. Não é? Mas se a metade não mandar, manda aí um quarto, um terço. O que vier é lucro, é ajuda para que essas pessoas possam fazer essa viagem e representar o nosso povo e a nossa gente. Professor, muito obrigado por sua presença no nosso estúdio, foi um prazer. Boa viagem. Antes dessa viagem, se precisar de mais alguma coisa, fique à vontade. E quando voltar, tenha esse compromisso de voltar aqui e trazer bons resultados, que aí agora depende de vocês, né? Do Edgar, do Bruno, da Bruna e do Thales.
0: Muito obrigado. Eu gostaria de agradecer a todos que já ajudaram e pedir que quem puder, como você falou, 50 centavos, 1 real, 10 centavos, o dinheiro que for, que puder ajudar esses atletas a viajarem e a conquistar e galgar novos lugares nas competições a nível nacional e internacional, porque quem se classificar para o brasileiro pode ir para o sul-americano e depois para o mundial que ocorre todos os anos na Tailândia. Quem puder ajudar, nos ajude, certo? 799-9878-1470. Mais uma vez, eu agradeço de coração a oportunidade que você sempre dá para a gente, a voz que você nos dá.
1: Edgar, Bruna e Thales, boa viagem, Deus lhe acompanhe.
5: Obrigado.
1: Grande abraço. São exatamente 13 horas em ponto, eu vou um rápido apoio cultural, depois eu volto para continuar apresentando o programa. Agora eu vou posar para fotos aqui com os atletas e quem sabe ele trazer as medalhas, os troféus, as novidades depois da viagem. Volto já, vapt vupt.
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5: São exatamente 13h08, 1h08. Eu quero fazer um comentário hoje a respeito de algumas curiosidades envolvendo as eleições de 2026. Exatamente há 20 anos atrás, e aí, meu querido brasileiro, já quero me virar ali para a TV com as imagens de Deda e João Alves, para que eu possa fazer alguns comentários, brasileiro, em relação a algumas possíveis coincidências desta eleição. Aí vocês verem na imagem, nessa belíssima gargalhada, dois adversários políticos de muito tempo em Sergipe. O ex-governador João Alves Filho e o ex-também governador Marcelo Deda. Os dois em memórias. Deda morreu muito jovem, aos 53 anos. Ô prefeitinho, por que você trazer para um debate no seu programa de hoje para a gente uma eleição que ocorreu em 2020, 2006,

há 20 anos atrás. Porque fatos daquela eleição há 20 anos atrás estão se repetindo nesta eleição. A próxima foto, meu querido brasileiro. A próxima foto que é para rodar está aí, João Alves. O que é que... Pode ir girando as fotos e repetindo, meu querido brasileiro, as fotos. E eu vou comentando. O que é que aconteceu, prefeitinho, em 2006, que você pode trazer com alguma coisa? Segure aí. Nessa daí você vê que naquela eleição, Deda disputou com Belivaldo. Deda era o quê? Prefeito de Aracaju. Qual a realidade para hoje? Parecido com o passado de 2006. Deda era prefeito de Aracaju. Ele renunciou o mandato de prefeito para ser candidato a governador. A história hoje se repete. Não prefeito de Aracaju, mas o prefeito de uma das maiores cidades de Sergipe, Valmir de Francisquinho, deixa o mandato de prefeito para disputar um mandato de governador. Um detalhe curioso daquela eleição. Deda conseguiu ser governador, lhe digo já os números, mas não conseguiu eleger o seu senador, Zé Eduardo, na época. Quem ganhou a eleição naquela época para o Senado, só tinha uma vaga, foi Maria do Carmo. João Alves resolveu disputar a reeleição de governo e colocar sua esposa para o Senado. E veja o que aconteceu. Ele perdeu a eleição, mas conseguiu eleger a sua esposa. Deixa eu buscar aqui os dados desta eleição. Ô, prefeitinho, e os números da eleição você tem? Eu digo, tenho. Deda foi eleito no primeiro turno. Ele obteve 52,46% dos votos, 524.286 votos. O João Alves era governador e disputou a reeleição e ele obteve 45% dos votos, 450.405 votos. Os demais candidatos foi João Fontes, 2,12, professor Celestino, 0,26, Adel Suave, 0,14, e Toeta, do PSTU, que teve o registro negado. Um outro fato curioso dessa eleição, dessa que passou aí, e que a gente traz para vocês, é em relação que Marcelo Deda era prefeito de Aracaju e renunciou. Qual o dado parecido com hoje? Quem ficou na prefeitura de Aracaju? Edivaldo. Ou seja, a prefeitura de Aracaju, naquela eleição, apoiava Deda. A prefeitura de Aracaju hoje apoia Valmir de Francisquinho. Outros dois detalhes interessantes que Marcelo Deda venceu a eleição naquela época. Além de vencer em Aracaju, Marcelo Deda precisou vencer em Lagarto e em Itabaiana. Então, o que é que eu trago de comentário sobre o pleito passado de 2006 com o pleito que ocorre agora? Eu até busquei que João Alves Filho obteve 43 prefeitos apoiando ele naquela eleição. E mesmo assim perdeu a eleição. Dos 75 prefeitos do estado, 43 apoiavam João Alves. E mesmo com as prefeituras todas, mesmo no mandato, candidato à reeleição, Marcelo Deda perdeu para João Alves. João Alves Filho perdeu para Marcelo Deda, prefeito de Aracaju. Temos uma eleição parecida, não

estou buscando resultados. Evidentemente que não. Não posso, não devo. Mas estou buscando informações, dados, em que mostra que há 20 anos atrás, exatamente em 2006, um prefeito de uma cidade, que era Marcelo Deda, renunciou o mandato e buscou ser governador. Hoje, temos uma história se repetindo. Um prefeito, que é Valmir de Francisquinho, deixa a cidade dele com mais 2 anos de mandato para buscar um mandato de governador. 13 horas e 15 minutos, 1h15. 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Bem, o governador Fábio Mitidieri, candidato à reeleição, dentro da agenda de final de semana dos candidatos, esteve com toda a sua equipe. Fábio Mitidieri esteve em Nossa Senhora do Socorro. E o trabalho continua, mas hoje é dia 14. Faltam 16 dias para encerrar o mês e depois mais 4. Faltam 20 dias para a eleição. Quem é o próximo candidato ao governo do estado, meu querido Jair Silva, que a gente possa trazer as informações da sua agenda? Esse aí é o Valmir de Francisquinho. A imagem ali mostra que ele esteve em Canindé do São Francisco e em toda aquela região do sertão sergipano no final de semana, realizando a sua campanha de corpo a corpo. Vamos assistir agora por onde andou Ricardo Marques. Ricardo Marques, pelo visto, está aí em Aracaju, capital de todos os sergipanos, né, cumprimentando eleitores pelas ruas da capital sergipana, pedindo voto, fazendo panfletagem aí em semáforos. Observamos que ele pede voto também para o candidato a presidente da República, Flávio Bolsonaro. A movimentação da política em todo o estado, aí ele ao lado da sua esposa, que é candidata a deputada, Cecília Marques. Mas a gente sente a falta, né? Espero que não me queime a língua até o final das imagens. A gente não vê Rodrigo Valadares, que é candidato ao Senado. Os outros estão tudo junto, né? Você viu lá na imagem do governador, o governador ao lado dos seus senadores, Rogério e André Moura. Vocês observaram Valmir ao lado de Amorim e do André Davi. E aí a gente observa o candidato a governador, sentindo até a ausência do vice. Cadê o vice de Lagarto, o Eric Menezes? São exatamente, Jailton Silva, 13 horas e 18 minutos. Pode saltar e voltar para mim aqui, Jailton Silva, meu querido brasileiro. 13 horas e 18 minutos, 1h18. Eu agora quero mostrar para vocês a distribuição das cadeiras, as possibilidades que cada partido tem. É um estudo nosso, pelo apanhado, pelas pesquisas recentes, pelo potencial dos candidatos. Acreditamos que aqui em Sergipe será sim para a Assembleia Legislativa. União Progressista, União Brasil e o Progressista são dois partidos, eles vão fazer 6 deputados estaduais. O PSD, 5. O Republicanos, 3. O PT, 3. Quando eu digo PT, é PT e os partidos coligados lá com o PT. O MDB, 2 vagas. O PSB, 2. O PSOL, 1. O PL, 1. O Avante, 1. E aí você soma 6 e 5, 11, com 3, 14, com 3, 17, com 4, 21, com 3, 24. Completa aí
às 20h40.

4 vagas para deputado estadual em Sergipe. Vamos aguardar, aguarda aí esse gráficozinho, vamos ver se o prefeitinho vai acertar. É, eu só não posso dizer quem vai ganhar ali, né, que eu não sou mãe de nada e também não posso estar direcionando você, meu prezado ouvinte, a buscar aqueles que vão vencer as eleições. Agora eu quero trazer que já existem pesquisas em que alguns governadores brasileiros vencem as eleições já no primeiro turno. Eu fui buscar no baú, que não é o da felicidade brasileiro, a relação desses governadores que pelas pesquisas já vence as eleições no primeiro turno. Quem são brasileiros? Tarcísio de Freitas, Rafael Fonteles e Jorginho Melo. Esses são os três que já têm praticamente certo, muito difícil, eles terem segundo turno em seus estados. Vamos lá para os estados brasileiros para que a gente possa explicar. No Maranhão, Eduardo Braide pode vencer no primeiro turno. No Mato Grosso do Sul, Eduardo Heidel. No Piauí, Rafael Fonteles. Em Roraima, Arthur Henrique. Em Santa Catarina, o Jorginho Melo, que vocês viram. E em São Paulo, Tarcísio de Freitas, do Republicano. Pelas recentes pesquisas, é muito difícil, pouco provável, uma reversão, né? Os candidatos adversários desses aí, no Maranhão, no Mato Grosso, no Piauí, em Roraima e em Santa Catarina, além de São Paulo, inclusive São Paulo, o candidato do PT foi ministro de Lula, o Haddad, e que o Tarcísio de Freitas bota uma frente de quase 20%. Difícil de se tirar esses 20%. Agora, brasileiro, coloque aí para que a gente possa explicar ao nosso povo quanto cada político já tem na sua conta para gastar na campanha, que faltam 16 de 20 dias para acontecer. Bote no gráfico, brasileiro. O PL, o Partido Liberal, Dinara Almeida recebeu 3 milhões e 100. Luizão Donald Trump, 3 milhões e 100. Moana Valadares, 3 milhões. Vamos ao próximo. No PP, Partido Progressista, Fiote, o pai de Natanzinho Lima, recebeu 850 mil. Gedalva Umbaubá, 1 milhão e 2 mil. Ainda dentro do PP Progressista, Gustinho Ribeiro recebeu 2 milhões e 100. Levi Oliveira, 2 milhões e 18 mil e 900 reais. No PSB, Partido Socialista Brasileiro, Cláudio Mitidieri recebeu 840 mil. Marcos Franco, 801 mil. Marcos Santana, 840 mil. No PSD, o Partido Social Democrático, o Partido de Mitidieri, Anderson de Zé das Canas, candidato a federal, recebeu 2 milhões e 800 mil. A delegada Catarina, 2 milhões e 809 mil. Fábio Reis, ainda no PSD, recebeu 2 milhões. Ô, Fabinho, meu filho, você tá recebendo menos do que os outros. Tá com muito, tá com pouco, como é isso, hein? Como é essa distribuição? Tá com raiva ou tá satisfeito? Neto Batalha, 662.300. Nitinho, 604 mil reais. O PT distribuiu dinheiro. Andresa de Valmi, 236.975 reais. João Daniel recebeu 1.808.000 reais. Márcio Macedo, 736.500. Professor Benizário de Lagarto recebeu 72.300.

Pedido dos candidatos de Valmir e Francisquinho, republicano, Emanuele Ora, recebeu R$510.819,99. Gracinha Garcês, da Itapuranga, candidata a federal, todos aí são federal, viu? Receberam R$1.030.000. Ícaro de Valmir, R$1.000.000.

0: R$1.015.000. Ainda dentro do União Brasil, Capitão Samuel recebeu R$2.573.134,83. E Yanda Moura recebeu R$2.560.000. 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Bancários do Banco do Brasil em Sergipe aprovaram um acordo e encerraram a greve. Vamos ouvir, gente.
1: Os bancários do Banco do Brasil em Sergipe aprovaram a proposta de acordo coletivo de trabalho apresentada pela instituição e decidiram encerrar a greve. A votação ocorreu entre as 19 horas da quarta-feira, 10, e o meio-dia desta quinta-feira, 11, por meio do sistema Vota Bem. Segundo o Sindicato dos Bancários de Sergipe, 74,44% da base participou da votação. A proposta foi aprovada por 55,59% dos participantes. Outros 42,51% votaram contra e 1,90% se abstiveram.
2: A greve por tempo indeterminado havia começado na quinta-feira, 10, após os trabalhadores rejeitarem uma proposta anterior do Banco do Brasil. Com a paralisação, a direção da instituição retomou as negociações no dia 8 e reapresentou a proposta aprovada nesta quinta-feira. Entre os pontos previstos no acordo estão mudanças no plano de carreira e remuneração, participação nos lucros e resultados, CACE, licença paternidade, auxílio para filhos com deficiência e medidas relacionadas à saúde mental e ao combate à violência doméstica. A licença paternidade será ampliada de 20 para 35 dias, enquanto o auxílio para filhos com deficiência terá reajuste de 15%, passando de R$760,48 para R$87,55. O acordo também prevê financiamento sem juros em até 96 meses para pais de filhos com deficiência e até 5 jornadas para reparos em equipamentos assistivos. Na área de saúde mental, os trabalhadores passarão a participar do Programa de Gerenciamento de Riscos Psicossociais da NR1. Também está prevista a estabilidade de 6 meses na função comissionada para empregados que retornarem ao trabalho após afastamento relacionado à Lei Maria da Penha.
3: O acordo prevê ainda o abono do dia de paralisação realizado em 20 de agosto e da ausência no dia 31 de dezembro de 2026. Também estão previstas ações afirmativas em processos seletivos internos e medidas de combate ao endividamento dos empregados.
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0: Pois é, são exatamente 13 horas e 28 minutos, 1h28. Os bancários voltaram e agora são os trabalhadores dos Correios que aderiram à greve aqui em Sergipe.
2: Os trabalhadores dos Correios em Sergipe aderiram à greve nacional por tempo indeterminado e realizaram uma mobilização nesta sexta-feira, 11, em Aracaju. O movimento foi aprovado em assembleia realizada pela categoria na quinta-feira, 10, após as negociações da campanha salarial terminarem sem acordo. A primeira atividade da paralisação em Sergipe ocorreu em frente ao Centro de Distribuição Domiciliar, CDD, Aracaju. Durante o ato, representantes do Sindicato dos Trabalhadores dos Correios de Sergipe, Sintect SE, conversaram com trabalhadores e com a população sobre as reivindicações da categoria. Entre os principais pontos defendidos estão a manutenção do plano de saúde, o pagamento de 70% de férias e de 200% de repouso remunerado. Os trabalhadores também são contrários a mudanças na estrutura dos Correios, que, segundo o sindicato, podem afetar postos de trabalho e unidades da empresa. O plano de saúde é um dos principais pontos de divergência nas negociações. De acordo com a Federação Interestadual dos Sindicatos dos Trabalhadores e Trabalhadoras dos Correios, FINDECT, a direção dos Correios propôs alterar sua condição de mantenedora do plano, medida contestada pelos trabalhadores.

0: paralisação em Sergipe acompanha o movimento nacional, aprovado em assembleias realizadas na quinta-feira, 10, em diferentes estados. Segundo a Findect, a greve ocorre após sucessivas rodadas de negociação e tentativas de mediação no Tribunal Superior do Trabalho, TST, sem que fosse alcançado um acordo considerado satisfatório pela categoria. Ainda segundo a federação, até o fechamento do levantamento, divulgado pela entidade, 35 assembleias haviam aprovado a greve.
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2: Amanhã, dia 15, o Tribunal Regional Eleitoral vai estar aqui em Lagar. Mais precisamente, em uma escola da Caraíba, onde vai receber lá na Caraíba as urnas para aprender a votar mais rápido. É o chamado voto ligeirinho. Vamos saber como é isso em matéria enviada pelo Tribunal Regional Eleitoral.
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2: São 13 horas e 30 minutos, é final de programa. Até amanhã, se Deus quiser e Ele há de querer, tenham todos uma boa tarde.

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1: Juventude FM informa a hora certa.
2: 13 horas e 57 minutos.
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0: A paz do Senhor Jesus, povo de Deus. Boa tarde, querida Lagarto. Boa tarde, queridos e amados ouvintes da Rádio Juventude FM, principalmente do programa Tarde da Bênção. Seja uma bênção. Estamos iniciando mais uma vez, para a glória de Deus e graças a Deus, o programa Tarde da Bênção. E você, sua família, seus amigos, seus familiares, vizinhos, são muito bem-vindos a este programa. Vamos fazer a oração inicial. Já estamos aqui ao vivo também com a missionária Tainá. Seja muito bem-vinda, querida. Glória a Deus, mais uma missionária Tainá aqui, para a honra e glória do Senhor. Ela é irmã da missionária Tailane, que esteve aqui no último programa. E já você vai ouvir a palavra de Deus com a missionária Tainá e também louvar a Deus e receber da parte de Deus tudo que Ele tem para liberar sobre a sua vida nesta tarde. Então continua conosco, convida mais pessoas para ouvir este programa através da Rádio Juventude FM 104,9. Seja tu uma bênção em nome de Jesus. Oremos ao Senhor. Querido Deus e Pai, nós te agradecemos, Senhor, por mais uma oportunidade de servir, por mais uma oportunidade de estarmos aqui, Senhor, neste programa, nesta rádio, ouvindo a Tua voz, louvando o Teu santo nome, com saúde, Senhor, de pé, Senhor, para glorificar o Senhor, porque o Senhor é bom, porque a Sua misericórdia não tem fim, Senhor, sobre as nossas vidas. Senhor, eu te apresento cada vida que já está sintonizada na Rádio Juventude FM. Te apresento cada vida que ainda vai ouvir aqui ou assistir através do canal do YouTube Pastora Tainá Andrade. Que o Senhor possa impactar, visitar vidas, libertar o cativo e o oprimido, restaurar casamentos, dar livramento, Senhor, de morte, restaurar a saúde do Teu povo. Que o Senhor possa guardar, visitar cada pessoa. Que o Teu Santo Espírito possa convencer cada vida que só existe um meio de salvação e esse único caminho, que é a verdade e a vida, é o Senhor Jesus. Pai, que cada vida, Senhor, esteja desejosa nessa tarde de conhecer o Senhor e prosseguir em conhecer. Que cada vida nesta tarde tenha o privilégio e a oportunidade, Senhor, de provar do Senhor Jesus o pão vivo que desceu do céu e nunca mais terá fome. Que cada pessoa tenha a oportunidade de beber desta água que jorra para a vida eterna. Porque aquele que come do Senhor nunca mais terá fome, e aquele que bebe do Senhor nunca mais terá sede. Porque o Senhor é o único que pode saciar o desejo, a inquietação, a ansiedade humana. O Senhor é o único que pode suprir todas as necessidades. O Senhor é o único que pode trazer paz, salvação e alegria plena no Teu Santo Espírito. Seja exaltado nesta tarde. Seja bem-vindo a este programa. Tu tem liberdade, Senhor, aqui, Senhor, neste estúdio. Nós te convidamos, Senhor, para entrar em cada casa, para entrar, Senhor, no carro que esta pessoa está, Senhor, nesse veículo, para visitar esse trabalho, Senhor. Talvez essa pessoa que esteja no horário de descanso, que o Senhor possa visitá-la, alegrá-la nessa tarde, que o Senhor possa curá-la, que o Senhor possa repreender depressão, opressão, síndrome do pânico nesta tarde, que o Senhor possa curar e resgatar vidas para a glória do Teu santo nome, em nome de Jesus. Glória a Deus. Deus os abençoe, lindos e fofos de Deus. São 14 horas e 9 minutos e você ouve ao vivo o programa Tarde da Bênção, ouvindo a pastora Tainá. E hoje, ao vivo também, a nossa convidada especial, participando conosco do nosso programa, a missionária Tainá. Missionária, seja muito bem-vinda, querida, a este programa.
1: Muito obrigada.
0: Que Deus abençoe a sua vida, seu ministério, a sua família. Vamos adorar o Senhor?
1: Vamos, sim.
0: Glória a Deus. Vamos adorar o Senhor, querido Jailton, com a missionária Tainá nesta tarde. Sejam todos bem-vindos. Se você tem um pedido específico de oração, você pode fazer seu pedido de oração, que nós estaremos orando por você. Se você tem um pedido de louvor, faça seu pedido de louvor e você estará ouvindo aqui no programa Tarde da Bênção o seu louvor com a dedicatória especial. Que Deus abençoe a sua vida e vamos adorar o Senhor.
1: Amém.

0: Glória a Deus. Deus seja louvado, Deus seja agradecido nesta tarde de segunda-feira. Você ouve o programa Tarde da Bênção, glória a Deus. Estamos recebendo aqui a missionária Tainá, que já louvou o Senhor. E daqui a pouquinho, em alguns segundos, eu começo a ministrar a palavra do Senhor para o seu coração. Comece a convidar pessoas para ouvir a palavra de Deus nessa tarde calorosa de segunda-feira. Mais uma tarde especial em que Deus ele nos concede mais uma oportunidade de vida, mais uma chance de se tornarmos pessoas melhores, de sermos adoradores do Senhor nosso Deus. Glória a Deus. Se você também tem um pedido de oração, se você tem um pedido de louvor, assim como o pastor Roberto Paz, que já pediu louvor, já ele vai estar ouvindo, ou um pedido de oração, você pode entrar em contato conosco e fazer o seu pedido nesta tarde. Então, você ouve o programa Tarde da Bênção. E agora, solta a vinheta, Jailton, por favor, da palavra. E você vai ouvir a palavra do Senhor com a missionária Tainá. Glória a Deus.
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0: Glória a Deus. Eu sou a pastora Tainara Andrade e agora você ouve a palavra do Senhor com a missionária Tainara.

Boa tarde, queridos e amados irmãos. A palavra do Senhor, ela se encontra no Salmo de capítulo 147. Aleluias. Onde o Senhor, ele vai nos dizer, no versículo de número 2, que o Senhor, ele edifica a Jerusalém, congrega os dispersos de Israel, sara os quebrantados de coração e lhes ata suas feridas, conta o número das estrelas, chama-as todas pelos nomes. Grande é o nosso Senhor e de grande poder. O seu entendimento é infinito. O Senhor eleva os humildes e abate os ímpios até a terra. Cantai ao Senhor em ação de graças, cantai louvores ao nosso Deus com harpa. Ele é o que cobre o céu de nuvens, o que prepara a chuva para a terra e que faz produzir ervas sobre os montes. O que dá aos animais o seu sustento e aos filhos dos corvos quando clamam. Aleluia. A palavra do Senhor no capítulo de número 147, no Salmo de número 147, vai nos falar sobre um Deus que não está distante de nós. Um Deus que reconstrói, um Deus que cura, que sustenta, que cuida. O salmista, ele começa falando que o Senhor, ele edifica Jerusalém e ele congrega os dispersos de Israel. Isso nos mostra que Deus, ele é especialista em reconstruir. Talvez existam áreas da sua vida que parecem estar quebradas. Não sei se um relacionamento, um sonho, um projeto, uma emoção, uma perda. Ou até mesmo a sua fé, ela pode estar pouca por causa das situações. Você tem perdido a sua fé, tem se abalado. Mas saiba que o mesmo Deus que reconstrói Jerusalém, ele continua reconstruindo vidas. Porque o meu e o seu Deus, ele é imutável, ele nunca mudou, ele jamais mudará. E ele é imensurável, incapaz de medir o seu tamanho, o tamanho do seu poder. Então creia nesta tarde que o Senhor, ele fala ao seu coração, que ele está reconstruindo algo na sua vida hoje. Hoje não é o último dia, hoje não é um momento de frustração, hoje não é um momento em que a depressão vai lhe derrotar, em que as lutas vão te vencer. Hoje é o dia que o Senhor, ele chega na sua vida para dizer: eu sou Deus que reconstrói nessa tarde, reconstrói a sua alma, os seus sonhos, os seus projetos, porque ainda tem vida aí, porque o Senhor, ele ainda quer fazer mais na sua vida, porque você não é um projeto vão. Entenda que você foi projetado desde o ventre e a sua vida, ela tem propósito. Aleluias. O Senhor, ele continua nos falando no Salmo de

de número 147, logo depois, algumas declamações. Uma delas que eu considero a mais bonita desse salmo é quando o Senhor fala que Ele sara os quebrantados de coração e lhes ata suas feridas. Porque Deus, Ele não é igual ao homem. Deus, Ele não nos olha pela aparência, Ele não nos olha apenas pelo lado de fora. Deus, Ele cuida

diante da presença dEle, de coração quebrantado, de mente aberta para dizer: Senhor, eis-me aqui e faz em mim segundo a Tua vontade. O Senhor, Ele começa a curar as feridas que o homem não vê. Aquela dor que está escondida, que só o Senhor conhece, porque Ele conhece a lágrima que ninguém percebe. E Ele sabe exatamente onde a sua alma foi ferida. Talvez por uma palavra, talvez por uma decepção, por uma derrota, por uma porta que se fechou e você ainda não conseguiu entender o motivo. Porque Deus não quer que nós questionemos o porquê das coisas, mas Ele quer que nós entendamos que todos os porquês, na verdade, se transformam em paraquês. Para que o Senhor faz? Para que haja construção de testemunho na minha e na sua vida. Ele conhece, irmão. A palavra vai continuar nos dizendo no Salmo 147, aleluias, versículo de número 4, que o Deus Todo-Poderoso, Ele conta o número das estrelas e conhece cada uma pelo seu nome. E isso revela tamanha grandeza do nosso Deus. Porque se Ele conhece cada estrela, imagine cada detalhe das nossas vidas. Porque somos nós, criaturas criadas com tanto amor. Somos nós, criaturas criadas com tanto detalhe. Porque se nós formos entender a geração de uma vida, irmãos, nós vamos entender que existem fases que acontecem dentro de um período tão curto, de 9 meses e muitas das vezes até menos. E o Senhor começa de um pequeno embrião. Ele começa a fazer células, tecidos, órgãos, músculos e constrói um organismo por inteiro. Algo tremendo que o ser humano jamais vai conseguir fazer. Então, como é que você acha que o teu Deus, Ele te esqueceu? Muitas das vezes nós questionamos se as nossas orações não estão sendo ouvidas. E o Senhor está dizendo: eu conheço cada detalhe da sua história. Às vezes pensamos que somos pequenos demais por causa dos problemas que se tornam grandes. Mas o Senhor, nosso Deus, Ele não nos esquece. Ei, Ele te conhece pelo nome, Ele conhece a sua história desde o princípio. E Ele continuará escrevendo, porque Ele conhece as suas dores e as suas necessidades. E o Salmo continua nos mostrando que o Deus Todo-Poderoso, no versículo de número 6, Ele eleva os humildes e abate os ímpios até a terra. Quando nós colocamos dentro do nosso coração o entendimento de que somos totalmente dependentes da mão de Deus, e sem a mão dEle nada somos e nada fazemos, Ele continua nos sustentando. É o Deus que sustenta os humildes. Não precisamos carregar tudo sozinhos, irmãos. A palavra vai nos dizer, aleluias, que o Senhor, Ele garante. O Senhor Jesus, Ele garante que com Ele o fardo é leve. O jugo é suave. Então, por que você tem que carregar tudo só? Enquanto o Senhor diz: ei, é para dividir comigo. Coloca sobre as minhas mãos, entrega nas minhas mãos que eu faço, aleluias. E o Senhor, Ele continua nos dizendo, porque Ele sabe que existem momentos em nossas vidas que as nossas forças humanas, elas se acabam. A nossa compreensão, ela se torna curta. Os nossos recursos ficam pequenos, mas a graça de Deus, ela nos sustenta. A graça do Senhor, ela não acaba e ela é um favor imerecido sobre a minha e sobre a tua vida. Então declare, assim como Paulo: Senhor, a tua graça, ela me basta. Porque na minha fraqueza, ela se aperfeiçoou. Aleluias. E a mensagem desse salmo, ela é muito forte e clara, porque nos mostra que Deus é grande o suficiente para governar todo o universo. E próximo o suficiente para, em meio a todo esse universo, se preocupar com a minha e a sua vida. Se preocupar com o meu e o seu estado. Se preocupar com a minha e a sua alma. Então saiba que a sua alma, ela é valiosa diante de Deus. Talvez hoje você esteja vivendo um período de reconstrução. Talvez algo tenha se quebrado. Talvez existam feridas que precisem ainda ser tratadas. Ou talvez você só esteja cansado de aguardar a promessa se cumprir. Mas o Senhor, Ele garante que a promessa, ela continua de pé.
E a maior promessa que temos sobre as nossas vidas

0: O Senhor, Ele nos fala todos os dias em Apocalipse, que é a coroa da vida eterna. Então guarda o que tens, irmão. Guarda o que tens, irmã. Guarda a tua pouca força no Senhor teu Deus. E Ele vai garantir a vitória. Ele vai garantir que a promessa ela se cumpre, porque há salvação na tua casa hoje, porque há cura na tua casa hoje, há libertação para o teu coração hoje, e o Senhor Ele hoje cura as feridas e desata os nós. Aleluias. E nós cremos porque o Salmo 147 nos mostra que ainda existe esperança. Porque o Deus que conta as estrelas, irmão, lembre, Ele cuida de você nos mínimos detalhes. O Deus que reconstrói Jerusalém, Ele reconstrói hoje a sua história. O Deus que sara os corações quebrantados, porque basta se quebrantar na presença. Basta abrir o coração e dizer, Senhor, faz morada, porque Deus, Ele não é invasor. Deus não é igual o inimigo das nossas almas, Ele não invade. Ele espera um templo aberto para o adorar e o receber. Então abra a sua alma hoje, rasgue a sua alma diante do altar, onde você estiver nesse momento, e diga, Senhor, esteja comigo, Deus. Esteja na minha casa, na minha vida, no meu trabalho. Que tudo seja de acordo com a tua vontade e o teu querer, que o Senhor possa reconstruir. Assim, meu Deus, como o Senhor deu forças, Pai, para Neemias reconstruir os muros de Jerusalém, eu creio que nesta tarde o Senhor dá forças, Pai, para todos aqueles que estão nos ouvindo, Senhor, para reconstruir, meu Deus, Pai, uma nova estrutura, um novo alicerce de adoração dentro da sua casa, onde você congregar, um novo alicerce de adoração, onde o Senhor teu Deus, Ele é o teu altar e o teu refúgio. Aleluias. Porque o Senhor, Ele sustenta. Só continue confiando, continue buscando, continue louvando a Ele. Porque louvar a Deus, adorar a Deus, não é quando se vê solução, mas é quando se vê uma estrada. Uma estrada que é construída, porque o caminho, ele continua sendo estreito. As pessoas querem alargar, mas as portas continuam sendo estreitas. Estreito é o acesso ao céu. A porta que dá acesso ao céu, ela continua sendo estreita. Mas o Deus Todo-Poderoso está de braços abertos para te receber. O Deus Todo-Poderoso, Ele lança por terra todo espírito de suicídio, de depressão, de ansiedade, toda síndrome do pânico. O Senhor é aquele que consegue e que pode vencer o impossível e restaurar hoje na sua vida todas as áreas que estão presas e cativas. O Senhor, meu Deus, o Senhor lança por terra todo cadeado de bronze. E em nome de Jesus, a tua vida, o teu lar é alcançado hoje e determina a tua vitória em nome de Jesus.
1: Amém, meu irmão. Louvado seja o nome do Senhor. Que palavra especial, que palavra poderosa nesta tarde de segunda-feira aqui no programa Tarde da Bênção. Tem algumas pessoas que estão nos acompanhando aqui através do chat, que estão nos acompanhando ao vivo aqui, missionária Tainá, através do canal Pastora Tainá Andrade, o Nilton Júnior lá de Recife, que Deus abençoe a sua vida, meu irmão e a sua família em nome de Jesus, a Jonásia, minha querida tia, que também fez o pedido de uma palavra de Deus já, tem um versículo da parte de Deus para o seu coração. Também a Josefa Oliveira, que Deus abençoe a sua vida, minha irmã, em nome de Jesus. A irmã Lucinete, que é tia da missionária Tainá, também está nos acompanhando e comentando aqui no chat. Que Deus abençoe poderosamente a vida de vocês, em nome de Jesus. Então agora chegou a hora de você ouvir uma palavra ou uma canção para o seu coração. E vamos meditar na palavra que o Senhor tem para a vida da minha tia Nazinha, né, a Jonásia, e também para a sua vida que está nos acompanhando, porque a palavra do Senhor, ela não volta vazia. Tenha certeza que o Senhor fala com você nesta tarde de segunda-feira. Glória a Deus. Joseana, que Deus abençoe a sua vida. Minha irmã Joseana, um forte abraço para você e para a sua família, em nome de Jesus. Deus seja louvado. Então, a palavra para o seu coração está em Marcos, glória a Deus, 6:50. Marcos capítulo 6, versículo 50, que está escrito: pois todos ficaram aterrados à vista dele. Mas logo lhes falou e disse: tende bom ânimo, sou eu, não temais. Assim como o Senhor Jesus, ele falou para os discípulos, quando eles estavam com medo, quando eles achavam que iria perecer, que iria naufragar, que iria morrer, como Jesus se revelou aos discípulos, ele se revela também hoje na sua vida, minha tia Nazinha, e todos que ouvem ou assistem o programa Tarde da Bênção. Missionária Tainá, ultimamente, o Senhor ele tem falado muito a respeito de não temer, de ser forte e corajoso. O Senhor tem usado pessoas para pegar a palavra de Josué. E esse texto aqui, referente ao momento que Jesus andou sobre as águas, ele fala exatamente a mesma coisa. O Senhor Jesus, ele se revela aos discípulos, dizendo para ter bom ânimo, para eles não temerem. Ele se revela dizendo: sou eu. E o momento em que Jesus se revela como sou eu, ele está se revelando como Deus Todo-Poderoso, assim como ele se revelou a Moisés, quando o chamou no meio de uma sarça ardente. E Moisés, ele estava com medo, preocupado como iria ser, como ele ia fazer, como as pessoas, ou como até mesmo Faraó iria acreditar no chamado dele, iria liberar o povo e acreditar que era Deus que estava com ele. E ele disse assim: eu sou. E nesse momento, ele disse para os discípulos: sou eu. E assim também o Senhor está dizendo: sou eu o Deus que está no controle da sua vida. Sou eu o Deus que dá força e coragem para suportar, para continuar firme. Sou eu que te levanto com alegria, com disposição, para iniciar novamente aquilo que eu confiei a você. Missionária Tainá, ainda ontem essa palavra foi ministrada. E essa palavra é uma palavra profunda. Todos vocês, queridos, que ouvem e assistem a palavra do Senhor. Porque quando Jesus ordenou que os discípulos, eles fossem para o outro lado, eles tinham acabado de presenciar um milagre extraordinário de Deus. Eles tinham participado e visto Deus multiplicar pães e peixes e alimentar milhares de pessoas. E mesmo assim, o seu coração ainda estava endurecido. Quantos milagres eu e você já vivemos em nossas vidas? Quantos livramentos o Senhor já nos deu? Quantas intervenções divinas e providência do céu, inclusive alimento, o Senhor já proveu quando a gente achava que estava tudo escasso. E às vezes ainda a gente questiona, duvida, se entristece, quer paralisar. Mas o Senhor, ele permite o vento para que você saiba o tamanho do seu Deus. O Senhor permite o vento contrário para que você entenda que você é escolhido. E se você não entende no primeiro milagre, no segundo, no terceiro, Deus te dá mais uma oportunidade para você contemplar o milagre de Deus acontecendo na sua vida. Para você contemplar que Deus, ele tem todo o poder e autoridade nos céus e na terra. Ele é o dono do céu, ele é o dono da terra, ele tem o controle do mar, do vento, e o vento que estava contrário, ele é cessado e é obrigado a soprar para o lugar certo, para a direção certa, porque Deus é Deus que lança fora o medo. Deus é o Deus que prepara, dá estrutura àqueles a quem ele escolheu. Você foi escolhido para um grande ministério, você foi escolhido para uma grande obra, e a grande obra do Senhor é a salvação. A grande obra do Senhor é você abrir sua boca e dizer que só Jesus pode curar. Abrir sua boca e dizer: arrependei-vos, porque é chegado o reino dos céus. Então é necessário a igreja do Senhor, o corpo de Cristo, ser fortalecido nesta hora. É necessário o corpo do Senhor lançar fora o medo e saber que o máximo que pode acontecer para aqueles que creem em Jesus é chegar ao céu. E isso é maravilhoso. E isso é o que nós esperamos. Então guarda esta palavra para a sua vida. Vive esta palavra nesse dia. Jesus te ama. Ele andou por sobre as águas, cerca de 5 a 6 quilômetros, para se encontrar com os discípulos. Ele estava em oração enquanto o vento soprava. E você está vivendo talvez um momento que você não está entendendo, que você está desesperado para que esse vento cesse. Mas tenha certeza que o Santo Espírito de Deus, ele está intercedendo por você, que você não está sozinho, que tem pessoas que estão intercedendo por você. E você também pode se levantar em oração, e principalmente no secreto, porque a oração, ela tem poder. E mesmo que o Senhor esteja em silêncio, Ele está trabalhando na sua vida. A missionária Tainá foi tremendamente usada por Deus aqui nesta tarde para repreender tudo aquilo que não provém do Senhor. Síndrome do pânico, ansiedade, medo, depressão. E é isso que o inimigo tem tentado causar. O inimigo tem tentado paralisar a fé dos cristãos. O inimigo tem tentado ferir os emocionais para que você não tenha estrutura, para que você venha desviar do foco. Mas o Senhor é o Deus que te firma nesta tarde. O Senhor é o Deus que entra no seu barco. Sinta o Senhor Jesus te visitando nesta hora, entrando na sua casa, entrando no seu trabalho, entrando na sua família, visitando o ministério ao qual você pertence, em nome de Jesus. Quando o Senhor está no lugar, o vento é obrigado a cessar, porque ele reconhece a presença do Deus Todo-Poderoso que te criou, que te formou, que te escolheu. Então, em nome de Jesus, que todo vento contrário contra as famílias, contra o seu emocional, seja repreendido agora, em nome de Jesus. Você é amado, você é amada, você é querido, você é querida. O seu valor é incalculável. Que teu Espírito, o Espírito Santo de Deus, te visite com paz nesse momento. Que você erga sua cabeça e se sinta amado e escolhido pelo Deus Todo-Poderoso. Missionária Tainá, glória a Deus. Nós não poderíamos deixar de falar nesse momento, querida, sobre força e coragem, porque você é uma das pessoas que é um exemplo de força e coragem. Uma das pessoas que superou um momento mais difícil na sua vida, que foi a dor do luto pela perda do seu pai. Eu gostaria que você deixasse uma mensagem de força e coragem, como superador do luto, como você venceu e está aqui louvando e pregando a palavra do Senhor. Glória a Deus.
2: Eu acredito que a dor do luto é uma dor que, na verdade, a gente aprende a conviver com ela. Porque as pessoas dizem, o tempo vai passar e a saudade vai diminuir e você vai se sentir melhor, mas não. Quando a gente encontra forças em Deus, a gente entende que Deus, ele começa a passar um bálsamo sobre a nossa alma, e começamos a entender que tudo tem um propósito e um tempo determinado. E nós começamos a entender que existe esperança ainda, porque um dia estaremos com um corpo glorioso e nos encontraremos, como a palavra nos diz. E eu acredito que isso que tem trazido conforto para a minha alma é crer na palavra realmente.
1: Glória a Deus.
2: É crer naquilo que o Senhor, ele nos prometeu.
1: Glória a Deus. Louvado seja o nome do Senhor Jesus. Então, queridos, creia e será salvo tu e a tua casa. Em nome de Jesus, que Deus vos abençoe. Louvado seja o nome do Senhor. Querido Jairo, agora nós vamos ouvir a canção a pedido do pastor Roberto Passos. Roberto Passos, querida Gabi, forte abraço para vocês. Vocês são bênção do Senhor. E agora nós vamos ouvir a canção O Rei Está Voltando, de Mara Lima, a pedido do pastor Roberto Passos. Essa é uma canção que vai para o coração do pastor Roberto Passos e para todos vocês que estão nos ouvindo, em nome de Jesus. Glória a Deus.

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1: Glória a Deus, você ouviu o programa Tarde da Bênção, o quadro Uma Canção, Uma Palavra para o Seu Coração. O irmão Silvinho, Silvio Luiz, está aqui ouvindo mais uma vez o nosso programa. Muito obrigada, meu irmão. Ele, a irmã Elane, toda a sua família, faz parte da banda Família Trindade e é um grande parceiro do projeto Mãos Estendidas. Eu agradeço por tudo que você tem feito, pelo reino, pelo projeto Mãos Estendidas, para ajudar e servir as famílias, aos nossos irmãos, em nome de Jesus. Ele disse: a paz, pastora Tainá, estou ouvindo esse programa maravilhoso. Peço oração por um colega de trabalho, o nome dele é Adalto, está passando por um problema de saúde. Nós vamos orar sim, meu irmão, agora, em nome de Jesus, crendo que o Senhor Jesus visite o Adalto nesta hora. Vamos orar com a missionária Tainá, pelo Adalto, em nome de Jesus.
2: Querido eterno Deus, Pai, nós te pedimos, Senhor, nesta tarde, que o Senhor possa visitar a mente e o coração do teu filho Adalto, Senhor. Que o Senhor possa, meu Deus, visitar cada um dos órgãos do teu filho, Senhor. Que o Senhor possa, meu Deus, visitar cada um dos sistemas do teu filho, Senhor, meu Deus, Pai. Sistema cardiovascular, respiratório, muscular, Senhor, meu Deus, ósseo, Pai. Eu não sei, Senhor, meu Deus, qual o mal que aflige o teu filho, Senhor. Qual a enfermidade que o assola, Pai. Mas eu sei que nós servimos um Deus que é médico dos médicos e Senhor dos senhores, Pai. Que se a tua palavra, Senhor, meu Deus, ela for lançada, Senhor, o Senhor opera os milagres, maravilhas e prodígios, Senhor. Que o teu filho nesta tarde possa ser tocado, Senhor, pela tua mão que é tremenda, Senhor. Que o Senhor possa operar o teu querer e o teu efetuar, Senhor. E que toda enfermidade, meu Deus, caia por terra em nome de Jesus sobre a vida dele, Senhor. Que o Senhor possa restaurar, meu Deus, a saúde dele nesta tarde, Senhor. Com um toque sobrenatural, meu Deus, confundindo a medicina, Senhor. Que o Senhor possa tocá-lo, meu Deus, curá-lo, Senhor, meu Deus, Pai, e manifestar a tua glória sobre a vida dele, em nome de Jesus.
1: Amém. Em nome de Jesus. Queridos, agora nós vamos ouvir uma canção a pedido da nossa querida e amada pastora Sueli. Glória a Deus, que Deus abençoe a sua vida, querida pastora Sueli. Um forte abraço. A música que vai para o seu coração é Obras Completas. Ela que é presidente da Igreja Filadélfia, também tem sido uma bênção em nossas vidas, sempre abençoando também o projeto social Mãos Estendidas. Ontem, na verdade sábado, nós estávamos na Pindoba, foi realizada uma ação social lá, o projeto todo, alguns voluntários, né, da equipe Mãos Estendidas e outras pessoas estavam lá junto conosco, como o irmão Silvio Elane, a banda André e Seane, para honra e glória do Senhor. E foi uma grande bênção do Senhor. O pastor Roberto Passos também estava lá conosco, ministrou a palavra do Senhor e a palavra de Deus foi semeada. Vidas foram curadas, pessoas foram recebidas com amor e também nos receberam com muito amor. Então um abraço a toda a comunidade da Pindoba, especialmente a enfermeira Alessandra, também a Sueli. Que Deus abençoe poderosamente a vida de vocês, forte abraço. Foi muito bom estar com vocês e agora nós ouvimos a canção Obras Completas de Valesca Maísa, a pedido da pastora Sueli.

Glória a Deus, estamos quase ao final do programa Tarde da Bênção, mas hoje é um dia muito especial, é aniversário do pastor Kaique, meu amado tio, parabéns, você é a grande bênção do Senhor, te amo muito em Cristo Jesus também, da minha prima Natasha. Natasha, parabéns, Deus abençoe a sua vida, a sua família e também do profeta Pedro Batista, que Deus abençoe a sua vida, Pedrinho, você é amado e escolhido do Senhor. Então nós agradecemos ao Senhor pela sua audiência, pela sua participação. Nós vamos finalizar o programa com uma canção que vai em dedicatória para os aniversariantes de hoje, de todo esse mês de setembro. Que Deus abençoe poderosamente a sua vida. Deus te chamou para ser mais do que vencedor. Missionária Tainá, muito obrigada, querida, pela sua vinda até aqui. Que Deus te recompense por tudo que você tem feito pelo reino de Deus. Continue te usando com poder e glória. Que você continue sendo esse exemplo de mulher cristã, de fé, de uma pessoa que é corajosa e forte e destemida na presença do Senhor. Que Deus abençoe a sua vida em nome de Jesus. Vamos orar ao Senhor finalizando este programa. E você fica com a canção Forte Campeão. Glória a Deus. Pai, em nome de Jesus, nós te agradecemos, Senhor, por mais um programa. Te apresentamos a vida de cada ouvinte, de cada pessoa que participou, Senhor, também assistindo através do canal do YouTube. Que o Senhor possa abençoar os aniversariantes de hoje, desse mês. Que o Senhor, meu Pai, abra as janelas do céu e derrame bênção, toda sorte de bênção sobre a vida dessas pessoas. Em nome de Jesus, muito obrigada por tudo, Pai. Que o Senhor, meu Pai, salve cada vida e que cada vida, Senhor, abra, Senhor, o coração, meu Pai, para te amar e ficar firme até a tua volta. Em nome do Senhor Jesus, glória a Deus, arrependei-vos, porque é chegado o reino dos céus. Arrependei-vos, porque em breve Jesus voltará. Creia no Senhor Jesus Cristo e será salvo tu e a tua casa. Um forte abraço e até o próximo programa, se Deus quiser.

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1: Juventude FM informa a hora certa.
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0: 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A exceção é a empresa que já tenha no cadastro um registro de exclusão futura. 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
1: Muito bem, chegando na sua tarde gostosa de segunda-feira, hoje dia 14 de setembro. Pois é, um abraço a você que sempre continua conosco aqui Juventude FM, e aí você que é muito mais importante. A partir de agora no ar o programa Toca Tudo, um programa que você ouve todos os ritmos musicais. Não importa se a música é do passado, se o ritmo é seresta, se o ritmo é forró, a gente toca todos os ritmos, viu? Pode ser música do passado, música do presente. Você que faz a nossa programação. Você pede, oferece e a gente toca para você. Nesta tarde ensolarada, tarde ainda de primavera. Primavera não, tarde de inverno, né? Porque o inverno termina dia 21. E dia 21 começa a primavera, verão. Apesar de nós já estarmos aí com uma tarde super gostosa, tarde assim, estilo primavera, verão, né? Muito sol, muito calor. Então, gente, a partir de agora a Juventude FM chega na sua casa, chega no seu trabalho, chega onde quer que você esteja, com essa programação super gostosa somente para você. Vamos lá, alegria para você!

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3: Pois é, agora marcando 3h23 aqui na sua Juventude FM. E a gente rolou no início aí, viu? Los Hermanos, Ana Júlia, Richie, Sopra o Vento, Diana, Saudosa Diana, Canção dos Namorados, Maio, a música do Kid Abelhos Abóbora Selvagens e o saudoso Raul Seixas, Mamãe. Eu não quero ser prefeito e possa ser que eu seja eleito e alguém possa querer me... Rapaz, nem é bom falar a palavra, né? Raul Seixas, cowboy fora da lei. É, não preciso ler jornais porque mentir sozinho sou capaz. É o velho Raul Seixas, né? Sabia tudo. Pois é, agora marcando 3h24 aqui na sua Juventude FM. Um abraço aí para você que está ouvindo a gente nesta tarde. Lembrando que a gente vai ficar até as 18 horas nesta pegada. É,

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1: Pois é, de volta aqui agora na sua Juventude FM, no programa Toca Tudo, nesta tarde gostosíssima. Pois é, então a música no ar, para você que está de bem com a vida, para você que está trabalhando agora, né? Para você que está aí na farmácia, você que está no supermercado, na quitanda, você que está viajando, né? Você que é motorista de táxi, motorista de micro-ônibus. Para você também que está aí ouvindo a gente, né? Em qualquer lugar da cidade. Vocês que ouvem a gente através do aplicativo Rádios Net em todo o Brasil. Para os meus amigos pedreiros, para os serventes e também para vocês pintores, para vocês que são carpinteiros também. Para todo mundo que está trabalhando, viu? Nosso muito obrigado. Para você que está aí na serraria também. Todas as profissões, todas elas são dignas. É, o bom é trabalhar e ganhar honestamente, né? Pra não tá dando trabalho aí a ninguém, viu? Tomando sua cervejinha, comprando sua roupa, fazendo sua feira, alimentando você e a sua família. E nos momentos livres, pelo menos procurar alguma coisa para fazer algo assim que seja proveitoso, né, e prazeroso também. O importante é ser feliz, o importante é viver. E também escolher a Juventude FM, a sua rádio preferida, a rádio do seu rádio, né, aquela que está contigo 24 horas, viu, gente? É a única rádio que fica aí 24 horas no ar para você, tocando sempre a boa música, com informações, hora certa e aquele papo descontraído de quem faz a programação da melhor rádio da cidade. 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
1: Pois é, agora marcando 3h57 aqui na sua Juventude FM. A gente manda um abraço aí para a Madame Anália, aí no Jardim Campo Novo, tá ouvindo a gente, né, Madame? E mandar também um abraço para a nossa amiguinha, Dona Leu, a mulher do Bolo Bom. É, Dona Leu, um abraço aí para a senhora, viu? Tá ouvindo a gente, eu tô sabendo que a senhora toda tarde fica aí no tacho, né, fazendo, preparando o bolo e ouvindo a gente, não é isso? Então, um abraço aí para a Dona Leu, que tá ouvindo a gente. Vamos trazer o nosso amigo Zé. O Zé Raimundo, fala, Zé.
2: Boa tarde, Zé Monteiro. Boa tarde a todos da Juventude FM. Primeiramente, quero agradecer a todos os milhares de pessoas que me parabenizaram no último final de semana pela passagem do meu aniversário. Em nome de minha amiga Valdina e de minha mãe Madame Anália, minha irmã Valdicléia, quero agradecer a todos os amigos e minha amiga Dulce, Sincate, todos, milhares de amigos que lembraram do meu aniversário. Que Deus que abençoe e ilumine os caminhos todos. E mandar um abraço, e lembrando, né, que dia 26 de setembro tem o grandioso Caruru de Cosme São Damião, aqui na residência, no Centro Espiritual Nossa Senhora da Conceição, da Madame Anália. Ela convidando todos. E lembrando a todos os meus amigos, estou sem celular de novo. Só vou estar com o celular talvez amanhã, viu? Então, estou sentindo muita falta do celular. Já estou sem celular, viu? Estou sem celular.
1: Tá certo. O Zé está dizendo que está sem celular. Só vai estar com ele amanhã, viu? Então, vocês, ao ligarem para o José, saibam que ele está sem celular, tá bom? Um abraço aí para todo mundo. E a nossa amiguinha, cadê a Elisa? Oi, Elisa. Boa tarde, Elisa. Cadê você, mulher? Fala aí, danadinha.
3: Boa tarde, meu amigo Isaú Monteiro.
1: Fala, Elisa.
3: Gostaria de ouvir a música com AGT, Deixe Eu Te Amar.
1: Certo.
3: Ofereço para Edese, Viana e Alice, Edith, Dulce do Sindicato. Helena Vieira, Comadre Everada, Rainha Flocore, Marlene Professora, Maria Lisboa.
1: Certo.
3: Neza de Pipi, de Jardim Campo Novo, Chico Riacho Piedade, Zilda Eloz, Avelar da Horta, Valdina do Loyola, Raimundinha de Miguel, Zefinha, Raimundo e Larissa.
1: Certo.
3: Muito obrigado, meu amigo, Isaú Monteiro.
1: Valeu, Elisa, um abraço para você, tudo de bom. Quem que a gente vai trazer agora? Vai trazer quem? Ah, tem o nosso amigo Índio. Fala, Indião. Você acha que o Índio vai querer música internacional hoje, rapaz?
4: Olá, meu amigo

0: Isao Monteiro, gente boa, moral. Isao, quero ver uma música aí de Scorpio.
1: Olha.
0: How Somewhere. Para oferecer toda essa legião de ouvintes aí que estão sintonizados no programa que é líder em audiência no horário Toca Tudo da 104,9. Eu vou oferecer aí ao José Raimundo, da Banda Manera do Jardim Capo Novo.
1: Sim.
0: Bicho do Mato, Açoeira da Prestação, Paulinho de João Miúdo, Micael do Loyolador e seu Landolfo. Everalda Rinha do Flocone, Gilberto Gilmar da Rua 3, Maria dos Perfumes, Cowboy da Gata, Genivaldo Mecânico, André do Sem Terra, Cocada do Sem Terra, Mael do Sem Terra, Dolores e Adilson da Rifa, Maria Helena Vieira, Dicinho da Matinha, Tio Mar Califera, tá todo mundo ligado aí nessa programação que é líder em audiência. No horário, lembrando que logo mais à noite tem programa Esporte para Todos na 104,9. Valeu, meu amigo Isao Monteiro, o popular cabelo de miojo.
1: Olha, tem até cabelo de miojo. Tá certo, Indião. Então, um abraço para o Índio e agora também eu mando um abraço para o meu compadre Rogério. Rogério de Tino, viu? Tá ouvindo a gente. Ele que tá participando de um bolão aí, meu irmão, para amanhã. Amanhã tem 300 milhões, né? É, 300 milhões à inteira disposição de todos os brasileiros, viu? Já fiz minha fezinha aí, tá bom? Fiz na Lotérica Martins, lá na Praça da Estação Rodoviária. Ok? Pronto, então daqui a pouquinho a gente tá de volta aí com as músicas dos ouvintes.
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4: 16 horas e 1 minuto.
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1: Ok, agora marcando 4 e 6 aqui na sua Juventude FM. Para você que está ouvindo a gente aí no bairro de Mari Carvalho, para você da Estação, você da Matinha, e para você do Júlia Nogueira, para todos aqueles que estão ouvindo a gente, o nosso muito obrigado. E uma ótima tarde para todo mundo, viu? Continue ouvindo a gente. Afinal de contas, Juventude FM e você, tudo a ver.

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1: Pois é, que música bonita, né? Era domingo, um dia tão lindo e assim vai, né? Pois é, Reginaldo Rossi, né? O saudoso Reginaldo Rossi. Um abraço para o meu amigo Cowboy da Gata, que tá dando os pauzinhos hoje, mas hoje no copo, né? Hoje não tem esse negócio de pegar no pesado, não. Hoje é só no copo, jogando conversa fora. Gente boa, meu amigo Cowboy da Gata, que já tá avisando aqui que no próximo domingo, dia 27, tem festa, tem domingo de festa lá no Rancho Cowboy da Gata, viu? Dia 27, domingo próximo, domingo que vem, a partir das 4 da tarde. Certo? Um abraço para o Cowboy da Gata, que já tá, né, mandando avisar que domingo vai ter festa lá no rancho. O dia todinho aí você brinca lá, toma sua cervejinha, né? Em contato com a natureza, lá debaixo das árvores, pescando se quiser também, que lá tem pescaria, viu? É o pesque pague, né? Pegou, pagou. Porque lá também o peixe, ele compra, né? Coloca lá e tal. Então, gente, um abraço aí para todo mundo, viu? Para o nosso amigo que está ouvindo a gente também lá na... Aonde? Lá naquele povoado que faz... Depois desse povoado... É o Curralinho. O Curralinho já é Riachão do Dantas, né? Pois é. Um abraço para a madame Anália, que já está preparando aí o seu caruru que vem por aí, né? O Zé Raimundo já divulgou aqui. Vai ter caruru lá na casa da madame Anália. Boa tarde, meu amigo Isaú Monteiro. Eu sou Eduardo Lisboa do Curralinho. Passe a música do Zezé de Camargo e Luciano. Liberdade, liberdade. Já toquei, viu? Já toquei sua música, viu? Um abraço para a Regilene, que está ouvindo a gente lá na Pururuca também, juntamente com toda a sua família. E para o meu amigo Nivaldo, gerente aí da Casa Ideal, está ouvindo a gente ao lado do meu compadre Rogério, do Bastião e de todos que estão presentes. O meu amigo Luiz, popular Magazine Luiza, né? Verdade. Para todos que estão ouvindo a gente, nosso muito obrigado. Daqui a pouquinho tem muito mais.
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1: Muito bem, agora marcando 4h39, faltam aí 21 minutos, né? 21 minutos para as 5 da tarde. Minha amiguinha Luzia lá do... Luzia do Salão, Luzia do Lojão, né? Luzia, a Evangélica. Luzia que mora, sabe onde? Lá no bairro Horta, né? Ela tá ouvindo a gente agora, né? Então, um abraço para nossa amiga Luzia. Luzia, minha filha, você ligou... Eu estava no outro telefone, pode ligar novamente, viu? Minha amiguinha Luzia, um abraço para você. Um abraço para todo mundo que está ouvindo a gente nesta tarde gostosíssima de segunda-feira. Meu amigo Dr. Henrique Clay já pediu a dele, né? Vitamina Cura, é a música do Amado Batista, né? Uma das músicas bonitas do rei das multidões. É o cantor das multidões, Amado Batista, viu? Verdade. Então... Um abraço também para vocês aí da Praça Filomeno Hora, da Praça da Piedade, a nossa amiguinha Nem ouvinte assídua, ela ouve a gente sempre, né? Valeu, Nem, um abraço. Nem trabalha aí na casa da dona Laudemísia, há 250 anos, né? Um abraço, minha linda!

0: 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Esse é um de pele morena,
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2: Pois é, em ritmo de caviar com rapadura. Eu toquei a original, que era do Amado Batista. Aí também toquei do Caviar com Rapadura, né? Vitamina cura. Pois é. Quem toma vitamina fica forte, né?

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1: E aí, Dalmo? Boa tarde, meu amigo Dalmo Túlio.
0: Tu tá falando forte hoje. Foi que houve? Tomou chá de quê, meu filho?
1: Chupei picolé.
0: Chupou picolé. E o que foi que fez com o palito? Fez o que com o palito, rapaz?
1: O palito eu joguei no lixeiro.
0: Ah, pensei que você tinha...
1: Deus é mais.
0: Tem gente que morde, né?
1: É.
0: Você faz o quê?
1: Aí dentro.
0: Mas é verdade, tem gente que tem um cesto feio da peste, né? Uns mordem, outros lambem, né?
1: É.
0: Verdade.
1: Mas o correto mesmo é dar uma lambida.
0: Dá uma lambidazinha, né?
1: É, tá assim com o negócio de um sabor no final.
0: Como é, rapaz? Como é que é?
1: Como é que vai sentir o sabor se não dá aquela lambidinha no final?
0: É, mas a lambida é no picolé, filho de Deus, não é no palito não, filho. Palito é de pau, entendeu?
1: Não, mas o palito fica com o melado ali do picolé,
0: filho. E é, né? Ei, vai mandar um abraço pro Shell. O Shell tá retado com você, viu? Eu já soube que ele tá uma tiririca com você, viu?
1: Deixa pra lá, deixa ele quieto.
0: É, os familiares disseram, que é que bicho do mato quer, botando gosto ruim no amor do Shell?
1: Nada, deixa o Shell quieto.
0: Rapaz, Shell tá doido pra casar, filho de Deus.
1: Shell, o único que eu conheço é o Porto Shell.
0: Não se trata de... Não, é o Shell mesmo, meu amigo Shell, que é o tio, é o tio da esposa de Romário. Conhece o Romário?
1: Romário, meu amigo Romário do Libório.
0: Isso.
1: Falar em Romário, aproveitar e mandar um abraço para meu amigo Nenezão, lá no Libório.
0: Nenezão.
1: Gente boa.
0: Imita uma criança chorando, né?
1: É.
0: É quando ele tá com o Hamilton Prata e aí disse, eu quero Hamilton Prata. Rapaz, é interessante, é engraçado. Ô bicho, quer dizer que tu conhece o Romário, né, rapaz?
1: Romário é meu amigo, né? Ele é meu irmão.
0: É casado com a sobrinha dele, viu? Do Shell.
1: Então.
0: Pois é.
1: Caba bom, gente boa mesmo.
0: Caba é bom, daqueles...
1: Ali é daqueles que a gente guarda no lado esquerdo do peito.
0: Verdade, é.
1: É.
0: Não é sutiã, mas é o amigo do peito, né?
1: É verdade. Não é porque tô no ar, não. É porque é gente boa mesmo e ele sabe que a recíproca é verdadeira.
0: E se o cara não for gente boa, você vai dizer no ar que o cara não presta?
1: Digo.
0: Diz.
1: Já se diga que você tá doido.
0: Pronto, então me diga aí. Pele e osso, é gente boa?
1: Hein?
0: Pele e osso, é gente boa?
1: É. É ruim, né? Mas é meu amigo.
0: E Walter?
1: Gato não presta pra nada, não vale nada ali.
0: É mesmo, é?
1: É, não vale o que gato enterra ali.
0: Nem a música, ele não vale nada, mas eu gosto de você.
1: É, pior ainda.
0: E Juri tira risco?
1: A Juri é meu irmão, você é doido, é gente boa demais.
0: E é, rapaz?
1: O Juri?
0: Sim.
1: Juri é moral, rapaz.
0: E o homem do cavaco aí?
1: É verdade.
0: A gente, Lucas do Cavaco.
1: Gente boa.
0: E o homem, é o pintor, como é o nome dele, rapaz, na esquina?
1: O pintor?
0: É, não, pintor. Kaique, né?
1: Kaique Pinturas, né?
0: Sim.
1: É. Quem mandou um abraço pra você foi o homem que mijou em cima da lagartixa e matou.
0: Vixe, minha Nossa Senhora, esse tá ruim, viu?
1: Topei com ele ali agora, ele disse, manda um abraço pra Isaú Monteiro.
0: Rapaz, o cara urinou na lagartixa, a lagartixa ficou batendo as patinhas, foi embora, coitada.
1: Eita, tá sereno.
0: Foi até o rabo esticou da lagartixa,
1: ligou o pé. Por ali perto dele tá nosso amigo Nilson, dos Portões.
0: Gente boa ali, viu? Certo.
1: O Messias, o homem que engoliu o gato, Messias da churrasqueira.
0: É, hoje eu não sei se ele tá de ressaca, mas deve estar trabalhando ouvindo a gente, né?
1: É verdade, meu amigo Pedro Gaia, lá do bairro Horta.
0: Pedro Gaia.
1: Falar em Gaia, mandar um abraço para nosso amigo Gilvan, o carroceiro, Gilvan Barbeiro.
0: Oi, Gilvan, eu passei sábado por lá. Ele disse que, em sentimento a um vizinho, esse que não tá ouvindo, assim, em rádio, como ouvia antes, não, mas tá voltando aos poucos, viu? E disse que vai pegar um caba safado que anda falando que ele perdeu a mulher para um carroceiro.
1: É porque ele ainda tá com um ressentimento aí da perca grande de nosso amigo Nelson da Galinha.
0: Sabe? É verdade, é. Mas ele disse que ainda vai pegar um caba safado que fica aí dizendo que ele perdeu a mulher há 25 anos para um carroceiro.
1: Mas ele ainda, se trazer, ele ainda aceita.
0: Você acha que esse cara ainda ama essa mulher que deixou ele há 25 anos atrás?
1: Ele ainda paga passagem pra ir buscar, quem souber onde tá.
0: E ainda dá um ele disse que dava 25 mil. Ele disse que cada ano que passa a mulher fora daqui, ele dá R$1.000, já tem 25 anos, se o cara encontrar a mulher...
1: O Daniel Vaqueiro tá ali ouvindo, tem um rapaz lá que ele pediu pra falar o nome, eu me esqueci, não anotei, mas um abraço pra ele também.
0: Quem é o...
1: me esqueci agora, ele pediu pra anotar e eu acabei me esquecendo.
0: Ainda bem que você não tava sem um papelão, né?
1: Edmilson Mecânico.
0: Sim.
1: Maria dos Perfumes, Dolores e Adilson.
0: Sim.
1: Nosso amigo Hildo, lá de Simão Dias.
0: Sim.
1: Jorge Pereira e Carminha. João Sapateiro, Zé Raimundo e Madame Anália. Everada,
0: amigo. Olha, o nosso amigo já tá convidando todo mundo para o Caruru, viu?
1: Tá.
0: O Caruru de São Cosme e Damião, viu?
1: Tô ouvindo.
0: Você sabia que caruru é aquela comida tão boa, mas tão boa, que entra pela boca e sai por um preço bom?
1: É isso.
0: Baratinho, viu?
1: É desse jeito.
0: Porque é feito de quiabo, o que mais? Camarão, né?
1: É muita coisa boa dentro.
0: Você faria, não? Ou você não sabe fazer o caruru?
1: Minha irmã é especialista nessa área.
0: Que é nossa comadre? Na minha comadre?
1: Sua comadre, é.
0: E, pois é.
1: Ela fazia também, aí, quando morava aqui na Filósofo Fontes.
0: Sim.
1: Aqui na cidade, ela fazia. E depois que mudou lá pro sítio, aí não teve mais condições, mas ela fazia.
0: Mas é verdade que minha comadre também mexe assim com as mesinhas, não, né?
1: E ela é cartomante.
0: Sim.
1: Búzios. É, tarô, ela joga.
0: Quando você ia casar, você ia perguntar a ela se dava certo ou não? O que é que ela dizia?
1: Não, nunca precisei, não.
0: Nunca, né?
1: Não.
0: Minha irmã, me diz aí, meu futuro, se eu casar com essa mulher, se vai acontecer alguma coisa?
1: Não.
0: Ela nunca disse não?
1: Não.
0: Não, case com essa.
1: O enfermeiro, nosso amigo Rogério de Tino,
0: Josia
1: lá na Vaca Tolada, Bobô do Bahia, Ronaldo da Borracharia, Heraldo da Borracharia, Boiando Pacheco.
0: Boião, gente ouvinte, boa.
1: Ah. Perereco, homem do melhor pastel lá da...
0: Não é? Como é o nome do cara, rapaz?
1: Perereca. É lá no seu Lindolfo Micael Mora, Loyola.
0: Sim.
1: Querer comer um pastelzinho bom, apareça por lá, viu?
0: Aonde, rapaz?
1: No Loyola.
0: No Loyola.
1: Procura lá Claudivânio, o popular Perereca.
0: Certo, vem cá, me tira uma dúvida aí. O Baú já faleceu, já?
1: Quem?
0: O Baú do Pastel não, né?
1: Rapaz, se não tiver um ano, vai fazer.
0: É mesmo, rapaz.
1: Já.
0: Oh, meu Deus. Tanta gente, né, rapaz?
1: É, muita gente boa já se foi.
0: É verdade.
1: Agora nós já acostumamos, mas antes era um vazio da porra. Nós acostumados a ficar ali na praça sem bater um papinho com ele. Eu passei até cortar o caminho pra não estar olhando lá e vendo ele ali em frente ao cemitério ali no lado.
0: Pois é, trabalhou tanto ali, viu tantos enterros, né, velho?
1: Muitos anos, mas assim mesmo, né? Tudo tem começo, meio e fim, né?
0: É verdade. Hoje,
1: a vida da gente aqui é só uma passagem. É,
0: pra muita gente que não sabe, hoje o Legado se despediu do senhor Edinho do INSS. Seu Edinho Barbudo, né? Que trabalhou muito tempo no INSS. Hoje Deus levou, né? Levou então, ontem, mas...
1: Então, aí pra Nelson do Trator.
0: Sim.
1: Na Rua Direita, o amigo índio emplacador.
0: Ô, Bisto Mato, outro cara que faleceu que eu não sabia, rapaz. Meu amigo Dimas, do bairro de Mário Carvalho, né?
1: Eu não entendi aí, repita aí a pergunta.
0: Outro cara que Deus levou, o Dimas, do bairro Ademar de Carvalho, não foi?
1: Isso, foi.
0: Há 8 dias atrás. Muita gente não sabia, eu também não sabia, fui saber ontem.
1: Então, velho.
0: É.
1: É porque assim mesmo, as coisas é tão rápida que a gente não, né?
0: Verdade. Tá bom, meu filho.
1: A minha amiga Rosa, mandar um abração pra ela também. E pra Silena, a negona do Vatapá.
0: Silena, a negona do Vatapá.
1: É.
0: Tá certo. Já experimentou do Vatapá?
1: Bota aí, Roberto, Ricardo Braga, uma estrela vai brilhar.
0: Uma estrela vai brilhar.
1: Vai pra todos os ouvintes e pra Raí da Rua Luxisto, Valdina, meu amigo Ivan Diabo Louro. E pra todos que estão aí na sintonia, meu amigo Davi aqui e Naldinho, o homem do picolé.
0: O homem do picolé.
1: Capite.
0: Valeu, Bisto Mato. Oi. Tá.
1: Alô?
0: Vá devagar, não mexa com meu amigo Shell. Mexendo com o Shell, tá mexendo com a casa de chuva, viu?
1: Yeah,
0: é daquele chuva mesmo, quando pica, aí você fica picado e inchado, viu?
1: Deus me livre de eu passar nem
0: certo. Tô dizendo, viu? Deixe Shell ser feliz, arranjar o cobertor de orelha dele, viu? Oi,
1: Helena, pra finalizar agora, Helena Reis, que já esquecendo, gente boa nossa amiga.
0: Helena Reis, é.
1: Helena Vieira.
0: Sim.
1: É uma grande amiga. Genivaldo Motos, meu netinho Pedro Miguel. E a galera toda lá do Ademar de Cavalho, a galerinha do Fala.
0: Muito bem, tá bom, um abraço.
1: Valeu, um cheiro no olho.
0: Até próximo mês.
1: Até amanhã.

0: Muito bem, agora marcando 5:01, 5 da tarde, mais um minuto. Onde quer que você esteja, com quem estiver, a gente manda aí um abraço, viu? E o nosso muito obrigado por você ouvir a Juventude FM. Não é, Josefa? Vai lá,
1: Juventude FM.
0: Sim,
1: Deus abençoe a sua semana, um abraço.
0: Peraí, deixa eu botar novamente você novamente aí. Fala, Josefa.
1: São Monteiro, que Deus te abençoe, que dê uma boa tarde para todos os ouvintes.
0: Ah, você também. Sim.
1: Que Deus abençoe a sua semana, um abraço.
0: A nós.
1: Josefa da estação.
0: Valeu, Josefa, um abraço. Dá um abraço pro maridão também, viu, danadinha? Certo, para todo mundo que está ouvindo a gente, viu? Não importa o que você esteja fazendo, o importante é trabalhar com dignidade, né, para o seu sustento e final de semana, botar o seu dinheiro no bolso e dizer, eu vou tomar minha cervejinha bem gelada, certo? Sem precisar ficar pedindo a ninguém, né? Porque geralmente o cara pede, o cara, não tem não. E o cara sai assim meio, daqui a pouco chega outro cara, tem não, cara. Ah, então vou embora, ninguém quer pagar, não é verdade? Então, trabalhe, meu filho, trabalhe para você não ficar pedindo e alguém negando não, viu? É coisa ruim da peste. Tá bom, então um abraço para você. Vai lá. Agora marcando 5:03.
2: Forma a hora certa.
3: 17:03.
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0: Monteiro.
1: Pois é, um homem para chamar de seu, mesmo que esse homem seja eu. A música boa, bonita, né? Mesmo que seja eu, a música do saudoso Erasmo Carlos, né? É meu amigo Erasmo Carlos, mora, quem diz assim é o Roberto Carlos, né? Meu amigo André, um abraço André do Centeno.

0: Terra. Tudo bom, rapaz?
1: Boa tarde, geral, Isaú Monteiros e todos ouvintes do programa Toca Tudo da sua Juventude FM.
0: Fala. Chama! Não pediu música, então não sei qual que eu vou tocar pra você, viu? Se você pede, aí eu ia tocar, mas você não pediu, você só disse. Chama! Pra todos que estão ouvindo a gente. Valeu! Valeu, André, um abraço pra você, viu? Para todo mundo que está ouvindo a gente nesta tarde de segunda-feira, começando a semana, todo mundo ainda um pouco, né? O pessoal tomou todas nesse final de semana, foi à praia, foi à beira do rio, né? Passou, fez piquenique. Bom, o importante é ser feliz, é ou não é? Então, cadê a música do Ney Mato Grosso, hein? Na verdade, não é Ney Mato Grosso, aí era o Secos e Molhados. Muito bonita essa música, viu? Que fim levaram todas as flores.

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1: 4,9.
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1: Muito bem, agora marcando 5h39, faltam 21 minutos para as 18 horas, neste fim de tarde, neste crepúsculo. Para você que está ouvindo a gente, você que já está aí olhando para o relógio, né? Esse relógio hoje marca 7 da noite, mas não marca 6 da noite. É, tem gente que é assim, que fica mais de olho no relógio do que no trabalho, né? Vida pé que gosta de trabalhar você, viu, velho? Pois é. Então, disfarce, rapaz, senão o patrão vai ficar vendo você olhando para o relógio da parede aí, viu? Certo? Olha assim, de repente e tal, mas não fica olhando toda hora, não, senão o cara vai desconfiar aí. Aí vai dizer, eita, funcionário bom danado, esse é, eu queria ter uns 10 assim. É, meu irmão, já pensou? Pois é, é o final de semana que deixou você assim, né? Então amanhã melhora para você, hoje não, mas amanhã melhora, viu? Amanhã o dia será melhor para você, tá certo? Então obrigado a você que está em sintonia com a gente, viu?

Muito bem, agora faltando 30 segundos para as 18 horas. Daqui a pouquinho tem Lagarto Anoitece rezando. Quem é que vem hoje, seu Jailton Silva? É o César? Então daqui a pouquinho, César. Eu tô de volta amanhã.

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Agora são 6:08, 6:08 aqui na Juventude FM. 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

0: 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Telefone do Roberto é 998320866. 6:10, já está por aqui o nosso amigo irmão César para apresentar o programa Lagarto no Teste Rezando. César, boa noite. 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Telefone do Roberto é 998320866. 6:10, já está por aqui o nosso amigo irmão César para apresentar o programa Lagarto no Teste Rezando. César, boa noite.
1: 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Mais uma vez estamos aqui em nome da paróquia de Santa Teresinha do Menino Jesus e da Sagrada Face, localizada no bairro Novo Horizonte, aqui na nossa cidade. Desde já mando um abraço carinhoso ao nosso pároco, o padre Wagner Batista, bem como a todos os paroquianos de Santa Teresinha. Convido desde já a todos os homens da cidade para daqui a pouco se fazer presente na missa com os homens, às 19h30, missa com os homens, lá na paróquia de Santa Teresinha. Aí dá tempo para você tomar aquele banho, você está chegando do trabalho, tomar aquele banho, tomar aquele café, e descer lá para a Matriz de Santa Teresinha para juntos rezarmos, pedindo a Deus a graça nas nossas vidas. Mando um abraço carinhoso a todos que fazem parte da paróquia de Nossa Senhora da Piedade, onde esteve nos seus festejos na semana passada, encerrou no dia 8, a grande festa de Nossa Senhora da Piedade, a nossa excelsa padroeira de Lagarto. São exatamente 18:11. Convido a cada um de vocês para rezarmos o Santo Ângelo. O anjo do Senhor anunciou a Maria, e ela concebeu do Espírito Santo. Ave Maria, cheia de graça, o Senhor é convosco. Bendita sois vós entre as mulheres, e bendito é o fruto do vosso ventre, Jesus. Santa Maria, Mãe de Deus, rogai por nós, pecadores, agora e na hora de nossa morte. Amém. Eis aqui a serva do Senhor. Faça-se em mim segundo a vossa palavra. Ave Maria, cheia de graça, o Senhor é convosco. Bendita sois vós entre as mulheres, e bendito é o fruto do vosso ventre, Jesus. Santa Maria, Mãe de Deus, rogai por nós, pecadores, agora e na hora de nossa morte. Amém. E o Verbo divino se fez carne e habitou entre nós. Ave Maria, cheia de graça, o Senhor é convosco. Bendita sois vós entre as mulheres, e bendito é o fruto do vosso ventre, Jesus. Santa Maria, Mãe de Deus, rogai por nós, pecadores, agora e na hora de nossa morte. Amém. Rogai por nós, Santa Mãe de Deus, para que sejamos dignos das promessas de Cristo. Oremos. Infundi, Senhor, como vos pedimos, a vossa graça nas nossas almas, para que nós, que pela anunciação do anjo, conhecemos a encarnação de Cristo, vosso Filho, pela sua paixão e morte na cruz, sejamos conduzidos à glória da ressurreição, pelo mesmo Cristo, Senhor nosso. Amém. Glória ao Pai, ao Filho e ao Espírito Santo, como era no princípio, agora e sempre. Amém. São 18:13 aqui nos estúdios da Juventude. Quero mandar um abraço aqui caloroso ao nosso tio Avelar. Ele está se preparando para a missa com os homens, também para a Rocha, violeiro lá do grupo da Mãe Rainha, também Fabiano na horta, Dulce do sindicato, também quem sempre nos ouve, Red Clay, Naldinho e seu filho Marcos Eduardo também, Dona Lena E também Dona Marlene lá na rua São Paulo, o nosso carinho, o nosso abraço. Jair Silva, uma canção aí pra gente tomar um fôlegozinho aqui pra continuar o programa Lagarto Anoitece Rezando.

0: Senhor, glórias sejam dadas a Ti, Senhor. Obrigado, meu Deus, bendito sejas o Teu santo nome. Vá aplaudindo o nome do Senhor, porque grandes coisas Ele fez em nosso favor. Obrigado, meu Deus. Obrigado, Senhor. Força nessa palma para o Senhor. Ele é digno de todo louvor e de toda adoração. Aleluia, Senhor.
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18 horas 20 minutos aqui nos estúdios da Juventude FM 104.9, fazendo a diferença. É a rádio que traz a evangelização aqui para a nossa cidade, dando continuidade aqui com o programa Lagarto Noitece, rezando hoje comigo, César da Horta. Manda aqui um abraço caloroso ao meu amigo Jorginho. Jorginho é meu colega de lá da paróquia de Santa Terezinha, nosso colega de caminhada, né? Meu amigo Jorginho, escutando lá o programa com a sua esposa, Anaísa, e o nosso abraço. Jorginho, também, deixa eu ver quem está nos ouvindo aqui, alguém mandou uma mensagem aqui, daqui a pouco eu vou ouvir. Certo? Muito bem. Hoje nós estamos, a Igreja Católica comemora a festa da exaltação da Santa Cruz. Trouxe aqui um texto para que a gente possa conhecer mais um pouco sobre a festa que celebramos no dia de hoje, a exaltação da Santa Cruz, o amor de Deus que se manifesta. As origens dessa festa. Esta festa de exaltação da Santa Cruz nasceu em Jerusalém em 13 de setembro do ano de 335. No aniversário da dedicação das duas igrejas construídas por Constantino, uma sobre Gólgota e a outra perto do Santo Sepulcro, lugar da ressurreição. Após a descoberta das relíquias da Santa Cruz por Helena, a mãe do imperador, a cruz, instrumento da mais terrível das torturas, em 320, Constantino a proibiu de ser utilizada. Reconstituição da cruz. Em 614, em Corós II, rei dos persas, travou uma guerra contra os romanos. Depois de derrotar Jerusalém, levou consigo, entre os diversos tesouros, também a cruz de Jesus. Heráclio, imperador romano de Bizâncio, propôs um pacto de paz com Corós, que não aceitou. Diante da sua negação, entrou em guerra com ele e venceu perto de Nínive e pediu a reconstituição da cruz, que a levou de volta a Jerusalém. Neste dia da exaltação da Santa Cruz, não se glorifica a crueldade da cruz, mas o amor que Deus manifestou aos homens ao aceitar morrer na cruz por cada um de nós. A cruz, o amor de Deus para conosco. O Evangelho que a liturgia nos propõe na festa da exaltação da Santa Cruz diz que Deus pretende construir uma relação de amor com cada um de nós. Ele se oferece na pessoa do seu filho Jesus, pregado na cruz. O fato de levantarmos o olhar para Deus nos propõe uma verdade importante. Somos convidados a voltar a nos relacionarmos de novo com Ele. A misericórdia. O fato de elevar o nosso olhar não nos deve causar medo, mas gratidão. Porque tal elevação é a medida do amor com o qual Deus ama os seus filhos no Filho. Com efeito, a misericórdia de Deus ilumina as noites da nossa vida e nos permite continuar o nosso caminho. Não há espaço para indiferença.
Não podemos permanecer indiferentes diante da cruz de Jesus. Nem com ele, nem contra ele. Trata-se de uma escolha que deve ser feita antes de qualquer ação. A vida do cristão é o testemunho de quanto Deus nos amou a ponto de dar seu Filho Jesus. A festa da exaltação da Santa Cruz, em 14 de setembro, conservou-se nos documentos. Contudo, na litúrgica, andou muito lentamente, sobretudo porque o dia 14 estava já ocupado pelos santos mártires Cipriano e Cornélio. A reforma litúrgica

Adão adormecido na cruz, brotou o admirável sacramento de toda a igreja. A cruz é o sinal de Cristo sobre aqueles que no batismo são configurados a Ele em morte e glória. E a oração. Sabemos que tudo neste mundo é passageiro, mas a tua salvação através da cruz permanece. Fazei que aprendamos a adorar a Santa Cruz e nela alcancemos força e consolo. Amém. É isso aí, amados irmãos e irmãs que me ouvem nesse programa aqui na Juventude FM. Falar de cruz muitas vezes assusta a cada um de nós. Mas foi onde Jesus demonstrou o maior amor que teve por cada um de nós, o maior gesto de amor que o ser humano, Deus encarnado como homem, pôde fazer para cada um de nós. O sacrifício da cruz, a redenção pela humanidade. Foi na cruz que o homem encontrou a salvação. Daqui a pouquinho, na leitura do Evangelho que vamos proclamar, nós vamos refletir um pouco mais sobre a exaltação da Santa Cruz. Falando em exaltação da Santa Cruz, temos as festas da exaltação da Santa Cruz aqui na rua do Riachão, na capelinha da Santa Cruz. Certamente já começou, às 7 horas, né? 7 horas, mas eu já vi gente passando para lá, acredito que é para rezar, na festa da Santa Cruz. Está acontecendo também a festa da exaltação da Santa Cruz, lá no povoado de Itaperinha, onde eu acho que desde sábado já tem celebrações, eu acho que foi trido. Amanhã, com fé em Deus, com a graça de Deus, estarei indo celebrar junto com os irmãos lá do povoado Itaperinha. Mando um abraço carinhoso aqui a Creus e a todos os moradores lá da Taperinha, tudo da comunidade, nosso carinho. E amanhã, com fé em Deus, estaremos com vocês aí. Jaito Silva, 18 horas 29 minutos, vamos ouvir mais uma canção. Daqui a pouco voltamos com o Santo Evangelho.

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1: Dezoito horas e 33 minutos. Jesus, me ensina a ser tão bom. Que frase para que a gente possa refletir na nossa vida. Jesus, o Salvador da humanidade, o Rei, que veio nos ensinar que para ser grande tem que ser pequeno. Como é isso? Que doidice é essa? Para ser grande tem que ser pequeno. Você quer ser o maior diante de Deus? Seja o menor, seja o mais servidor. Sirva o outro. E ninguém fez isso mais que o próprio Jesus. A vida dele derramada.
2: Aqui tem uma frase que eu sempre falo. Agradeça no pouco, que Deus vai lhe honrar no muito.
1: No muito. Né? No muito. E de repente o muito, você está com muito, no instante que você nem espera, você está com muito sem perceber. Porque no pouco, você foi feliz naquele pouco, você honrou aquele pouco. O pouco utilizado em favor do outro, do bem, seu sim, e do outro. Você tem pouco, um pouco partilhado, um pouco, no instante, rende, né? Rende de tal forma.
2: E a outra frase que eu sempre aprendi, né? Deixa eu ver aqui que eu acabei esquecendo agora. Vai falando aí, vou me lembrar, né?
1: Eu vou falar no... Vamos proclamar o Evangelho e você vai lembrando aí. Se você puder me ajudar na reflexão, você me ajuda. Tá certo? Manda um abraço pro nosso amigo Jorge Segundo, né? O homem da Eletromotores, é o Caba Forte. E ele vem aqui toda segunda-feira. Não, eu venho uma e ele vem a outra. De tarde ele já falou comigo. César, vai apresentar o programa? Eu disse, vou, com fé em Deus. Já esteve lá? Muito bem. O Evangelho de hoje está em João, capítulo 3. Dos versículos 13 ao 17. Vamos escutar com atenção. O Senhor esteja convosco. Ele está no meio de nós. Proclamação do Evangelho de Jesus Cristo, segundo João. Glória a vós, Senhor. Naquele tempo, disse Jesus a Nicodemos: ninguém subiu ao céu a não ser aquele que desceu do céu, o Filho do Homem. Do mesmo modo como Moisés levantou a serpente no deserto, assim é necessário que o Filho do Homem seja levantado, para que todos os que nele crerem tenham a vida eterna. Pois Deus amou tanto o mundo que deu o seu Filho unigênito, para que não morra todo o que nele crê, mas tenha a vida eterna. De fato, Deus não enviou o seu Filho ao mundo para condenar o mundo, mas para que o mundo seja salvo por ele. Palavra da salvação. Glória a vós, Senhor. Que as palavras do Santo Evangelho perdoem os nossos pecados e nos conduza à vida eterna. Amém. Amados irmãos que me ouvem nesse momento no programa Lagarto Anoitece Rezando aqui na Juventude FM. Deus amou tanto o mundo, o Evangelho vai nos dizer. Deus amou tanto o mundo que enviou seu próprio Filho, o Filho unigênito, ao mundo para nos resgatar. A humanidade perdida pelo pecado, pela desobediência, por tantas coisas ruins. E Deus manda seu filho para se encarnar, para viver como humano, exceto na condição do pecado, para que ele viesse sofrer em favor de cada um de nós. E o lugar onde Jesus sofreu, o cume, o ápice, o final, onde se mostrou nesse momento, foi na cruz. Foi lá onde Jesus derramou seu sangue precioso. Onde os soldados, depois de tanta humilhação que ele passou, e na cruz, o cume. Onde Jesus mostrou o tamanho amor que ele tinha, que ele tem, né, pela humanidade. Deus amou tanto o mundo que enviou o seu próprio filho para morrer por cada um de nós. E ele vai dizer para que os que crerem, os que forem batizados e crerem, não morrerão. Para que não morra todo aquele, mas que, para que eles tenham, cada um de nós, né? Para que nós tenhamos a vida eterna, a salvação, na glória de Deus. O Evangelho de João vai dizer que o Senhor já reservou um lugar para cada um de nós. Ao lado do Pai. Falando em Pai, eu me lembro muito do que Jesus fazia. Em todo momento da sua vida terrena, o Senhor Jesus ia ao monte para orar. Ia ao monte para estar na presença de Deus. E é o convite para cada um de nós. Dia após dia, nós buscarmos esse hábito constante de ir ao monte. E aonde é o monte, César? Eu lhe digo. O monte é seu cantinho de oração. É seu lugar onde você se encontra com Deus na oração. Deus quer te escutar. E interessante, Deus te escuta no momento do silêncio. É no momento do silêncio que Deus te escuta. Vivemos um mundo muito conturbado, onde o barulho nos impede de muitas vezes de ter o contato com Deus. E é na oração que Deus nos escuta. Na meditação da palavra de Deus, vai falar sobre a exaltação da Santa Cruz. Vou ler aqui para vocês, onde eu achei muito interessante as orientações dessa meditação da palavra de Deus, que está na liturgia. Fala sobre as leituras anteriores, que a gente não proclamou, mas vamos lá. Na festa da exaltação da Santa Cruz, as leituras nos conduzem à contemplação do mistério glorioso do dom de Cristo para a salvação do mundo. Na primeira leitura do livro dos Números, a serpente levantada por Moisés é sinal de cura e vida para os ofendidos. Olhar para ela era gesto de confiança e esperança. Cristo, elevado na cruz, realiza de forma plena esse sinal. Nele encontramos a cura das nossas feridas, a redenção do ser humano e a reconciliação de toda a criação. No Evangelho, no diálogo com Nicodemos, Jesus explica que sua elevação não é condenação, mas glorificação e vida. Todo aquele que crê

terá a vida eterna. Hoje, a cruz nos revela o amor que transfigura cada ser humano, a comunidade e até o cosmos, convidando-nos a viver reconciliados, confiantes e agradecidos pelo dom da salvação e redenção. Portanto, a cruz de Jesus não é apenas um sinal, como fora a serpente no deserto. A cruz é a realidade salvífica, redentora, eficaz e concreta. Caros amados irmãos, se nós percebermos todo o sacrifício que Jesus fez, Jesus realizou pela humanidade inteira, nós seríamos mais complacentes, obedientes, seríamos mais amorosos, seríamos mais verdadeiros, mais sinceros com todos aqueles que nos rodeiam e até com nós mesmos. Muitas vezes nós tentamos até nos enganar, achando que nós somos os melhores, e nós somos pequenos. Temos que ser pequenos, porque Jesus nos ensinou isso. O ato de amor de Jesus na cruz, significa a salvação da humanidade. 18h43 aqui na Juventude FM, programa Lagarto Anoitece, rezando. Vamos ouvir mais uma canção e daqui a pouquinho nós voltamos.

0: 18 horas 47 minutos. O tempo passa rápido, viu, Jailton? Mas sabe por que passa rápido? Porque a gente vai se preenchendo com a graça de Deus. Conversa boa, o Evangelho vem nos enriquecer a nossa noite. E a gente precisa muito disso. O nome do programa, Lagarto Anoitece Rezando, foi um nome muito propício, feliz. Feliz dessa pessoa que colocou o nome desse programa. Programa Lagarto Anoitece Rezando. Valdisseu Martins. Com o padre Raimundo. Ele teve problema de diabetes, fez? Diabetes, cortou uma perna, depois cortou Valdisseu Martins.
1: Começou com Lagarto Amanhece Rezando, né? Quando começou, o padre Raimundo começou aqui.
0: Sim.
1: Era Lagarto
0: Amanhece Rezando.
1: Aí depois não deu certo o Amanhece Rezando, a gente foi
0: pro Anoitece.
1: Aí agora, graças a Deus, deu certo. Até hoje estamos aqui.
0: Um horário propício para cada lagartense de meditar a palavra de Deus. Cada um tem a sua forma de conduzir. Eu tenho uma, Jorge tem outra.
1: Cada um tem sua
0: opinião. É o seu carisma, cada um tem. Não adianta. E eu não vou fazer igual a ninguém.
1: É que nem padre também. Cada um tem o seu jeito.
0: Exatamente.
1: Cada um tem o seu. A sua homilia, né?
0: Mas o que é interessante, viu, Jailton, é essa questão. É uma hora durante o dia onde a sociedade, os que estão nos ouvindo, os que estão nos assistindo, é onde a informação está chegando. É uma hora onde a pessoa pode conhecer melhor a palavra de Deus, meditar sobre curiosidades da sua doutrina, da doutrina da igreja. Porque muitas vezes, sabe o que é que acontece? As pessoas seguem a igreja, mas não sabem por que é que está seguindo. A palavra de Deus vem moldando a cada um de nós. Se a gente pensa que as coisas acontecem desse jeito, mas não são bem assim. Aí a palavra de Deus vai ensinando a cada dia.
1: É como diz sempre aquela música, não adianta a igreja rezar e fazer tudo errado.
0: Pronto. Pronto. Aí se chama hipocrisia. Hipocrisia, todo mundo sabe que é mentira, né?
1: É
0: mentira. Você diz que é uma coisa e faz outra, é complicado o negócio.
1: Você vai para a igreja, você tem que abrandar seu coração. Tem que deixar o seu coração humilde, né?
0: E muitas vezes.
1: Mas tem pessoas que vai com aquele coração e não presta atenção. Que realmente é para prestar atenção à palavra de Deus.
0: E o jeito das pessoas é assim, tem muita gente, tem muita gente, Jailton, que é seca. É seca no que fala. Tem um coração bom, tem as atitudes boas, mas a pessoa é séria, é daquele jeito. Tem outros que são extrovertidos. Eu vou tirar por mim mesmo, pronto. Eu sou um brincalhão, um extrovertido, mas na hora do sério é para ser sério.
1: Isso.
0: Na hora de falar a verdade é para falar. Verdade.
1: Tem que ser assim.
0: Agora nós somos cristãos. Não somos tristãos. Nós somos cristãos. E cristão é para ser alegre. Sabe por quê? Porque nós temos um Deus que nos ama, um Jesus que morreu na cruz por cada um de nós, totalmente por amor. Por amor a cada um de nós. Então a gente tem que ter motivo sim para se alegrar. O dia amanheceu, um sol maravilhoso, a gente está com saúde. E se a gente não tiver com saúde também, vamos buscando a graça da cura.
1: Temos que agradecer.
0: E a presença de Deus na nossa vida. Mesmo nas horas mais difíceis.
1: Temos que agradecer.
0: Nos infortúnios que a vida nos oferece.
1: Temos que agradecer ao amanhecer, ao dormir, agradecer por mais um dia. Da manhã, agradecer por mais uma noite, né? Temos que agradecer.
0: E a gente para analisar algumas coisas, Jailton. Eu vejo você todo dia na lida, logo cedo. Logo cedo a gente se encontra, você sabe. E a vida não é fácil. Ela não é fácil, ela não é feita de flores. É feita de dificuldades.
1: É claro.
0: Mas sabe por que é que a gente consegue as coisas da vida? Porque durante todo o dia Deus está conosco.
1: E andar certo, na linha certa.
0: Deus nos permite.
1: Eu estou aqui.
0: Pronto.
1: 15 anos que eu estou aqui.
0: 15 anos.
1: Foi todo dia 4 agora de setembro.
0: Rapaz.
1: Quer dizer, se eu caminhasse no caminho errado, eu estaria aqui?
0: Não.
1: Então, é o caminho no caminho certo, o caminho que meus pais me ensinou, o caminho certo, o caminho do bem, o caminho de fazer o bem e não querer derrubar ninguém,
0: São, isso aí é herança. É, herança dos seus do pais.
1: Pai, minha mãe. Fazer sempre ninguém bem. É, então, por isso que eu estou aqui há 15 anos. Muita gente já passaram por aqui, saíram, volta, passa 2, 3 meses, vai embora. E eu não, graças a Deus. E faço aquilo que eu gosto.
0: Muito bem.
1: Quando a gente faz as coisas com amor, com dedicação, né, com perseverança, a gente consegue.
0: É isso aí. A gente
1: vai na linha certa. O trem anda na linha certa, né? Se desviar qualquer coisa,
0: aí já sabe, aí perdeu, não, perdeu a... Agora só que tem um sentimento de vida, viu, Jailton? Que muitas vezes a gente está descarrilhado. É. Um trem que descarrilhou é a nossa vida também.
1: É, claro.
0: Que muitas vezes a nossa vida é igual ao trem.
1: Acontece.
0: A gente destrilha, mas vamos buscando a graça da reconciliação e do recomeço, do conserto da nossa vida.
1: As pessoas tentaram me derrubar, mas meu Deus é forte demais. Forte. Meu Deus é tão forte que ninguém.
0: E eu.
1: Joga a pedra em mim e não agarra.
0: Então.
1: Nunca pegou.
0: Então.
1: Pega porque
0: e tem a situação. É e tem a situação, viu, também, viu, Jailton, da nossa história.
1: É.
0: A nossa história, ela. Jesus quer que a gente escreva um capítulo novo a cada dia.
1: É, claro.
0: É isso.
1: É.
0: Ele muitas. Ah, você vai para a fila de confissão e você se reconcilia com ele.
1: É.
0: A sua vida volta para os eixos. O trilho que se perdeu do trem.
1: É.
0: É aí que a gente se encontra com Deus.
1: É.
0: Vamos manter todo dia essa pegada. É. Falando nisso, quero falar de alguém aqui que está nos ouvindo. Mandou mensagem aqui pra gente agora.
1: Antes de você falar, eu vou mandar um abraço para tio João do Posto.
0: João do Posto?
1: Chamo de tio.
0: Alto Posto São João, o melhor da região.
1: Tem que revelar, né?
0: Tá certo.
1: E Dona Josefa também está
0: ouvindo. Dona Josefa.
1: Seu João do Posto, né?
0: Nosso abraço, seu João.
1: É um grande ouvinte.
0: Rapaz, seu João, ele me fez um favor muito grande. Eu me lembrava hoje, rapaz. Hoje.
1: É.
0: Há muitos anos atrás, eu não sei se me lembra. Se ele se lembra desse detalhe. Eu acho que já tem uns 30 anos.
1: É.
0: Essa, eu não tenho conhecimento assim próximo com o seu João. Um carro atolou. Meu carro atolou num sítio próximo ali, no Sobrado ali, não sei onde era. E quem foi me salvar? Seu João. Encostou uma corda, amarrou no dele, uma D20 vermelha que ele tinha.
1: Isso.
0: E me puxou.
1: É.
0: Um simples detalhe que a gente se lembra pro resto da vida.
1: Um simples detalhe faz a diferença.
0: Faz a diferença.
1: É que nem a juventude é fiel.
0: Exatamente, fazendo a diferença. É. Quem está nos ouvindo é meu amigo André, do assentamento Roseli Nunes. André Motax, André professor. André é líder da comunidade. Ei, André, forte. Um abraço a todos vocês aí do assentamento Roseli Nunes. Estendo o um abraço para o Antônio Conselheiro. O doutor João, Che Guevara, tantos outros. Irmã Dorothy, tem 22 de novembro.
1: Muitos assentamentos aí.
0: E muitas comunidades rurais aqui da nossa cidade de Lagarto. Nosso carinho, nosso abraço a cada um deles. Fabiano mandou um recado aqui, disse que chegou agora, quase que não sai.
1: É.
0: Chegou agora na casa de mãe. Na casa de Dulce, conhece, né?
1: Foi tomar o café, né?
0: Rapaz, o bicho fila boia, viu?
1: Tomar o café da mamãe.
0: Foi tomar café com a mamãe. Tá lá, mas Dulce, ouvindo o programa Lagarto, anoitece rezando, certamente se preparando para ir para missa com os homens. Onde, mais uma vez, quero convidar você, homem da cidade de Lagarto, que ainda não chegou em. Vocês que não foram ainda, fazer esse propósito.
1: É.
0: Vamos lá, nos somar. E rezar juntos pelas nossas famílias, pela reconciliação de cada um de nós.
1: Porque rezar costuma fazer bem, né?
0: Você está ouvindo muito o Padre Zezinho. Eu tô entendendo como é. Está ouvindo muito o Padre Zezinho. Nesse momento, quero rezar pelas pessoas que estão enfermas. Hoje, esse final de semana, não tive a condição de levar a Eucaristia para os meus enfermos. Meus não, de Jesus, né? São aqueles que ele nos confiou. E Normélia foi para mim hoje. Ela está ouvindo o programa. Nesse momento eu quero rezar por cada

0: enfermo, cada pessoa que se encontra na sua casa, necessitando de um abraço, de um carinho. E do melhor que mais espera, que é a cura.
1: É, tem sim.
0: Todas as pessoas, Hortência.
1: Quem planta fé, colhe milagres.
0: Então, Hortência Monteiro está passando por um problema, vai ter um bingo no próximo.
1: Sim, foi ontem, eu estava lá.
0: Foi ontem, não foi?
1: Foi ontem.
0: Pronto, eu não pude estar nesse bingo por conta de outras atividades.
1: Mas muita gente,
0: foi?
1: Mas participou.
0: Que bom, é isso aí.
1: Isso.
0: Vamos rezar por todas essas pessoas.
1: Isso.
0: Pelo sinal e poder da Santa Cruz, pela intercessão da Virgem Maria, o Senhor vos abençoe e proteja. Volva seu olhar e tenha compaixão de vós. Que o Senhor mostre sua face misericordiosa e vos dê a paz e vos conceda a almejada saúde. Pelo sinal da Santa Cruz, Jesus, que aliviou os sofrimentos, curou as doenças e libertou os possessos do demônio, afaste de vós todos os males e enfermidades. Pelo sinal da Santa Cruz, vos abençoe Jesus Cristo com a sua mãe, a Virgem Maria. Amém. Desejo a cada lagartense que está me ouvindo nesse momento que a presença de Deus esteja em cada lar. Cada lar. Que nós possamos, durante essa semana que se inicia, termos a graça do nosso trabalho, do nosso respirar, do nosso convívio com nossas famílias. Que cada um vá mudando, vá fazendo a sua mudança, a sua conversão pessoal. Se voltando ao olhar carinhoso, amoroso do nosso bom Deus. Amém? 18 horas, 58 minutos, quando, me despeço aqui.
1: E quando viajar, diga assim: proteja-me, a mim, o meu carro, ou a minha moto, a estrada, iluminar também quem passar por mim também.
0: Me leve em paz e me traga também em paz, isso, meu Senhor. Isso. Eu me lembrei muito sobre a cena que da semana passada que eu contei aqui na juventude.
1: Isso, é verdade,
0: ali foi livramento, viu?
1: É livramento.
0: Agradecer a Deus. É o Senhor olhando por mim a todo instante.
1: É dizer, olha, cuidado, viu, rapaz? De outra vez, se alerte mais.
0: Tira o pé. Se tiver correndo, tira o pé um pouquinho.
1: Deixa o outro passar. Pro outro.
0: É isso aí.
1: Porque é assim. Você tem que deixar o outro passar para o outro passar. Você tem que esperar o outro passar.
0: E compreender que num acidente, já infelizmente, tem um certo e tem um errado.
1: Sempre tem um errado.
0: Não quer ser o errado.
1: Não tem os dois errados. Tem sempre um errado.
0: Lagarto, não está se rezando. Eu vou me despedir aqui. Um abraço carinhoso a cada um que esteve acompanhando o programa Lagarto, não está se rezando. Estou indo lá para a missa com os homens, 17, 19 e 30, daqui a pouquinho. Estamos indo. Em nome do Pai, do Filho e do Espírito Santo, fiquem na paz, com ele estou indo.

0: essa conta.
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2: Juventude FM informa a hora certa.
3: 19 horas e 2 minutos.
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0: vamos para o apoio cultural. Já já estaremos de volta.
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1: 7 horas e 9 minutos em Lagarto, 19 horas e 9 minutos na cidade de Lagarto. Está no ar o programa Esporte para Todos, o seu programa esportivo da cidade de Lagarto, do interior e toda a região centro-sul do estado. Está ligado na Juventude FM 104,9. Comando geral é de Aloysio Andrade, o prefeitinho, modulando para Lagarto, Sergipe, Brasil e Mundo, Jailton Silva. Vamos com as manchetes de hoje.
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1: 7 horas e 10 minutos em Lagarto. Uberlândia, bicampeão brasileiro da Série C, da Série D. Já o Asa de Arapiraca, vice-campeão da Série D. Campeonato Brasileiro da Série A, Flamengo, com a vitória diante do Corinthians, continua líder na liderança e venceu ontem por 2-1 o Corinthians, com mais de 70 mil pessoas no Maracanã. Corinthians jogou com o time reserva e quase complica o jogo contra o Flamengo. São Paulo também jogou com o time reserva contra o Palmeiras. Palmeiras, que é o vice-líder, venceu o São Paulo por 2-0. Taça Libertadores.

0: Libertadores da América, jogos de volta. Podemos ter 4 clubes brasileiros nas semifinais. Flamengo pode jogar contra o Corinthians e o Palmeiras pode jogar contra o Fluminense das Laranjeiras. A decisão da Copa Libertadores da América será no Uruguai. Copa Sul-Americana, o Vasco da Gama decide em casa e só depende das suas forças para classificar para a próxima fase. Já o Santos, quarta-feira, pode perder até por 1-0 em Belo Horizonte. São Paulo precisa vencer o Boca Juniors. São Paulo precisa vencer o Boca Juniors por 2 gols de diferença. Clube sergipano, Sergipe, Confiança e Itabaiana. Se resto já está aí, já começando, né, aos trabalhos, visando aí o ano de 2027 e para ganhar o calendário em 2028 precisa ser campeão estadual. Federação Sergipana, já aí, já próximo aí, né, do campeonato da Série A2 do campeonato sergipano, teremos aí, né, quem sabe o melhor campeonato aí sergipano da Série A2, né? Começando aí no mês de setembro, né? No final de setembro a outubro, né? O campeonato sergipano da Série A2 promete aí, né? A própria Federação Sergipana de Futebol. Também daqui a pouco vamos trazer o destaque de Renato, trazendo aí os jogos do campeonato sergipano da Série A1, Série A2, Série A3. E o Lagarto Futebol Clube perde mais uma para o Falco.
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horas e 15 minutos em Lagarto, 19 horas e 16 minutos na cidade de Lagarto. Boa noite a todos, boa noite a todas que sempre acompanham aqui o programa Esporte para Todos, segunda a sexta, aqui na Juventude FM 104,9, a melhor de Lagarto, né? A mais ouvida também pela Rádio Net. Obrigado aí, boa noite, uma boa noite a todos e a todas que sempre acompanham também pela Rádio Net. Quem está ouvindo lá na Colônia 13, no Rio da Vaca, é meu amigo Jackson, do Bairro da Gaia, na Mangabeira, aí na Colônia 13, ligado pela Rádio Net. Hoje, segunda-feira, dia 14 de setembro do ano.

0: no 2026. Ligue, participe, mande sua mensagem de áudio, mande sua mensagem de textos para os números 999782763 ou 999265365 e participe. É a gente para iniciar o programa hoje, segunda-feira. Quero mandar uma boa noite a todos os feirantes, né? A todos que estiveram aí na Feira Livre de Lagarto, né? Desde as 4 da manhã, arrumando as bancas, né? Até o final da tarde de hoje, mas agora, né? Sempre tão sintonizado aí, Júnior Abroba, né? Também aí, nosso amigo Edmilson de Abílio, aí no mercado, sempre sintonizado, todas 7 da noite, ele está de radinho ligado. E a gente ausentou aí, esses dois dias aí, quinta, sexta-feira, né, por conta da minha garganta, né, ainda um pouco gripado, né, e a garganta aqui agitada. E já eu tô agora com ar aqui, né, aí ele já me deu uma bala aqui, mas a garganta tá daquele jeito. Mas vamos levar aqui o programa Esporte para Todos, que a gente, né, tem muitas informações, né, e também o torcedor, né. Esperamos que o torcedor do Lagarto também se manifeste, né, mande sua mensagem, participe, dê sua opinião, né, para a gente saber, né, o que é que pode ser feito aí na equipe do Lagarto Futebol Clube, já que Sergipe Confiança Itabaiana hoje, né, já estão aí começando os primeiros trabalhos, não dentro de campo, mas extra-campo, fora de campo, né, fazendo aquela montagem ainda extra-oficiais, né, de atletas, de comissão técnica. Mas os trabalhos já começou porque o campeonato sergipano já está batendo na porta, né? E além de Sergipe, Confiança e Itabaiana, que querem buscar calendário agora em 2027 para 2028, precisa ser campeão estadual, né? Como as demais equipes também, Lagarto, Atlético Gloriense, né? A Desportiva Aracaju, não, que foi rebaixado, né? O próprio Falco. Então essas agremiações também, né, vão fazer aí as suas equipes, montar as suas equipes para buscar também o título. Então teremos aí em 2027, né, um grande campeonato sergipano, já que as equipes grandes aqui do estado de Sergipe, né, como a imprensa sergipana fala, Sergipe, Confiança e Itabaiana, né, vai buscar esse título de campeão para buscar calendário em 2028. E a equipe do Lagarto, que também é considerada grande no estado de Sergipe, qual é a opinião que o torcedor possa falar, né, da equipe do Lagarto, se ela é grande ou não é, se ela é competitiva a Sergipe, Confiança e Itabaiana, né? O que é que teremos em 2027, né, na equipe do Lagarto? Teremos uma renovação, uma varridura de atletas desconhecido do torcedor lagartense, da própria diretoria do Lagarto Futebol Clube? Será que teremos ou teremos a mesma capa de figurinhas e o mesmo pacote de figurinhas, né? Naqueles mesmos valores. Valores esse que é sigilo e só quem pode falar é a própria diretoria. Mas o torcedor já começa a se manifestar. Eu conversava com membros da Império Verde e a turma bastante chateado, e pelo outro lado feliz pela saída, né, do diretor, o presidente, né, o Marquinhos, né? Então é aquilo que a gente sempre comentou aqui, mas daqui a pouco a gente vai trazer, né, algumas informações em relação a tudo isso. 7:21 em Lagarto. Daqui a pouco vamos ter a participação também de Danilo Siqueira. Não, né? Só do Renato Romão. Então traga aí o Renato Romão, logo nesse início de programa, porque Renato tem muita informação aí da categoria sub-20 A1, A2 e A3. E também do Campeonato Feminino, que já abriu as inscrições do Campeonato Sergipano Feminino sub-17. E a cidade de Lagarto? Será que tem feminino? Qual é a categoria que Lagarto tem? Né? Então vamos trazer o companheiro aí, Renato Romão, em nome do Instituto Valmir Monteiro, também em nome de Isabel Barcelos, Rua Doutor Lodelino Freire, número 11, no centro de Lagarto. 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Boa noite, Renato Romão.
1: Boa noite, ouvintes da Rádio Juventude de Lagarto, Sergipe. Começando a semana esportiva, a informação chegando para você do programa Esporte para Todos, pela emissora Juventude. Vou falar do futebol sergipano, precisamente do sub-17, sub-20, o placar dos jogos, a bola rolando já, uma promoção da Federação Sergipana de Futebol. Sobre o feminino sub-17, a inscrição já começou. Na sexta-feira passada, dia 11, segue até dia 18 de setembro, sexta-feira próxima. É o período para o interessado se inscrever o time para disputar o Sergipano Feminino Sub-17. O congresso técnico já foi marcado para o dia 21 de setembro, numa segunda-feira, lá na sede da Federação Sergipana. Campeonato Sergipano Sub-20 A1, já na sua terceira rodada. Jogos do sábado, agora, dia 12, Confiança SAF 0, Itabaiana 2, Sergipe 5, Guarani também 5. O Falco venceu o Lagarto por 2-0 e Gloriense e Desportiva Aracaju 3-0 para a Desportiva. Então, Série 1, Confiança SAF 0, Itabaiana 2, Sergipe Guarani 5-5, Falcon venceu o Lagarto 2-0 e a Desportiva Aracaju goleou o Gloriense por 3-0. Do Sub-20 Série A1, agora Sub-20 Série A2. Neste sábado também aconteceram jogos. Canindé 0, Flamengo 3. América de Propriá 3, Estanciano 0. Este foi W.O. Então,

um placar 3-0. Olímpico e Maruinense 0-0. Placar do Sub-20, Série A2. Canidé 0, Flamengo 3. América de Propriá 3, Estanciano 0, WO. Olímpico 0, Maruinense também 0. E futebol sergipano Sub-20 A3, jogos deste

0: 7 de junho venceu Botafogo 1-0, Coritiba e Força Jovem 1-0 também. Aí a coincidência, na Série A3 Sub-20, os jogos, três jogos, ambos 1-0 para quem jogou em casa. Ficamos por aqui com mais um boletim do futebol sergipano, futebol amador, informação prestada por Reginaldo Gouveia, assessor de comunicação da Federação, para você da emissora Juventude de Lagarto, programa Esporte para Todos. Amanhã voltarei. A todos, boa noite.
1: Sete horas e vinte e oito minutos em Lagarto, 19 horas e 28 minutos na cidade de Lagarto. Quero mandar uma boa noite aí ao Décio, né? Ele é torcedor do Grêmio de Porto Alegre, ele mora aqui no bairro. Aldemar Carvalho, né? Irmão do Fruta, zagueiro do CSU na década de 80, 90, né? O Fruta. Uma boa noite aí ao Décio, toda a sua família aí, torcedor do Grêmio de Porto Alegre. 7 horas e 29 minutos em Lagarto. Tivemos aí a participação do companheiro Renato Romão, direto da capital sergipana, Aracaju, trazendo as informações aí da Casa do Futebol da Federação Sergipana de Futebol, que teremos aí o Campeonato Sergipano Sub-17 Feminino. As inscrições já estão abertas aí na Federação Sergipana de Futebol, como também os resultados do jogo da Série A1, 2 e 3 da categoria Sub-20. Sete horas e 29 minutos em Lagarto. 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O Mengão venceu e continua aí líder do Campeonato Brasileiro da Série A1. Mas vamos trazer aí o destaque agora do campo, do companheiro Danilo Siqueira, que ele vai trazer os resultados pelo Brasil e pelo mundo. Boa noite, Danilo.
2: Boa noite, Irã Chaves, e boa noite para você que está ligado no programa Esporte para Todos desta segunda-feira, 14 de setembro, aqui pela Rádio Juventude FM. Pela 27ª rodada do Campeonato Brasileiro Série A, Coritiba e Atlético Paranaense empataram em 3-3. O Vasco bateu o Grêmio por 2-1. O Atlético Mineiro venceu o Fluminense por 3-1. O Internacional superou a Chapecoense por 2-1. O Palmeiras derrotou o São Paulo por 2-0. Botafogo e Bragantino empataram em 1-1. O Santos ganhou do Cruzeiro por 2-1. Mirassol e Vitória empataram em 2-2. E o Flamengo fez 2-1 no Corinthians. Fechando a rodada, logo mais às 8 da noite, a bola rola para Bahia e Remo. Pela 28ª rodada do Campeonato Brasileiro Série B, o Atlético Goianiense atropelou o Criciúma por 4-0. O Atlético Clube venceu o Juventude por 2-0. Fortaleza e Ceará empataram em 1-1. E Novo Horizontino e Cuiabá também ficaram no 1-1. Hoje, três jogos dão continuidade à rodada. Neste momento, estão jogando América Mineiro e São Bernardo e Botafogo de São Paulo e Goiás. E às 9h30 da noite, a bola rola para Avaí e Vila Nova. Agora o futebol internacional. Pela 4ª rodada do Campeonato Italiano, a Fiorentina venceu a Venezia por 4-2. Genoa e Frosinone empataram em 1-1. Lazio e Milan ficaram no 2-2. O Cagliari ganhou da Atalanta por 2-1. A Lecce bateu o Monza por 3-2. O Napoli derrotou o Bologna por 1-0. O Sassuolo superou o Juventus por 3-2. A Roma triunfou sobre a Torino por 2-0. O Como fez 2-1 no Parma e a Inter de Milão goleou a Udinese por 5-3. Pela 4ª rodada da Premier League, o Ipswich venceu o Crystal Palace por 3-2. Chelsea e Hull City empataram em 2-2. Bolton Wanderers e Brentford também ficaram no 2-2. O Nottingham Forest ganhou do Aston Villa por 2-1. Liverpool e Fulham não saíram do 0-1.

0-0. Tottenham e Everton também ficaram no 0-0. O Arsenal bateu o Sunderland por 2-0. O Brighton atropelou o Convert por 5-0. O Manchester City superou o Manchester United por 1-0. E o Leeds amassou o Newcastle por 4-1. E pela quinta rodada do Campeonato Espanhol, o Sevilla venceu o Valencia por 1-0, o Racing Clube superou o Alavés por 2-1, o Espanhol bateu o Osasuna por 2-0, Atlético Clube e Elche empataram em 1-1, o Real Madrid atropelou o Rayo Vallecano por 4-1, Celta de Vigo e Málaga ficaram no 1-1, o Barcelona fez 4-2 o Levante, Getafe e Deportivo empataram em 1-1, o Atlético de Madrid atropelou o Real Sociedad por 3-0 e o Real Betis derrotou o Villarreal por 2-1. Danilo Siqueira para o Esporte para Todos. Uma boa noite para todo mundo e até amanhã.

0: 7h33. Em Lagarto, tá aí a participação do companheiro Danilo Siqueira, trazendo os resultados dos jogos do Campeonato Brasileiro da Série A, e também pelo Brasil, pelo mundo. Mandar uma boa noite ao Paulo Vieira, aí na rua de Simão Dias, também ao nosso amigo Gerson, mototáxi, o Gilson, o Gilton, os irmãos aí do Jailton Silva, sempre sintonizado aqui na Juventude FM 104,9. Também quem está ouvindo é Fabiano Pedreiro, o Del Pedreiro aí na Rua 2, o Jota Santo, obrigado aí pela audiência do programa Toda a Família. Também a Dona Raimunda e o Zé Carretinha aí no Conjunto Residencial. Jorjão e Família, obrigado pela audiência. Também quem está ouvindo é Tião e Família aí no Conjunto Residencial, obrigado aí pela audiência. Também quem está ouvindo o programa é o nosso amigo ex-vereador Didi na Moita Redonda e o Emerson, seu filho, torcedor do Confiança, obrigado pela audiência. Também quem está ouvindo é o Gordo, lá no conjunto João e Júlia Nogueira, obrigado aí pela audiência. Dicinho na Matinha, Passarinho, Juarez, Dona Dolores e Adilson do Bilhete, aí no bairro Matinha. 7h35, em nome da Bolo Bom, é bom demais, com café da manhã, almoço e janta. 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Repórter Índio Emplacador, boa noite, Índio.
1: Repórter Índio Emplacador.
2: Boa noite. Boa noite, Irã. Boa noite, Edson Silva. E boa noite ao público ouvindo o programa Esporte para Todos na 104,9, Vou aproveitar aqui o gancho, mandar um abraço aqui, já está sintonizado, é o padre Marquinho, Genivaldo Rose, o Raimundinho do Espetinho está ligadinho, não esquecendo aí o professor Hermógenes Andrade e o Mael e o Cocada do Sem Terra. E o Janes aí da mora próxima ali ao convento está ligadinho. Oi, eu vou pegar o gancho aqui do Renato Romão, já que ele passou aqui já o resultado aí do sub-20, A1, A2 e A3, mas eu vou falar aqui só rapidão aqui da equipe do Lagarto, que veio de uma derrota diante da equipe do Falco pelo placar de 2-0, O Lagarto que perdeu, está se complicando aí na tábua de classificação, Perdeu por 2-0 a equipe do Lagarto na categoria sub-20, O Lagarto se encontra na sétima colocação apenas com 1 ponto. 2 derrotas e o empate, Próximo jogo do Lagarto, dia 23, o Lagarto enfrenta a equipe do Itabaiana. Esse jogo acontece no estádio Teodoro Mendonça, na cidade de Itabaiana. E no dia 26, enfrenta o Sergipe também fora de casa. O jogo acontece lá na cidade de Aracaju. E Lagarto finalizando aqui a primeira fase, enfrenta o Guarani de Porto da Folha no estádio Paulo Barreto de Menezes. Então tá complicado aí para a equipe do Lagarto. O Guarani que está em primeiro lugar com Índio. 7 pontos ganhos. Segundo Itabaiana com 6. Terceiro Falco com 6. Em quarto, Estado Esportivo Aracaju com 4. Confiança com 3. Sergipe está em sexto com 1. Lagarto com 1. E o Atlético do Oriente que ainda não pontuou e é uma equipe que foi afastada aí do campeonato sergipano na categoria sub-20 a 1.
0: Índio,
2: a informação aqui
0: Índio, tá me ouvindo, Índio?
2: Em relação aqui à final, que aconteceu no campeonato da Copa da Comunidade, primeira Copa da
0: Índio.
2: Comunidade aconteceu.
0: Índio, tá me ouvindo bem, Índio?
2: Tô.
0: Em relação à categoria juniores aí, sub-20, quer dizer que o Lagarto hoje já se encontra na sétima colocação. Quantos jogos já foi realizado aí, Índio?
2: O Lagarto Sub-20 A1 realizou 3 jogos, né? Perdeu logo na estreia, né? Contra a equipe do Confiança, empatou com a Desportiva Aracaju no estádio Paulo Barreto de Menezes e perdeu para a equipe do Falco pelo placar de 2-0. O que aconteceu aí no último final de semana.
0: E agora o Lagarto enfrenta o Tricolor Serrano, que venceu Confiança por 2-0.
2: Exatamente.
0: O Lagarto. Esse jogo é lá no estádio Etelvino Mendonça.
2: Isso.
0: Certo.
2: O Lagarto enfrenta no dia 23 a equipe da Associação Olímpica de Itabaiana.
0: Certo. Oi, em relação à equipe junior do Sub-20 do Lagarto, qual é as informações que você pode trazer em relação a esse grupo aí? É atleta só aqui do Lagarto ou tem alguns investimentos em atletas aí de outras cidades ou de outros estados? Você tem essa informação?
2: Olha, o Lagarto está com um atleta mesclado, né? Tem atleta daqui da equipe de Lagarto, tem atleta de São Domingo, de Itabaiana, Aracaju. Por sinal, Irã, tem o jogador hospedado aqui numa casa aqui no Alto da Boa Vista. Está treinando de segunda a sexta-feira no estádio Paulo Barreto de Menezes, tanto pela manhã como pela tarde, e trabalho na academia.
0: A casa do atleta é no Alto da Boa Vista, é?
2: Isso, é uma sede no Alto da Boa Vista, onde os atletas de fora, né, que vem de fora daqui da São Lagarto, estão hospedados, né, estão hospedados numa casa aqui no Alto da Boa Vista, né?
0: Certo.
2: E eles vão treinar, passa todo dia, todos os dias eu vejo lá no meu escritório, eles passando lá na frente, estão treinando no estádio Paulo Barreto de Menezes.
0: Certo. Daqui a pouco, Jailton, prepara aí o hino do Palmeiras aí, que o Índio vai trazer informação aí do campeonato. Não o Palmeiras de Índio, não. Que é vice-líder. Daqui a pouco vamos tocar do Mengão também. Aproveitar que o Índio vai trazer informação do Paulo Barreto em relação à Copa que teve a final domingo, né? E aqui esse programa defende a bandeira do futebol amador, né? Defende. E a gente aqui vai dar o recado em relação à equipe lá do Jardim Campo Novo, que foi vice-campeão, o Atlético, se eu não estiver equivocado, o Índio vai trazer essas informações, né? E também do Palmeiras, do bairro Matinha, que foi campeão, né? Coloca aí o hino aí do Palmeiras, né? Pra gente, pra Índio já entrar trazendo informação aí.

torcedor do Palmeiras do bairro Matinha, né? A gente quer parabenizar aqui, né, pelo título de campeão dessa Copa que aconteceu, e a final foi ontem no estádio Paulo Barreto de Menezes. E eu tô feliz, né? Porque até que fim abriu as portas do Paulo Barreto para o Amador, né? Que deveria estar aberto aí constantemente. O Amador tem que ser prioridade, Lagarto.

0: O amador é que vai torcer para a equipe profissional do Lagarto. E por que os portões fechados para o amador da cidade do Lagarto? Tem que voltar o que era antes, né? Tendo rodada. Quando o Lagarto não jogar no Paulo Barreto, tem que ter amador no Paulo Barreto. Seja de manhã, seja à tarde ou seja à noite. Né? Então precisa, né, que tenha pessoas aí, né, que segure essa bandeira do futebol amador do Lagarto. Para não deixar cair, né, o restante que falta. Que é uma vergonha uma cidade como Lagarto, né? Mas as informações que eu tenho, graças a Deus, que já teve sorteio e vamos ter o campeonato amador da primeira divisão e segunda divisão. Mas vamos aguardar mais informações. Indo emplacador, o Palmeiras foi campeão aí. E o time do Jardim vice-campeão. É isso, Índio?
1: Isso. É isso mesmo, Irã. É, mandar um abraço aqui para o nosso amigo Palmeirinha do Loyola, que estava lá, o Lelo do Mocotó.
0: E o presidente, Índio, do Palmeiras é o Manuel aí do bairro Matinha, né?
1: Isso, é o Manuel.
0: Parabéns, Manuel. Toda a sua equipe e a todos que apoiou você aí desse projeto amador. Parabéns.
1: Isso, parabenizar aí o Manuel da Matinha, ou Irã Chaves. Por sinal, Irã, o Binho é o filho do Manuel. O Binho foi o artilheiro da primeira Copa da Comunidade de Lagarto, né? Que ontem teve a final pela manhã, muitos torcedores compareceram àquela praça de esporte e prestigiaram aí a grande equipe do Palmeiras, do bairro Matinha, que sagrou-se campeão pela primeira Copa da Comunidade, né? E o Binho, que é o filho do Manuel, foi o artilheiro. O Eric foi o goleiro menos vazado. O terceiro colocado aí foi o Santos da Mangabeira. O vice-campeão foi o Atlético do Jardim Campo Novo. E o campeão aí é uma belíssima, belíssimo campeonato que o Palmeiras fez. Foi campeão aí o Palmeiras do bairro Martim, bairro Matinha. E quem deu o show, Luiz Chaves, foi o árbitro Pereu, viu? O homem deu um show de arbitragem aí, marcando aí firme, né? E com tranquilidade. Parabéns, Pereu, né, pela boa atuação aí que ele fez nessa grande final da primeira Copa da Comunidade que aconteceu aí ontem pela manhã no estádio Paulo Barreto Menezes. E parabenizar todos os torcedores que compareceram ali aquela praça de esporte. E eu comecei, Irã Chaves, em off com o Paulo, que é o irmão de Menezes, e eu toquei o assunto em relação se Menezes ia ou não tomar conta da equipe Lagarto nessa gestão 2027. Ele falou em off que não sabe, né, e muitas informações estarão aí pela frente, né? Então, parabéns ao Paulo, que é o irmão aí do J. Menezes. Então, parabéns a todos os torcedores, parabéns aí a Manuel, que é o presidente da equipe do Palmeiras do bairro Matinha. Olha já, para finalizar aqui rapidão a minha participação, né, vou falar aqui do Sessentão, que venceu por 4-1, né, a equipe do São Dumont, com um gol aí de Bicão e dois gols de Carlinho Riachão. Bicão que está ouvindo aí o programa Esporte para Todos, o Bicão que está brigando na artilharia com o Lima. Lima Limão, que jogou aqui no estádio Paulo Meio de Menezes, no Lagarto, Sergipe, Confiança, está brigando na artilharia aí com o Bicão, né? Com o Bicão.
0: Tem... Eu já ia falar sobre ele agora, mas você já antecipou que eu ia dar esse espaço agora que o Bicão está ouvindo aqui. Pode terminar aí a sua participação, Índio. E a gente vai trazer mais informação em relação ao Sessentão.
1: Isso. Então, parabéns ao Bicão, artilheiro, né, do Lagarto, com 17 gols. E o Lima está em primeiro colocado aí com 18 gols. Atrás aí vem o Carlinho e a Chão. O Lagarto está em primeiro colocado na tabela de classificação com 28 pontos. Então, está aí parabéns aí aos jogadores do Central aí que tem à frente aí o Menezes. E essas informações eu trago sempre em nome aí de Índios Emplacamento para o programa Esporte para Todos. Uma boa noite a todos.
0: Chaves. 7:48 em Lagarto. 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Tá aí a participação do repórter Índio Emplacador, trazendo algumas informações importantes da equipe do Lagarto Futebol Clube na categoria sub-20. Lagarto que não vem bem aí nesse início de competição, campeonato sergipano, que dá vaga à Copa do Nordeste, campeonato Copa do Brasil e também vaga para a Copa São Paulo, né? Então esses investimentos que a gente fala aqui, que vai sempre ao Lagarto Futebol Clube, é muito importante. A gente não torce aqui para que, né, os deputados estaduais, federais, prefeitos municipais do meu Brasil afora, não deixem de apoiar a sua agremiação da sua cidade. Agora, tem que fazer o investimento também é para as categorias amadoras, que daí é que vamos tirar valores do futebol amador, porque todos os atletas profissionais, eles passaram por essas categorias de base, pelo amador, pelo campeão, pelo campo de barro, de gramado, e aí sucessivamente quadras, para chegar aonde estão hoje, com muita dificuldade, que não é fácil, para você ser um atleta de futebol, de qualquer equipe, de qualquer estado. Então aqui Lagarto não pode ser diferente. Aqui a gente já teve categoria de base com muito investimento, né? Com muito investimento. Mas é parceria. É algo que dá em troca. Você está querendo a categoria, mas eu quero isso de você. É assim, né? Então o próprio clube pode fazer isso, sem interferência de ninguém, né? E essas ajudas tem que ser para essas categorias de base. Como o Falco agora vai disputar o sub-17 feminino. Parabéns. Amanhã vamos colocar aqui uma matéria do próprio, da equipe do Falco, que eu tenho muitas matérias aí atrasada, né? Mas a gente vai estar colocando durante toda a semana. E vamos trazer mais assunto, né, do Lagarto. Como o Índio falou aí, né, com o nosso amigo Paulo, irmão aí do empresário Menezes, isso aí é só boato. Isso aí é só boato. Porque o empresário sempre participou e ajudou. E ajuda. Principalmente o amador do Lagarto. Que aqui em Lagarto, eu já falei por diversas vezes, neste programa, o empresário Menezes é o cara que mais ajuda o futebol amador do Lagarto. Não é só uma equipe não, é várias equipes. Fora outras coisas, como cinquentão, quarentão, sessentão, né? Aí ele gosta disso. Menezes não vai deixar o seu sessentão pra tá se preocupando com o Lagarto Futebol Clube. Jamais ele vai deixar essa função de brincar sua bola, de estar reunido com seus amigos, né? O Lagarto tem outras pessoas aí para comandar. Ele pode

pode ser até o presidente. Agora, a minha opinião é como eu já falei aqui. Quem tem que bater o martelo é ele, dizer eu que vou estar aqui. Aí as coisas podem andar. Agora, se colocar A, B, C ou D, pode até andar, né? Agora, ninguém sabe como é que vai chegar. Porque aqui, ou você toma a frente ou não toma. Essas coisas de, ah, eu tô aqui como diretor, mas manda ali, aí a casa fica bagunçada, cada um no seu quadrado. E tendo suas opiniões e tendo também, né, atitude de dizer aqui quem manda sou eu nesse setor. Cada um vai mandar no que está determinado. Agora, quando começar a interferir num trabalho do outro, aí as coisas desandam. As coisas desandam, né? Então, para eu encerrar esse assunto, em relação a algumas pessoas que gostaram e outras não da saída do Marquinho, né? É pelas essas coisas de tratar as pessoas mal, né? Que não é ele, essa pessoa. Isso aí é por conta do trabalho, do dia a dia do Lagarto, do trabalho em casa. É muita coisa para uma pessoa só, né? E aí, às vezes, o cara se estressa mesmo. Agora, não pode ter essas condutas, né? Como outras pessoas já passaram aí para nós. Como eu vou dar um exemplo, coisa que eu já falei aqui por mil vezes, né? Em relação à classe de profissional aqui do Lagarto. Porque também tem uma certa culpa uns ex-atletas profissionais aqui do Lagarto. Porque não dá cara pra bater, fica um ou dois e acabou. O restante fica recuado, né? Nada contra. Mas se as portas do Paulo Barreto, os portões estivessem abertos, pra alguns atletas profissionais, né? Então as coisas poderiam até andar bem. Mas aí já começa isso. Aí já começa a destratar um torcedor. Não, paga o ingresso, vá pro campo se quiser. Né? Algumas atitudes que só ajuda a Império Verde daquele jeito, que deveria ajudar mais. A charanga também poderia ajudar mais. Né, meu amigo Bagoga e outros componentes. Então esses fatores extra-campo é o estresse do dia a dia que o cara acaba levando para quem não tem nada a ver. É o que quer fazer a festa para o Lagarto. É o que colabora com o Lagarto. É o que já colaborou com o Lagarto e não tem moral porra nenhuma. E aí, quando você vai falar, aqui quem manda sou eu e acabou, né? Então tá aí o resultado. O fracasso, a vergonha que vocês estão fazendo com o time do Lagarto, com a cidade do Lagarto. E Deus ajude que não vá brigar para não ser rebaixado em 2027. Porque teremos um campeonato bem disputado para buscar calendário. E aí eu quero ver o Lagarto atropelar Confiança, Sergipe e Itabaiana. Né? Porque a Série D foi um dos campeonatos mais fracos. Itabaiana e Confiança foram rebaixados, né? Envergonharam o futebol sergipano. O Itabaiana e o Confiança, seja SAF ou não, mas é Confiança. 7:57, eu quero agradecer aí ao Bicão. Bicão, eu quero convidar Bicão, vou convidar Bicão pela manhã vir aqui ao vivo no programa, né? Para ele participar aqui, para falar dessa carreira vitoriosa que ele tem no futebol amador do Lagarto. Seja no Noroeste, no Palmeiras, da Cidade Nova, Noroeste de Seu Gesso.
e outras agremiações CSU.

0: que ele participou aqui, né, na zona rural, sempre foi artilheiro das competições amadoras e agora nativo ainda, 60ão, sendo artilheiro aí ou vice-artilheiro, mas sempre ali brigando pela artilharia. Isso é bom. É um cara que demonstra o que sente o amor pelo futebol amador, principalmente aqui de Lagarto. Né? E eu queria que a gente faz convite aqui a várias pessoas do futebol amador Lagarto e se recusa a vir aqui ou então participar por telefone, para a gente bater um papo, conhecer um pouco da história para essa turma do amador que está chegando agora. Para eles colocar, né, as coisas do amador aqui Lagarto em prática hoje. Seja presidente, que a gente já fez convite, seja técnico, seja atleta do futebol amador Lagarto. A gente precisa unir o amador. Os clubes, presidente de clube, começar pelos presidentes de clubes. Começando pela Associação de Árbitros de Lagarto. Começando pelas comissões técnicas do Lagarto. Tudo isso é um processo que tem que andar junto para que o amador, né? Amanhã, vocês que são torcedor, vocês que são dirigente do futebol amador, que leve essa sua participação de gastos amador que não tem retorno para a diretoria do Lagarto. Olha, eu tenho um garoto assim, assim, indicado pelos presidentes do futebol amador, como sempre foi assim. Indicado pelo o secretário de Esporte Lazer, também como sempre era assim. Porque o Lagarto é uma associação. E essa turma precisa escutar também esses valores do futebol amador, que era Lagarto. Ah, hoje não tem amador em Lagarto? Tem. O que está faltando é organização. O que está faltando é querer fazer as coisas com amor. Agora, se deixar as coisas largado, aí, meu amigo, é melhor pegar um balde d'água e jogar a toalha e pronto. Agora precisamos. Aqui a gente tem valores bons que estão se perdendo. Alguns estão trabalhando, não querem, querem jogar o amador. Outros buscam as equipes profissionais, mas às vezes não tem apoio. E aquele que quando chega lá, que fica envergonhoso quando vê a turma, você tem que mostrar que você é jogador e quer ser profissional. Não é ficar nos cantos, não. Né? Porque se você quer jogar bola, você tem que mostrar a comissão técnica. Você tem que agradar é a diretoria, é a comissão técnica. Não é a torcedor, a ninguém aí. Você não precisa de ajuda de ninguém. Você precisa ter qualidade. Precisa ter personalidade, dizer quem vai jogar sou eu, quem vai garantir minha posição sou eu e eu quero uma oportunidade. É isso que tem que fazer. E começar agradando agora no amador, para chegar até lá. E aí agora cabe a diretoria do Lagarto, cabe a comissão do Lagarto, começar a observar os clubes amadores, né? Jogos bons. É por isso que o Paulo Barreto não respeita ninguém. É? Ontem o Palmeiras deu um passeio aí. Teve atletas aqui, que chegou nomes aqui a mim, mas eu não vou divulgar, que deu um passeio aí. Sabe o que é isso? O Palmeiras deu um passeio, porque tem jogador que estava aí, que tem posicionamento, que tem liderança, que tem atitude, que sabe buscar o espaço dentro das quatro linhas do Paulo Barreto. Se tiver mal fisicamente, o Paulo Barreto não respeita, que o cara não anda. Então é por isso que quando eu falo aqui que dos Paulo, Paulo Barreto tem que abrir os portões, porque a gente vai ver o jogador é quando chega aí. Não é no campo da Matinha, com todo o respeito. Não é no campo do Jardim, com todo o respeito. Não é no campo da Brasília, do Giripapo, no assentamento. É no Paulo Barreto. E os clássicos do Amador, rodada do Amador, tem que estar aí, para que a própria diretoria comece a observar. Enquanto eu estiver aqui apresentando o programa, eu não vou deixar o Amador de lado. Eu vou sempre estar aqui defendendo. Como também o futebol de salão. 8:03 em Lagarto. Final de programa, para a gente dar o último recado. Quero agradecer o Edson, ex-atleta do Lagarto Esporte Clube, o Renilson, toda a turma que foi lá, atlética, lá na cidade de Simão Dias, onde a gente esteve jogando. Eu também estive lá jogando, colaborando com a turma. Futebol Society, com o nosso amigo Marco, o vereador Queimadinho, o Jefferson, que passou aqui pela equipe Lagarto, pela equipe do Moita Bonita de Futebol de Salão, né? Toda a turma. Amanhã a gente passa mais um recado aí dessa turma aí, né? Da equipe do Edson. Acabamos perdendo lá de 3-2 no finalzinho, mas foi um jogo muito bom, né? Teve a presença lá do Marquinho, né? O irmão do filho de seu Carminho, da ambulância, o Rubinho também, o Paulo Pernambucano, o Gilvanzinho, toda a turma. Amanhã a gente lembra mais dessa turma aí que esteve marcando o jogo, jogando lá na Atlética em Simão Dias. E quero parabenizar todo o trabalho de organização daquele clube da Atlética lá na cidade de Simão Dias, logo na chegada ali, né? Parabéns mesmo. O clube, né, com bastante gente lá, né, na piscina, na quadra, no campo de futebol society. Parabéns aí, né, a toda a organização aí, a direção desse clube social lá da cidade de Simão Dias. 8:04. Quero mandar uma boa noite aí ao Carlé, torcedor do Fluminense da Laranjeira. Até amanhã, se Deus quiser e Ele quer. Fica todos com Deus e um bom começo de semana para todos nós.
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3: Juventude FM informa a hora certa.
4: 20:06.
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5: 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A exceção é a empresa que já tenha no cadastro um registro de exclusão futura. 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
7: Em Brasília, 19 horas.
6: Está no ar a Voz do Brasil. As notícias do governo federal que movimentaram o país no dia de hoje.
8: Olá, boa noite.
7: Boa noite para você que nos acompanha em todo o país.
8: Segunda-feira, 14 de setembro de 2026.
7: E vamos aos destaques do dia.
8: Programa de renovação de frota inclui motoristas de transporte escolar e de carga.
7: Agora é lei, medida que já atende mototaxistas, taxistas e caminhoneiros. Graziele Bezerra.
9: O programa oferece financiamentos mais acessíveis de veículos utilizados em atividades remuneradas, como transportes de passageiros e entregas.
8: SUS começa a oferecer vacina Pneumo 20 para quem tem mais de 85 anos.
7: Imunizante amplia a proteção contra bactérias, contra bactéria apontada como a causa mais comum de infecções respiratórias em todas as faixas etárias. Thaísa Vitória.
10: Segundo o Ministério da Saúde, a estimativa é de que mais de 2 milhões e 300 mil pessoas façam parte do público-alvo em todo o país.
8: Mais segurança na hora de voar.
7: Já estão valendo regras mais rigorosas contra passageiros indisciplinados. Gabriela Noronha.
11: As medidas vão da orientação à multa e, nos casos mais sérios, à suspensão de voar.
8: E na apresentação, Luciana Vasconcelos e Nazi Brum.
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8: Financiamento de carros e motos para quem usa esses veículos como instrumento de trabalho.
7: Uma lei sancionada hoje garante a continuidade de programa de renovação de frota e inclui também veículos de transporte escolar.
9: Com a sanção da lei, o Move Brasil terá continuidade e passa a se tornar uma política permanente. O programa oferece financiamentos mais acessíveis de veículos utilizados em atividades remuneradas, como transportes de passageiros e entregas. Agora, além de mototaxistas,

0: motoristas, taxistas e caminhoneiros, motoristas de transporte escolar também vão poder renovar suas frotas, com taxas de juros mais baixas. As regras para essa categoria ainda serão regulamentadas. O ministro da Secretaria-Geral da Presidência da República, Guilherme Boulos, comentou que o programa também permite a aquisição de carros elétricos.
1: O carro elétrico é um desejo dos taxistas, dos motoristas, porque para além do ganho ambiental, o carro elétrico tem um custo operacional muito menor do que a gasolina ou álcool. E o Move Brasil também priorizou carros elétricos ou híbridos para que pudessem ser utilizados por essas categorias que trabalham a partir do seu carro.
0: Pelo Move Brasil é possível comprar automóveis novos, movidos a etanol, flex, elétricos ou híbridos, de até R$ 200 mil e parcelar em até 84 vezes. No caso das motos, o prazo para pagamento é de 48 meses. Os juros do Move Brasil são de 12,6 ao ano para homens e 11,5 para mulheres. O ministro do Planejamento e Orçamento, Bruno Moretti, explica como funciona o pagamento das parcelas.
2: Na prática, é um sistema de amortização que garante que a prestação começa menor para caber no bolso da trabalhadora e do trabalhador e, ao longo do tempo, na medida em que o trabalhador aumente sua renda, aumente sua produtividade, o valor sobe, mas ele, na partida, começa menor para garantir que o trabalhador possa acessar.
0: Até agora, mais de 48 mil carros e 19 mil motos foram financiados pelo Move Brasil. Para aderir, os motoristas precisam estar cadastrados nas plataformas de transporte ou de entregas há pelo menos 6 meses e ter realizado ao menos 100 corridas nesse período. No caso dos taxistas, é preciso ainda estar com licenças e registros ativos e com regularidade fiscal. Mais informações pelo gov.br/movebrasil. Reportagem Graziele Bezerra.
3: Segurança nos aeroportos e no ar. A Agência Nacional de Aviação Civil, a ANAC, começa a aplicar novas regras para passageiros que tenham comportamentos que comprometam a proteção ou a ordem durante viagens de avião.
4: A Resolução número 800 busca estabelecer procedimentos mais claros para situações de indisciplina e reforçar a segurança durante o transporte aéreo.
3: Para nos ajudar a entender o que muda a bordo nos aeroportos, vamos conversar com a repórter Gabriela Noronha. Boa noite, Gabriela. Então, Gabriela, a resolução foi assinada hoje, foi em março, e começa a valer hoje. E o que muda na vida do passageiro e quem trabalha no aeroporto?
5: Olha, muitas mudanças agora com a resolução, viu, Luciana? Boa noite, Nazima, boa noite a todos que nos ouvem na Voz do Brasil. Então, vamos começar a explicar. Essa resolução número 800, ela busca estabelecer procedimentos mais claros para situações de indisciplina e reforçar a segurança durante o transporte aéreo. Além disso, essa resolução ela vai listar uma série de comportamentos proibidos e também regulamenta o tratamento e providências necessárias a serem dispensadas ao passageiro. Né? Essa medida entra em vigor a partir desta segunda-feira e vale tanto para passageiros no interior das aeronaves em voos domésticos nacionais, quanto para conexões em voos internacionais, respeitando as legislações aplicáveis e as exceções previstas em lei. A grande novidade é que agora existe um critério muito claro, dividindo as infrações por gravidade. O passageiro que arrumar confusão leve, ou seja, como ignorar os comissários ou usar o celular na hora errada, recebe aí advertências e multas menores, já quem fumar a bordo, por exemplo, ou ameaçar funcionários, cometer agressões ou importunação sexual, entra na faixa de faltas graves e gravíssimas. E nesses casos, ele pode até ser banido de voar.
4: Agora, Gabriela, o que a tripulação pode fazer no momento dessa confusão dentro do avião?
5: Nazi, a resolução dá total respaldo legal para que os comissários e o comandante ajam rapidamente. A companhia aérea pode agir para controlar a situação de indisciplina. E dependendo do que estiver acontecendo, a equipe pode orientar ou advertir o passageiro, realizar a contenção física temporária dessa pessoa indisciplinada, usando lacres ou algemas de contenção do próprio kit da aeronave e também solicitar o apoio da Polícia Federal. O piloto também tem autoridade para realizar um pouso forçado no aeroporto mais próximo para expulsar o infrator. Dados divulgados pela ANAC mostram que o número de passageiros indisciplinados no Brasil aumentou quase 70% em um ano. De janeiro a setembro de 2026, já foram 800 casos. Destes, 154 foram gravíssimos. E olha, de acordo com o ministro de Portos e Aeroportos do Brasil, Tomé Franca, o objetivo da resolução aprovada em março deste ano é garantir a segurança e o bem-estar de todos os usuários e trabalhadores do transporte aéreo. Vamos ouvir.
6: Então, proteger quem viaja, a tripulação, proteger também quem trabalha em solo é o foco, né, dessa resolução, a proteção do passageiro. Então, e dos tripulantes, dos trabalhadores. Então, esse é o foco da resolução. A resolução não tem um foco de punir, a resolução tem um foco de proteger, de trazer segurança para o transporte aéreo brasileiro.
3: Gabriela, como você disse mais cedo agora, em alguns casos o passageiro fica impedido de voar. Isso porque foi criada uma lista de banimento chamada no-fly list. Você pode explicar como ela vai funcionar aqui no Brasil?
5: Luciana, essa é uma das principais inovações aí da norma. A no-fly list é uma lista de restrição de voos. Então, os passageiros que cometerem infrações classificadas como gravíssimas poderão ser proibidos de voar em qualquer companhia aérea comercial do Brasil por um período aí que varia de 6 a 12 meses, vai depender da infração. E os sistemas das empresas serão interligados para bloquear a compra de passagens, o check-in e o embarque aí do CPF penalizado.
4: Agora, Gabriela, existe algum direito de defesa desse passageiro que for incluído nessa lista?
5: Sim, a aplicação do banimento temporário de voar é feita inicialmente pela própria companhia aérea onde ocorreu o incidente. No entanto, a empresa é obrigada a notificar formalmente o passageiro, garantindo a ele o direito à ampla defesa e ao contraditório dentro de um processo administrativo regulamentar. O diretor-presidente da ANAC, Thiago Feinstein, explica que a empresa deve comunicar também a infração do passageiro à agência dentro de um prazo que varia conforme a gravidade. E as infrações gravíssimas, por exemplo, precisam ser informadas imediatamente. O diretor-presidente também destaca que a resolução prevê punições para as empresas que negarem essa defesa aí do passageiro. Vamos ouvir.
7: Se a companhia aérea não der o amplo direito de defesa para o passageiro, a companhia aérea também será punida pela ANAC. Haverá uma decisão de primeira instância, o passageiro pode recorrer, uma decisão de segunda instância e a ANAC estará sempre monitorando todos esses passos e sempre também de ouvidos abertos para que os passageiros também possam nos procurar para dar segurança e amplo direito de defesa do passageiro.
3: Gabriela, em relação ao passageiro, quais são as penalidades previstas para quem passa do limite?
5: Agora vamos para a parte que pesa no bolso, né? E as multas administrativas começam aí em R$ 500 para infrações leves, mas podem chegar a R$ 17.500 em casos graves ou gravíssimos. E vale lembrar que esse valor, Luciana, é apenas a multa administrativa da ANAC. A companhia aérea ainda pode processar o passageiro na justiça comum para cobrar os custos de um pouso forçado, por exemplo. E o passageiro ainda pode responder criminalmente na Polícia Federal. E olha só, quem estiver interessado em saber mais detalhes sobre essas novas regras, a resolução está disponível na página da ABAR, no endereço pareceexagero.com.br.
4: Muito bom. Obrigado, Gabriela, pelas informações ao vivo aqui no estúdio da Voz do Brasil.
3: O setor cultural representa cerca de 3% do Produto Interno Bruto brasileiro, índice que representa a riqueza do país.
4: E para dar voz a todos, artistas, produtores, agentes culturais, pesquisadores e outros integrantes da área podem participar da eleição do Conselho Nacional de Política Cultural.
3: Quem conversou com a Mariana Jungmann sobre o assunto foi a secretária de Articulação Federativa e Comitês de Cultura do Ministério da Cultura, Roberta Martins. Vamos ouvir.
8: Secretária Roberta Martins, bem-vinda à Voz do Brasil, um prazer ter a senhora conosco aqui.
9: Obrigada, adoro esse programa.
8: Vamos então falar do Conselho Nacional de Política Cultural, começar falando o que, que é esse órgão, em que ele atua. A senhora pode dar exemplos práticos para a gente dessa atuação?
9: Todas as políticas sociais têm conselhos, conselhos para acompanhar a política pública junto do Poder Executivo, do governo, como a gente fala. Então, um conselho, e no nosso caso,

0: Conselho Nacional de Política Cultural, o Conselho Nacional, que acompanha as políticas nacionais que são construídas pelo governo federal, junto com essa representação da sociedade civil, que juntos criam, acompanham, fiscalizam e deliberam coisas importantes da vida da política pública de cultura no Brasil.
1: E para a gente ter essa participação da sociedade, a gente tem eleições, então inscrições estão abertas. Então, eu queria que a senhora falasse também para a gente quem é que pode participar das eleições para esse conselho, quem é que pode se inscrever tanto para ser conselheiro quanto para votar no conselho, porque isso também está aberto,
0: isso,
1: né?
0: Isso. Isso que é o mais legal. A gente conseguiu esse ano fazer um processo totalmente online e, além dele ser online, um processo simplificado. Para você ser eleitor, você se credencia para votar na área da sua atuação. Se você é do teatro, você se credencia para votar nos conselheiros do teatro. Para você votar na música, você se credencia no lugar, lá na nossa plataforma, que vai votar nos candidatos a conselheiros nacionais da música. Para isso, você, para ser eleitor, tem que comprovar um ano de atuação. Se você atua na área, no setor, você tem um portfólio, você tem um currículo, todo mundo tem um currículo.
1: Uhum. E aí quem é do setor cultural, então, sempre tem seu portfólio ali.
0: Maravilhosos,
1: né?
0: A produção cultural brasileira é tão intensa, então a gente tem muita gente para participar desse processo. A pessoa vai lá, comprova um ano para ser eleitor. E para ser eleito, tem que ter um pouco mais de bagagem. Então, a gente está pedindo 3 anos de comprovação de atuação no setor. Esse processo tem sido super rico, porque a gente simplificou a forma das pessoas entrarem neste lugar que é pensar políticas públicas junto com o governo.
1: Muito bem. O processo eleitoral também, ele está garantindo aí diversidade, a representatividade no conselho, que é uma coisa muito importante, né? Quais são as regras, né, para essa diversidade? Por que que é tão importante garantir, assim, que não tenha um grupo muito homogêneo, vamos dizer assim?
0: Porque a sociedade brasileira é isso, essa diversidade maravilhosa. Então, a gente pensou em alguns condicionantes. O primeiro deles é que a gente tivesse pessoas de todas as regiões, do norte, do sul, do leste, do oeste. Ou seja, a gente precisa que as pessoas do Brasil inteiro estejam, não apenas das macro-regiões, mas pensar em chegar em representações dos interiores. Isso para nós é importante, então esse é o primeiro condicionante. E depois a gente pensou nos povos. Os povos indígenas, a gente precisa valorizar a cultura indígena do Brasil. Ela está ligada não apenas à relação com a natureza, mas com a produção cultural, com este lugar que a gente tem tão especial. Então, temos cotas para pessoas indígenas. Nós também temos cotas para pessoas negras. Parte da fonte da beleza e da diversidade cultural brasileira reside na cultura negra. Então, é importante que a gente tenha pessoas que são ligadas a esses processos da produção da cultura negra também. E a gente está ousando em duas questões. Uma delas é que ter, no mínimo, uma pessoa de cada colegiado nacional, que eu já vou explicar o que é, com deficiência. Nós precisamos trazer as pessoas com deficiência para esse universo da participação política. Essas pessoas precisam ser vistas na sua integralidade. Isso é uma ousadia nossa, que vai exigir também aprendizado por parte do governo. E a segunda ousadia é ter paridade. A política precisa enxergar as mulheres como lá sentadinhas à mesa e orientando a política. Então, a paridade de mulheres no conselho, a gente está buscando e vai conquistar.
1: Agora, existe aí um edital, né, que já está disponível com todas as regras, e tem até um tutorial também para quem quiser participar como eleitor ou se candidatar, também entender melhor como fazer isso. Onde é que as pessoas podem acessar esses documentos?
0: Graças a Deus, a gente tem muitos recursos tecnológicos. A eleição é toda eletrônica e a gente tem um portal incrível chamado Vota Cultura, onde tem recursos de acessibilidade para ampla e plena, linguagem simplificada, a letrinha está grande e a gente precisa que a pessoa esteja no gov.br, o que é um aprendizado também para o brasileiro. Todas as coisas agora oficiais, elas estão lá no gov.br, a gente precisa dominar. Então, entrou no gov.br, se inscreveu, mandou lá, fez o upload, que é subir a documentação, você já pode estar apto para votar ou para ser votado. E aí você escolhe, você pensa.

0: está na sua hora de contribuir com o povo brasileiro e ser conselheiro junto com a gente. Pensa nisso, gente, e vem somar com a gente também.
1: Então, só para a gente concluir, vamos dar o serviço. Até quando vão as inscrições?
0: Ó, molezinha, molezinha.

0: redes que a gente precisa fortalecer também para poder fazer valer a voz do povo.
1: Muito bem, nós conversamos com Roberta Martins, secretária de Articulação Federativa e Comitês de Cultura do Ministério da Cultura. Muito obrigada, Roberta, pela
0: obrigada
1: entrevista.
0: A vocês e vem com a gente. Vota Cultura no Conselho Nacional de Política Cultural.
2: É na despedida de uma pessoa que outras podem ser salvas.
3: A doação de órgãos no Brasil depende da autorização de familiares.
2: Por isso, este mês, Setembro Verde, é para lembrar sobre esse desejo. Converse com a sua família sobre a intenção de ser um doador.
4: No Brasil, cerca de 49 mil pessoas estão na fila aguardando a doação de um órgão para continuar vivendo. Dados do Ministério da Saúde apontam que cerca de 45 mil esperam por um rim. O publicitário Leandro Cavalcante fazia parte dessa fila. Ele esperou durante quase 2 anos fazendo hemodiálise para receber um rim. E fala da gratidão de voltar a ter uma vida normal.
5: Tudo tem continuidade, então é pensar que aquele fim daquela vida, ela pode perpetuar ou continuar em outra vida.
4: Segundo o Ministério da Saúde, o Brasil tem o maior programa público de transplante de órgão do mundo. Quase 90% dos transplantes são feitos pelo Sistema Único de Saúde, o SUS. E um único doador falecido pode salvar mais de 8 vidas e também beneficiar outras pessoas com a doação de tecidos. O nefrologista Giuseppe Gatto fala sobre quem pode ser um doador.
6: Nós temos 2 tipos de doação. Nós temos doador vivo e o doador falecido. O doador vivo, que é a família até 4º grau, seja avô, tio, primo, o primo de 1º grau, né, irmão, pai. E nós temos o doador falecido. O nosso doador falecido é aquele que teve uma morte muito específica, que é a morte encefálica, onde o cérebro morreu, ele não funciona mais, mas todos os outros órgãos estão funcionando.
4: Leandro Cavalcante fala de um presente recebido de alguém que ele não conheceu.
5: Seja doador, a única coisa que você deixa por aqui são as coisas boas que você fez e a intensidade que você deixou as coisas para as outras pessoas.
4: No Brasil, a manifestação da vontade de doar em vida é importante, mas autorização para doação após a morte depende da família. Por isso, conversar com familiares é fundamental, como alerta o nefrologista Giuseppe Gatto.
6: A nossa legislação, ela define que quem escolhe se você vai doar ou não é a sua família, não é você. Então é muito importante que a gente manifeste à nossa família o interesse de ser doador.
4: O Dia Nacional de Doação de Órgãos, celebrado em 27 de setembro, foi criado para conscientizar a população sobre a importância de conversar com a família sobre a vontade de ser doador. Reportagem Cleide Lopes.
3: No Brasil, a cada grupo de 100 mil idosos acima de 80 anos, quase 3 mil foram internados por pneumonia só no ano passado, de acordo com dados do Ministério da Saúde.
2: Agora, idosos com 85 anos ou mais contam com uma nova proteção pelo SUS.
3: É a vacina Pneumo20, que já está disponível nos postos de saúde de todo o país.
2: O imunizante reduz risco de internações e de quadros graves nas idades mais avançadas, quando as infecções respiratórias costumam ser mais agressivas.
7: Nova vacina para idosos está disponível no Sistema Único de Saúde para pessoas com 85 anos ou mais. A vacina pneumocócica 20 valente conjugada, conhecida como Pneumo 20, protege contra a doença e formas graves, como pneumonia e meningite. Segundo o Ministério da Saúde, a estimativa é de que mais de 2 milhões e 300 mil pessoas façam parte do público-alvo em todo o país. A distribuição das doses começou neste mês de setembro. O envio das próximas doses vai considerar critérios como o número de pessoas que podem ser vacinadas, a média mensal de aplicações e os estoques disponíveis. Para receber o imunizante, é necessário apresentar documento que comprove a idade, sem necessidade de prescrição médica. A indicação da Pneumo 20 varia de acordo com o histórico de vacinação contra a doença. Para mais informações, acesse gov.br/saúde. Thaísa Vitória, para a Voz do Brasil.

0: E essa agora vai para quem gosta de ler.
1: A plataforma Mac Livros mantém um acervo digital 100% gratuito, que reúne mais de 25 mil títulos organizados em 26 categorias temáticas.
0: A divisão permite explorar acervos específicos, como clássicos, juvenis, biografias e poesia.
2: Clássicos da literatura, best-sellers e lançamentos do mercado editorial. A Biblioteca Digital do Brasil, conhecida como Mac Livros, reúne um catálogo variado com mais de 25 mil títulos gratuitos. E a organização do acervo é feita para agradar diferentes perfis de leitores, como explica a diretora de apoio à gestão educacional da Secretaria de Educação Básica do MEC, Anita Stefani.
3: O Mac Livros tem mais de 25 categorias, então atende uma diversidade enorme de gostos. Você pode ter biografias, aventura, clássicos, obras infanto-juvenil, poesia, contos, enfim, tudo que você precisar está no Mac Livros.
2: Somando mais de 450 mil horas de leitura, o que equivale a 51 anos, a plataforma registra forte engajamento. Entre os destaques dos mais procurados está Torto Arado, de Itamar Vieira Júnior. A diretora Anita Stefani faz uma sugestão de leitura.
3: Olha, eu acho que o que eu mais gostei de ler foi o Vegetariana, que tá super em voga, né? Porque ganhou, inclusive, prêmios e tal, e ele tá disponível no Mac Livros. Mas é também interessante ver e um tipo de literatura que eu não conhecia tanto, que é a literatura de quadrinhos, e que tem alguns exemplares disponíveis e que é interessante ler pelo Mac Livros.
2: Para saber como usar e outros detalhes sobre o Mac Livros, acesse agora mesmo gov.br/Mac. Reportagem Gilberto Evangelista.
1: E essas foram as notícias do governo federal.
0: Uma realização da Secretaria de Comunicação Social da Presidência da República.
1: Com produção da empresa Brasil de Comunicação.
0: Fique agora com as notícias do Poder Judiciário e do Congresso Nacional. Uma boa noite.
1: Boa noite, até amanhã.
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6: STF vai decidir se crise humanitária pode dispensar visto para reunião familiar no Brasil.
7: Para o STJ, famílias acolhedoras mantêm guarda provisória de crianças, mesmo após saírem do programa.
6: O governo federal vai apurar falhas da Uber e da 99 no atendimento a idosos e pessoas com deficiência.
7: Boa noite, eu sou Arthur Filho.
6: E eu sou Walter Lima.
7: Supremo Tribunal Federal vai decidir se situações de crise humanitária podem justificar a dispensa de visto para permitir a reunião familiar de estrangeiros no Brasil.
6: O julgamento, ainda sem data definida, vai orientar os limites da atuação do Poder Judiciário em situações nas quais exigências migratórias entram em conflito com direitos fundamentais, especialmente o direito à convivência familiar em contextos de crise humanitária. Fernanda Porto.
8: O caso envolve um cidadão do Haiti que vive no Brasil e pediu autorização para que a esposa e a filha pudessem entrar no país sem a apresentação do visto. O pedido foi negado pelo Tribunal Regional Federal da 4ª Região. No recurso apresentado ao Supremo, o Ministério Público Federal argumentou que o direito à reunião familiar deve ser preservado, especialmente quando dificuldades administrativas impedem, na prática, que o estrangeiro consiga solicitar o visto. Em sessão plenária virtual, o STF reconheceu por unanimidade a repercussão geral da questão. Isso significa que a decisão será tomada no julgamento do mérito, que deverá orientar casos semelhantes em todo o país.
7: Famílias acolhedoras que saíram do programa público de acolhimento podem continuar com guarda provisória de crianças.
6: Essa decisão é do STJ ao manter crianças com três famílias acolhedoras na cidade mineira de Itapeva. Fátima Uchoa.
9: Os ministros consideraram os vínculos socioafetivos ao longo de mais de 2 anos de convivência entre as crianças e as famílias acolhedoras. Segundo a relatora no STJ, ministra Nancy Andrighi, as medidas de proteção previstas no Estatuto da Criança e do Adolescente e no Sistema Nacional de Adoção e Acolhimento visam a atender o superior interesse da criança e do adolescente, e o juiz não pode basear a transferência para abrigos públicos sem haver riscos para as crianças. A guarda provisória com as famílias acolhedoras vale até o julgamento da ação, que pode retirar

0: para o poder familiar dos pais biológicos.
1: Começou hoje a Semana Nacional da Execução Trabalhista.
2: Durante 5 dias, os Tribunais Regionais do Trabalho vão concentrar esforços para garantir o pagamento de direitos reconhecidos pela Justiça. Repórter Nídia Rios.
3: Já pensou ganhar uma ação trabalhista e não receber o valor devido? É justamente para evitar situações como essa que a Justiça do Trabalho promove todos os anos a Semana Nacional da Execução Trabalhista. A 16ª edição da campanha será realizada entre os dias 14 e 18 deste mês, em todos os 24 Tribunais Regionais do Trabalho do país. Quem tem uma ação trabalhista nessa fase pode procurar a vara do trabalho da sua região ou entrar em contato com um advogado que acompanha o caso.
1: Governo vai apurar falhas da Uber e da 99 no atendimento a idosos e pessoas com deficiência.
2: A medida atende a uma recomendação feita pelo Ministério Público Federal. Vanessa Pereira.
4: A Secretaria Nacional do Consumidor, a Senacom, acatou a recomendação e vai apurar casos de cancelamento de viagens motivados pela idade avançada do passageiro ou pela presença de equipamentos assistivos, como cadeira de rodas, bengalas, muletas e cães-guia. A Secretaria, que integra o Ministério da Justiça e Segurança Pública, já notificou as empresas Uber e 99 para que esclareçam quais medidas adotam quando há recusa de transporte nesses casos. A recomendação do MPF também foi encaminhada às duas empresas, que ainda não informaram quais providências pretendem tomar.
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1: A você, uma boa noite.
2: E até amanhã.
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1: Eu sou Paula Groba.
2: E eu sou Humberto Pinheiro.
1: E estes são os destaques de hoje do Jornal do Senado, que começa agora.
2: Projeto de Lei Orçamentária 2027 chega ao Congresso com reajustes travados pelo arcabouço fiscal e regra de ouro.
1: Regulação das redes sociais divide especialistas em audiência no Senado.
2: Um terço dos alunos do ensino médio já apostou em bets, segundo pesquisa.
1: Boa noite.
2: Boa noite.
1: As bets já fazem parte da rotina de muitos jovens brasileiros. Uma pesquisa da Frente Parlamentar Mista da Educação revelou que um terço dos estudantes do ensino médio já apostou em jogos online.
2: Diante desse cenário, um projeto do Senado quer diminuir o apelo das apostas e reforçar a proteção de quem está mais vulnerável a esse tipo de jogo. Repórter Raíssa Abreu.
3: Uma pesquisa da Frente Parlamentar Mista da Educação, em parceria com o Instituto Equidade.info, mostrou que 9,5% dos estudantes brasileiros de 11 anos já fizeram apostas online. A proporção aumenta com a idade e entre os alunos do ensino médio, um a cada três estudantes já teve experiência com bets. Foram ouvidos, entre agosto e setembro, 1.912 estudantes de 191 escolas públicas e privadas no país. Para diminuir o apelo das plataformas de apostas online proibidas para menores de 18 anos, especialmente junto aos grupos mais vulneráveis, a Comissão de Ciência e Tecnologia do Senado acaba de dar parecer favorável a um projeto que amplia as restrições à publicidade e ao patrocínio das bets. A proposta foi apresentada pela senadora Damaris Alves, do Republicanos do Distrito Federal, e por outros seis senadores que fazem parte da Frente Parlamentar Mista da Saúde Mental.
4: É um projeto construído a várias mãos. Eu só tenho a honra de ser a primeira signatária, mas foi construído com especialista, com a participação de parlamentares, Câmara e Senado, um corpo técnico extraordinário, e a gente está preocupado realmente com essa questão da saúde mental por causa do vício nos jogos de apostas.
3: O objetivo do projeto é limitar o que chama de publicidade predatória, aquela focada no sofrimento humano. Para isso, propõe restringir a propaganda de

0: Bets em rádios, TVs, uniformes esportivos, redes sociais, eventos culturais, plataformas de streaming e campanhas com influenciadores digitais. De acordo com informações do Ministério da Saúde, os atendimentos na rede pública relacionados a jogos e apostas cresceram 140% entre 2018 e 2025. Em julho, diante do aumento dos casos de endividamento e até de suicídio associados aos jogos, o Ministério da Fazenda determinou que a publicidade das apostas viesse acompanhada de advertência sobre os riscos envolvidos, a exemplo do que acontece com a propaganda de cigarros e bebidas. A proposta deve ser votada no plenário.
1: O projeto de lei orçamentária de 2027, que chegou ao Congresso, prevê o preenchimento de mais de 48 mil cargos vagos e a criação de 4.704 novas vagas no setor público federal.
2: Mas o ritmo dessas nomeações e a realização de novos concursos terão que respeitar as travas do arcabouço fiscal, que limitam o crescimento real das despesas com pessoal a, no máximo, 0,6% ao ano. Os detalhes na reportagem de Douglas Castilho.
3: A proposta orçamentária atual reserva ao todo 3,84 bilhões para a criação e o preenchimento de cargos públicos em 2027. No entanto, pelas regras fiscais em vigor, chamadas de arcabouço fiscal, o crescimento real do gasto com servidores de cada poder não pode passar de 0,6% acima da inflação ao ano, quando as contas estiverem no vermelho. Além desse mecanismo, o consultor de orçamento do Senado Federal, Sérgio Machado, explicou que a autorização não gera obrigação de contratar.
4: É uma autorização legislativa e orçamentária para a realização de determinadas despesas com pessoal. Ele não se confunde com dotação orçamentária e muito menos representa uma despesa de execução obrigatória.
3: O projeto de orçamento já prevê gastos acima do permitido em quase 53 bilhões de reais com despesas de salários e aposentadorias. Isso exigiria a aprovação de um projeto de lei de crédito suplementar para cumprir outro limite fiscal, a chamada regra de ouro, norma constitucional que impede a dívida do Estado para pagar esse tipo de gasto.
1: O país já tem pelo menos 36 casos de sarampo confirmados, com maior concentração em São Paulo. No Amazonas, parte dos casos tem origem no Peru, que enfrenta um surto da doença.
2: No Senado, a preocupação com o desenvolvimento de vacinas de importância estratégica para o país levou à criação de uma subcomissão. As informações com o repórter Pedro Pincer.
5: Depois de 36 semanas avaliadas, São Paulo totalizou 32 ocorrências, sendo duas infecções novas na semana mais recente. Simultaneamente, o Amazonas confirmou 3 casos importados do Peru na cidade de Tabatinga. O quadro acende um alerta para a vigilância epidemiológica, especialmente em áreas de fronteira, em meio a surtos da doença em outros países das Américas. Mas desde 2024, o Brasil é considerado pela Organização Pan-Americana de Saúde um território livre de sarampo, como ressaltou o senador Marcelo Castro, do MDB do Piauí, ex-ministro da Saúde.
6: Enquanto notamos aumento alarmante de casos de sarampo em outras partes do mundo, no Brasil, reforçamos a vigilância e promovemos ampla cobertura vacinal visando prevenir surtos e garantir a proteção para todos. Infelizmente, não podemos deixar de mencionar o período sombrio que vivemos recentemente, quando o negacionismo em relação às vacinas permitiu que doenças antes eliminadas, como o sarampo, voltasse a ser um problema.
5: A Comissão de Ciência e Tecnologia aprovou em agosto a criação de uma subcomissão permanente para acompanhar o desenvolvimento científico e tecnológico de vacinas de interesse nacional. O colegiado deverá acompanhar pesquisas, projetos estratégicos, financiamento e produção de vacinas, além de promover o diálogo entre pesquisadores, empresas, órgãos públicos e agências de fomento. Hoje, a vacina contra o sarampo faz parte do calendário nacional de vacinação do SUS anos para pessoas de 12 meses a 59 anos. Quando há circulação do vírus, porém, o Ministério da Saúde recomenda ainda a aplicação da chamada dose zero em bebês a partir de 6 meses.
1: E os limites para a regulação das redes sociais sem restringir a liberdade de expressão foi tema de discussão em uma audiência pública do Conselho de Comunicação Social do Congresso.
2: Especialistas divergiram sobre a necessidade de regras mais rígidas para combater

0: abusos e o risco de restrições excessivas. A reportagem é de Yasmin Rodrigues.
1: Até onde regular as redes sociais sem transformar a moderação de conteúdo em censura? Essa foi uma das principais questões levantadas durante a audiência pública do Conselho de Comunicação Social do Congresso. Um dos problemas apontados durante a audiência foi a falta de transparência das próprias plataformas. A diretora do Internet Lab, Fernanda Campanucci, afirmou que as regras utilizadas pelas empresas são genéricas e devem ser mais transparentes.
2: Transparência real sobre os critérios de moderação. Só vai funcionar se tiver essa transparência real. Na prática, os termos das plataformas são genéricos demais. Como ela regula o seu espaço, as regras que ela define. Isso deixa um limbo tanto para o usuário quanto para o moderador.
1: A audiência também discutiu o que se espera de uma eventual regulação. A presidente do conselho, Patrícia Blanco, destacou que as contribuições apresentadas durante o debate podem ajudar o Congresso na construção dessas regras.
3: Que esses registros, essas contribuições possam ajudá-los na hora da decisão, para que a gente tenha um ambiente digital, que a gente consiga, de fato, excluir as questões relacionadas a discurso de ódio, à intolerância, à desinformação.
1: Mas a criação de novas restrições também recebeu críticas. Para o diretor do Instituto Civis, Jamil Assis, o Congresso precisa ter cautela antes de estabelecer novas regras para as plataformas.
4: A gente está legislando em um assunto que ainda a gente mede e avalia muito mal, muito novo. É imprudente empilhar restrições sobre o objeto que a gente ainda não sabe medir de maneira adequada.
1: O desafio colocado no debate é encontrar um modelo de regulação capaz de estabelecer parâmetros para a atuação das empresas sem retirar dos usuários o direito à informação e à manifestação.
0: Com a edição de Paulo Agrova e trabalhos técnicos de Eliseu Caires, o Jornal do Senado fica por aqui. Acompanhe agora as notícias da Câmara dos Deputados. Boa noite.
5: Boa noite e até amanhã.
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7: Projeto proíbe propaganda sexual em eventos com crianças e adolescentes.
8: Avança a proposta que amplia políticas de acessibilidade no ensino superior.
7: Deputados analisam sugestões que regulamentam plataformas de conteúdo.
8: Boa noite. Continuamos hoje com o projeto de gravação de edições do jornal Câmara dos Deputados em emissoras da Rede Câmara de Rádio. Este programa está produzido diretamente da cidade de Parauapebas, com a participação do colega Francesco Costa, da Rádio Câmara de Parauapebas. Eu sou Márcio Aquilissardi, bem-vindo, Francesco.
9: Boa noite, Márcio. Obrigado, Márcio. Uma honra profissional participar da apresentação desta edição do jornal Câmara dos Deputados, dentro da Voz do Brasil. Vamos agora às notícias da Câmara dos Deputados.
7: Eli Borges, do Republicanos, do Tocantins, celebra a retirada de pauta do projeto que trata liberdade democrática e religiosa nas plataformas digitais. Segundo o deputado, a proposta poderia restringir a liberdade de expressão.
10: Esse PL 2630 de 2020, ele faria um ataque muito forte nas plataformas digitais, que a partir disto, as plataformas não poderiam fazer determinadas divulgações. Por exemplo, a sociedade não poderia questionar ministros do Supremo, não poderiam questionar o presidente da República, porque as plataformas seriam vigiadas num colegiado que viriam de setores do governo.
8: Eli Borges observa ainda que a proposta comprometia a liberdade religiosa, que considera um direito fundamental. O deputado destaca que a mobilização da bancada evangélica foi fundamental para a retirada do projeto de pauta.
7: Maurício Neves, do PP de São Paulo, quer proibir órgãos públicos e empresas de contratar ou patrocinar serviços de pornografia com recursos próprios ou dinheiro proveniente de repasses governamentais. O texto veta ainda parcerias e incentivos públicos para plataformas de conteúdo adulto.
8: Maurício Neves explica que o projeto impede o uso de verbas institucionais para financiar conteúdos sexualmente explícitos. O texto prevê ainda multas, perda de benefícios fiscais e impedimento de contratar com o poder público para empresas que descumprirem as regras.
6: Meio Ambiente.
7: Silvio Costa, filho do Republicanos de Pernambuco, apoia a criação de uma CPI para investigar, apurar casos de crueldade contra animais. A ideia investigar também.

0: bem o uso de plataformas digitais para divulgar ou incentivar esse tipo de crime.
1: A comissão deve ainda identificar possíveis grupos organizados, avaliar falhas na apuração desses crimes e discutir medidas para fortalecer a proteção aos animais. Segundo Silvio Costa Filho, o objetivo é combater a violência, sem tratar da regulamentação da liberdade de expressão nas redes sociais.
2: Segurança Pública.
0: Sargento Faul, do PL do Paraná, é autor do projeto de lei que permite à polícia e ao Ministério Público acessar o monitoramento de presos com tornozeleira eletrônica. De acordo com o deputado, o objetivo é agilizar investigações e evitar a prática de novos crimes.
3: Para te dar um exemplo, um crime acontece, um homicídio acontece em determinado local. Para saber se uma pessoa que é suspeita passou por ali ou não, e essa pessoa usa tornozeleira eletrônica, é preciso de uma ordem judicial. Isso pode atrasar em muitas horas a obtenção dessa informação. O meu projeto permite que policiais e o Ministério Público ali mesmo já tenham dados junto ao centro de monitorização para poder saber se aquele criminoso passou ali.
1: Na opinião de Sargento Faur, o projeto facilita o trabalho policial ao permitir consultas mais rápidas sobre a localização e os trajetos registrados pelas tornozeleiras. O projeto foi aprovado pela Câmara e agora tramita no Senado, onde o deputado articula apoio para a votação do texto.
0: Dal Barreto, do União da Bahia, defende a aprovação de projetos que impõem novas restrições a condenados por crimes sexuais contra crianças e adolescentes. O texto prevê áreas de afastamento para impedir a aproximação das vítimas e de locais frequentados por menores.
1: Dal Barreto afirma que o principal objetivo é reduzir o risco de novos crimes após a saída da prisão. A proposta proíbe o contato digital com menores de 14 anos e o exercício de atividades profissionais voltadas a jovens dessa faixa etária.
2: Justiça.
0: Avança na Câmara projeto que proíbe propagandas com apelo sexual em eventos de livre acesso a crianças e adolescentes. A repórter é Silvia Munhato.
4: A Comissão do Esporte da Câmara dos Deputados aprovou proposta que proíbe a exibição de propagandas com apelo sexual, erotização ou conteúdo sexualmente explícito em eventos esportivos ou recreativos de livre acesso ao público. A regra também vale para as transmissões desses eventos. O texto foi aprovado na versão sugerida pela relatora, deputada Helena Lima, do PSD de Roraima, para um projeto de 2003 e outros 91 projetos analisados em conjunto. Enquanto o texto original proibia anúncios com apelo sexual em todos os meios de comunicação, a relatora limitou a medida aos ambientes esportivos e recreativos. Para ela, a medida protege o público vulnerável sem criar regras que prejudiquem a liberdade de expressão.
5: Criança tem que viver a infância, adolescente precisa ser protegido em sua fase de desenvolvimento. Quando esse conteúdo aparece em estádio, em evento e na TV ou na internet, ele chega a milhões de pessoas, inclusive a menores de idade. Então ela ajuda a proteger os pais irresponsáveis e ela também cobra a responsabilidade de quem anuncia, de quem organiza e também quem transmite esses eventos.
4: Pela legislação atual, programas de TV e espetáculos precisam exibir a classificação indicativa por idade, mas as peças publicitárias não passam por classificação. Pela medida, o descumprimento da regra será considerado publicidade abusiva. Com isso, as empresas infratoras sofrerão as punições administrativas e civis que já existem na legislação de proteção do consumidor e de crianças e adolescentes. O projeto que proíbe a exibição de propagandas com apelo sexual em ambientes de livre acesso ao público será analisado pelas comissões de comunicação e de Constituição e Justiça. Em seguida, será apreciado pelo plenário. Da Rádio Câmara de Brasília, Silvia Munhato.
2: Trabalho.
1: Mauro Benevides Filho, do União do Ceará, apoia a proposta de emenda à Constituição que reduz de 44 para 36 horas semanais a jornada de referência para o piso da enfermagem. Segundo o deputado, a mudança aumenta a complementação paga porque o cálculo passa a considerar uma jornada menor.
6: Qual é o benefício? O valor remuneratório de complementação financeira que eles recebem hoje sobre 44 horas, vamos dizer, R$700, R$800, com a redução para 36 horas, esse benefício vai aumentar para 1.200, 1.300, ou seja, é um impacto direto na remuneração, vai estimular

0: mais ainda a enfermagem brasileira, a todo um acompanhamento da enfermagem comigo aqui na Câmara dos Deputados, aqui no Congresso Nacional, e eu, portanto, apresentei a emenda constitucional 127, que encontrou 10,6 bilhões de reais para pagar o piso da enfermagem em todo o território brasileiro.
1: Mauro Benevides Filho relata que a proposta previa inicialmente uma jornada de 30 horas, mas foi ajustada para 36 horas para reduzir o impacto financeiro. A mudança já foi aprovada pela Comissão de Constituição e Justiça do Senado e aguarda a inclusão na pauta de votações do plenário.
2: Economia. Jefferson Campos, do PL de São Paulo, pede a votação da proposta que reformula a cobrança do IPVA e impõe teto de gastos para órgãos públicos. O texto limita a alíquota do IPVA a no máximo 1% do valor venal do automóvel e passa a calcular o imposto com base no peso do veículo.
1: A proposta também estabelece limites orçamentários para despesas com publicidade institucional e fixa um teto para os gastos do Poder Legislativo e dos Tribunais de Contas. Segundo Jefferson Campos, a medida busca garantir maior responsabilidade fiscal na administração pública.
2: Paulo Litro, do União do Paraná, defende o projeto que aumenta de 81 mil para 130 mil reais o limite de faturamento do microempreendedor individual. A mudança permite que pequenos empreendedores ampliem a receita sem perder o enquadramento como MEI.
1: A proposta, que tem o apoio de Paulo Litro, também amplia de 1 para 2 o número de empregados que podem ser contratados pelo microempreendedor. Cada funcionário deverá receber um salário mínimo ou piso salarial da categoria profissional.
2: Beto Preto, do PSD do Paraná, quer extinguir o conselho que hoje analisa recursos de empresas e contribuintes contra cobranças de impostos federais. Ele explica que esses casos passariam a ser julgados diretamente pela Justiça Federal, inclusive os processos que já estão em andamento.
1: Para Beto Preto, a mudança reduz a morosidade, aumenta a segurança jurídica e evita a duplicidade de julgamentos entre a esfera administrativa e judicial. O deputado acredita que a proposta preserva o contraditório, a ampla defesa e o devido processo legal dos contribuintes.
2: Agricultura. Tião Medeiros, do PP do Paraná, apoia o projeto que garante indenização a produtores rurais por perdas de produtos perecíveis causadas por interrupções no fornecimento de energia elétrica. A proposta obriga as concessionárias a analisar o pedido de ressarcimento em até 30 dias.
1: Tião Medeiros argumenta que apagões e oscilações na rede provocam prejuízos recorrentes no campo, com perda de leite, peixes, vacinas e alimentos refrigerados. Segundo ele, a medida reforça a responsabilidade das distribuidoras e incentiva um serviço mais eficiente nas áreas rurais.
2: Ciência e tecnologia. Altineu Cortes, do PL do Rio de Janeiro, sugere a criação de uma frente parlamentar em defesa do Programa Espacial Brasileiro. De acordo com o deputado, o objetivo é impulsionar projetos voltados ao fortalecimento do setor espacial e da inovação tecnológica no país.
1: Altineu Cortes acredita que o colegiado pode contribuir com a estabilidade orçamentária para as ações da Agência Espacial Brasileira. Para ele, o desenvolvimento de áreas como telecomunicações e monitoramento climático reforça a soberania nacional.
2: Esporte. Vinícius Gurgel, do PL do Amapá, destaca a aprovação na Câmara de projeto que cria o regime especial de tributação para associações desportivas, sem fins lucrativos. O texto enviado ao Senado estabelece cobrança unificada de tributos com alíquota de 5% sobre a receita bruta.
1: Vinícius Gurgel ressalta que a medida estimula o financiamento de modalidades olímpicas e paralímpicas. As entidades que investiram continuamente em pelo menos 6 modalidades poderão abater parte desses gastos nos tributos devidos.
2: Educação. Alice Portugal, do PCdoB da Bahia, comemora a aprovação na Câmara de projeto que proíbe cursos de graduação à distância na área da saúde e de educação física. A deputada considera que a formação desses profissionais exige atividades práticas e contato direto com pacientes e equipamentos.
3: É possível formar um contador, até um licenciado para ensinar nas diversas regiões longínquas desse país à distância, contanto que sejam cursos com controle, com aulas semipresenciais, com monitoria. Mas em saúde é algo difícil, porque como ensinar a um enfermeiro como aplicar um injetável no quadrante superior anterior do glúteo esquerdo, à distância. Como saber